Aí você curtiu o som de Pablo Racena. Quem aumentou o volume foi o Bico de Ouro no aprontamento Nossa Senhora Aparecida.

0: Cássio Fernandes. Todos curtindo a Toritama FM, lá no aprontamento Nossa Senhora Aparecida. E o Bico de Ouro tá lá, todo vapor, fazendo serão, ouvindo a Toritama FM. E com certeza recordando a festa do Zé Leão. A festa do Zé Leão ficou na história, hein, Bico de Ouro? Foi o último domingo. Todo mundo dançou forró. Tava lá o Garcia. O trio surpresa do forró. Lá no Haiti. E o Zé Leão ficou todo feliz. Foi uma linda festa. O Bico de Ouro, com certeza, mandou uma linda mensagem para o Zé Leão. Dançou forró com quase todo mundo. Bico de Ouro. Testa! É o famoso beija-flor. E aumentou o volume para curtir o Pablo. Ele que é fã do Pablo. A cena. Também você curtiu o Eric Landi e o Wesley Safadão. Vaqueira Sex. A Carol Vaqueira aumentou o volume. Rio do Zip, o Bordinho do Zip. Lá na Rua da Fábrica de Tudo. E também a sua irmã Neide Almoço e toda a sua equipe. A sua equipe é elas. A gerente Carol Vaqueira. Júlia, Marcela, Silene. Também tem lá o Cleiton. MacGyver. Forte abraço pra vocês, hein? Curtindo a Toritama FM. Também você curtiu o Zezé de Camargo e Luciano. Irmão da Lua, amigo das estrelas. Música aqui também voltou a explodir aí nas paradas de sucesso. Irmão da Lua, amigo das estrelas. Zezé de Camargo e Luciano. Zezé de Camargo regravou sozinho essa música. Tá explodindo aí no YouTube. Também você curtiu o Vitor Fernandes. Vitor Fernandes cantou Não Tem Mais Amor, com a participação aí, ó, do Toque 10. Muito bem. Aê, Vitor Fernandes cover, tá vendo aí? O Vitor Fernandes cantou aí também pra vocês aí de um aprontamento Nossa Senhora Aparecida. Não Tem Mais Amor. E também você curtiu o Natanzinho Lima, Me Apaixonei Nessa Morena. Aí o Minho aumentou o volume lá no Rio de Janeiro. E Seu Desejo Nua. Já já tem o sucesso das antigas aqui na Toritama FM. Fica com o Kiko.
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Alô, Adelso, lá no Novo Coqueiral, curtindo a Torre também firme. Boa noite, Adelso. Obrigado pelo carinho da sintonia, hein? Um forte abraço ao...

0: abraço ao Jefferson Torres em Fazenda Velha. Um abraço aí pra dona Regina. Também em Fazenda Velha. O Jaldo Pastel, é o conhecido Jaldo Pastel. Também tá curtindo a Toritama FM.
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0: Aí você começa matando saudade. Aumenta o volume. Tá chegando Lambada Forreg. Lambada Forreg. Na voz dele.

Hilda do Múcio aumentou o volume. Valeu, Hilda. Uma boa noite, Hilda. Também quem aumentou o volume foi meu primo Sandro, lá na Vila São Benedito, lá no aprontamento. Um abraço pra todos vocês aí, hein? Também a Valderice, Valdezângela, Zé Moela. Forte abraço ao Gerson Benedito. A toda a família aí dos Beneditos, um forte abraço, meus primos. Aí na Vila São Benedito. Forte abraço, boa noite pra vocês aí, hein? Alô, Tim Ivonete, cheiro pra senhora. Vou dar um forte abraço a Nen. É a Bal, minha prima Nen. É a conhecida Bal, lá no Antão. Cícero Mototax e Bal. Estão lá com o rádio ligado, curtindo a Tori também. Tem. Aumentou o volume pra curtir aí, ó. Mastruz com leite. Sorriso lindo. Dalto, Espelho d'Água. Esse é um grande sucesso das antigas, hein? O Dalto. Jefferson Torres aumentou o volume. Lodoni Ieda aumentou o volume. Também quem curtiu.

0: Gordinho do Zip aumentou o volume. Bolinha aumentou, abriu o som, aumentou o volume que a rua inteira começou a ouvir a música de Adelino Nascimento, Tânia. Alô, Wesley. Forte abraço pra vocês, hein? A polícia também aumentou o volume. Valeu, Capulinho. O Daniel Publicidade. Henriqueson. O famoso Henriqueson da Henrique Filmes. Aumentou o volume para curtir o Beto Barbosa, Lambada Forreg. Todos aumentaram o volume aí na facção do Chiclete. Forte abraço, Chiclete, e todo o seu aqui. Já já tem mais sucesso das antigas. Fica com que.
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Oba! Mas estou de volta, foi rapidinho demais, hein? Rádio Toritama FM, 104,9, 9 horas e 33 minutos, 9h34 agora. Estamos dando sequência ao nosso programa. Vou mandar um forte abraço ao Cláudio da Buchada Parruda, lá no Valentim 3. Cláudio e toda a família. Alô, Aldeci! Forte abraço, Aldeci! Alô, Recife! Alô, Val Lima! Forte abraço a todos vocês aí, hein? Ouvindo a Toritama FM, 104,9.

seu tio Nenê. Que tá ouvindo a Toritama FM no centro da cidade. É o Everaldo popular Nenê. Seu tio Everaldo. E ele mandou colocar um copinho de capa-chefe aqui pro Everaldo. Eu chamo meu garçom virtual. Alô, Misso! Misso lá no Mundo Novo. Abre um capa-chefe aí bem geladinho. Sim, abriu. Agora coloca um copo bem geladinho pra o Nenê que está curtindo a Toritama FM no centro da cidade.

0: porque o gengibre vai servir pra minha garganta e o limão também. Coloca uma bandeja de limão aí. Mesmo com força. Incrível. Muito bem.
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0: Aguinaldo Timóteo, meu grito. Aumente o volume, Rinaldo. Todos aí na Vila Canaã. Alô, Nenê, lá no Rio de Janeiro, minha cunhada.
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0: ela é fã do Aguinaldo Timóteo.
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0: Saudoso ao Aguinaldo Timóteo.

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você matou saudade. Raimundo Cearense, o Fagner. E o saudoso Luiz Gonzaga. Essa gravação ficou pra história. Respeita, Januário. Riacho do Navio. Forró no escuro. Que sucesso das antigas, hein? O seu Linário aumentou o volume. Gilberto lá do Sítio São João aumentou o volume. Também quem aumentou o volume? Quem aumentou o volume foi Loizeza, lá no Mundo Novo. Misso, Dona Luzinete e Daniel Vaquei. Rosa Silva lá no Aiki. Alô, Abel. Forte abraço ao dançarino Abel. Olha, também você matou saudade da 14 Bias. Linda juventude.

Dá o cabeleireiro no centro da cidade. Jefferson Torres também aumentou o volume, né, Jefferson Torres? Muito bem. E Aguinaldo Timóteo, meu grito. Aí o Mi aumentou o volume. E o sobrinho Mi. Neném, Dema, lá embaixo.

0: Eu volto já já pra gente fechar com chave de ouro. Com um mini especial de hoje aqui no som da Toritama FM Santo 4.9. Fica com Kiko.
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0: 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Até as 10. Vindo especial Henrique e Juliano.
1: Pra ser ex, não foi?
0: A primeira seja ex.
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0: Até as 10.
2: Chama a boca nos primeiros 10 minutos.
0: Agora 9.

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Mini especial Henrique e Juliano, conversas e lençóis, maquiagem não disfarça, até você voltar, seja ex. Aqui no som da Toritama FM, 10:03, 10:03 já. Então vamos decolar. Eu vos convido cada um de vocês para entrar aqui dentro do meu peito, porque onde eu estiver, você estará aqui dentro do meu coração. A todos vocês, uma boa noite. Obrigado pelo carinho da sintonia. E amanhã tem mais, se assim o Criador nos permitir. Com a graça de Deus, eu estarei aqui. A partir das 8 horas, você fica sintonizado na Toritama FM e a gente se ouve. Vamos decolar com o Kiko. Pra você, campeão, aquele aperto de mão, e pra você, charmosa, beijos no coração.

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Muito breve sim, Jesus virá, virá buscar seu povo, sua igreja. Que bênção do céu, louvado seja o nome de Jesus. Ele virá, viu, irmão? Ele virá, virá outra vez buscar seu povo, sua igreja. Eita, Jesus, que notícia maravilhosa, que notícia maravilhosa. A qualquer momento se dará este grande evento. Louvado seja o nome de Jesus de Nazaré. Glória seja dada ao nome de Jesus. Queridos, a paz do Senhor Jesus, como é que está você, sua casa, sua família? A minha oração é que esteja tudo em paz, tudo certo, na medida do possível, com Jesus no barco, tudo vai dar certo, em nome de Jesus. São 22 horas, mais 14 minutinhos. Hoje é 26/5/2026. Rapaz, está terminando o ano quinto do nosso ano. É o mês quinto do nosso ano. Meu Deus do céu. Está bem rápido, viu? Tá bem rápido, mas que Deus nos ajude, que Deus nos dê força, nos dê graça, porque já já é fim de ano, viu? Já já é fim de ano, bendito é o nome de Jesus. Queridos, está no ar o nosso programa Novas de Paz, programação da Assembleia de Deus, Convenção Abreu e Lima. Na direção geral, nosso querido pastor, nosso pastor presidente, pastor Roberto José dos Santos Lucena. E na direção local, claro, nosso querido pastor Jaumi Avelino. Nós queremos agradecer este momento tão abençoado que o Senhor tem nos concedido. E dizemos para você nessa noite que há uma palavra de Deus para você, para o nosso coração. Certamente a tua presença entre nós vai ser uma bênção de Deus para a glória de Jesus, através da você ouvindo aí, né, da sua audiência. Olhe, vai ser bênção do céu para a glória de Deus. Queremos dizer para você que é uma satisfação, uma alegria nós podermos ter o privilégio de poder adentrar aí na sua casa através das ondas da 104.9, amém? No programa Novas de Paz. Queremos agradecer ao nosso Deus, em primeiro lugar, por mais este momento. Hoje é a programação do ciclo de oração no lar, não é? Com as irmãs do ciclo de oração, estamos aguardando as irmãs. A irmã Edinaura estive falando com ela, disse: Mola Max, fique orando para nós chegar. O negócio não está fácil, não. As irmãs enfermas, mas o Senhor é bom. Mesmo se elas não puderem chegar, nós estaremos aqui transmitindo o trabalho em nome de Jesus. Amém? Nós vamos orar, queridos irmãos, queridas irmãs, nós vamos orar. E nesta oração nós vamos apresentar as irmãs do ciclo de oração, a igreja de um modo geral, a você que está em casa, a você que está aqui conosco já na programação. Deus abençoe, é muito bom contar com a sua audiência e vai ser bênção do céu para a glória de Jesus, amém? Você ora por mim, eu oro por você e nós vamos orar uns pelos outros em nome de Jesus. Amado Deus, maravilhoso Pai, nós te louvamos, nós te agradecemos por mais essa oportunidade que o Senhor tem nos concedido de podermos estar aqui, Senhor, nesta oportunidade, meu Senhor querido, neste equipamento de som para levar a tantos a Tua palavra, Senhor. Pai querido, permanece nos ajudando, tome a frente deste trabalho, que Tu venhas continuar, Senhor, falando aos nossos corações, aos corações de todos aqueles que estão nos ouvindo nesta noite. Queremos Te pedir uma bênção de cura para as irmãs do ciclo de oração, Senhor, aquelas que estão enfermas, aquelas que estão escaladas nesta noite. Meu Senhor, nesta noite eu te peço, Pai, neste momento, em nome de Jesus, vá ao encontro de cada uma delas. Ajude nossa irmã Dinauri, ajude o nosso pastor Jaume Avelino, nosso pastor presidente também, o nosso pastor Roberto José dos Santos, a irmã Iraci. Ó Deus, permanece ajudando a tua igreja de um modo geral, Senhor. Convenção Abreu e Lima, aqui na cidade de Toritama. Ó Deus, as demais denominações com os pastores. Senhor, estenda tuas mãos. Ó Deus, usa teus servos para continuar ajudando o teu rebanho aqui, Senhor, na cidade de Toritama. Ó Deus, visita os lares, as famílias que estão com dificuldades, que estão numa tribulação, meu Senhor da glória. Repreende o inimigo da nossa alma, repreende, Senhor, toda investida, repreende todo o
plano maquiavélico do inimigo da nossa alma contra as famílias, Senhor. Pai querido, também te apresentamos enfermos. Tu és aquele que pode dar cura, Senhor, nesta noite, através dessa oração, que tu venhas operar milagres, prodígios e maravilhas. Repreendo o espírito de morte, repreende, Senhor, toda investida no inferno contra a tua igreja. Pai querido, toma conta desta cidade, toma conta do nosso estado, os quatro cantos dele, toma conta do nosso país, os quatro cantos deles, meu Senhor querido. Abençoe as forças armadas, abençoe, Senhor, dê inteligência, ajude nossas polícias, meu Pai querido, ajuda as nossas forças de segurança, Senhor, ó Deus, para guardar o nosso país. Nós confiamos em Ti, é em Ti que está a nossa segurança, é em Ti que está, Senhor, a nossa confiança. Mas o Senhor também deixou pessoas aqui para cuidar, Senhor, das seguranças uma das outras, meu Senhor amado. Nós queremos também te pedir, Senhor, por aqueles que estão sem o lar para morar, Jesus, tem misericórdia. Deus de misericórdia, ajude aqueles que não têm sequer um copo de café para tomar, Senhor. Deus, nós queremos te apresentar, Senhor. Ajude esta, Senhor, que estão precisando de um milagre da tua parte. É o que nós te pedimos, Senhor, e já te agradecemos em nome de Jesus. Amém.

0: Muito bem, você pode estar ligando para a rádio, né, Toritama FM, para pedir seu louvor, sua oração, se você quiser. Você liga no fone zap 88, você liga no fone zap 98979-8989. 8979-8989 é o zap aqui da nossa rádio. Você peça aí seu louvor, sua oração, e nós estaremos aqui pronto para lhe atender. Nós vamos para um rápido intervalo comercial e já voltamos em nome de Jesus.
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Agora. Muito bem. Faltou ligar aqui o botão. Meus irmãos, são 22 horas mais 22 minutinhos. Esqueci de parabenizar os meus irmãos, as minhas irmãs que estão de data nova hoje. Queremos pedir uma bênção especial para todos aqueles que estão fazendo data nova hoje. Deus abençoe sua vida, sua casa, a sua família, em nome de Jesus. Salmos 23 para a vossa meditação. E você que está fazendo feliz vida conjugal, o Salmo 128, o Salmo da Família, vai de presente para você, em nome de Jesus. Queridos, nós vamos de louvor, nós vamos ouvir com Elian Oliveira, Meu Deus é Fiel, amém? Queremos mandar esse louvor para a nossa querida irmã Lucidalva, que está na escuta. Deus abençoe Lucidalva, Deus abençoe sua vida, sua casa, sua família. A irmã Maria, mãe da nossa irmã Adelma, nós vamos oferecer também para ela, em nome de Jesus. Logo após este louvor, nós vamos ouvir com Marcos Antônio Pai, um louvor que sempre é pedido pela nossa irmã Maria, mãe da nossa irmã Adelma. Deus abençoe, irmã Maria, em nome de Jesus. Nós vamos ouvir estes dois louvores na sequência, em nome de Jesus. Amém?

Aleluia, glória seja dada ao nome de Jesus de Nazaré. São 22 horas, mais 34 minutinhos. Que palavra boa, né, irmãos? Que palavra boa. É esta cantada, não é? Pois quando tu falas comigo, o fogo se acende. Irmãos, não tem coisa melhor do que ouvir a voz de Deus. Quando a gente ouve a voz de Deus, a gente fica vivo, a gente fica com mais ânimo, a gente tem mais força, a gente vai andando mais um quilômetro. É muito bom ouvir a voz de Deus. É muito bom saber que Ele fala conosco. É bom saber que existe um Deus que fala conosco e conhece a cada um de nós. É muito bom saber que Ele, o Senhor, Ele cuida de nós nos mínimos detalhes. Louvado seja o nome de Jesus de Nazaré. Pois quando nós falamos com Deus, Deus fala conosco através da oração, através da sua palavra, a gente fica mais animado, não é? É bênção do céu. Às vezes a gente está assim cabisbaixo, às vezes mediante a tantas lutas, a tantas dificuldades, a tanta coisa, achamos que vamos parar, vamos chutar o balde, não é? Vamos desistir de tudo. Mas quando a gente ouve uma palavra de Deus, o nosso ânimo levanta e a gente sai como um leão para cuidar na vida. É assim ou não é? Para a gente seguir avante.

0: O inimigo da nossa alma, ele quer nos fazer parar. Ele quer nos fazer nos distanciar de Deus. Mas não há luta, não há dificuldade, não há... Pode até existir, mas não será o suficiente para nos fazer parar. O apóstolo Paulo diz lá na carta aos Romanos, capítulo 8, versículo 31. Se Deus é por nós, quem será contra nós? É assim ou não é? Se Deus é por nós, irmãos, nós somos maioria. Ainda que venha uma palavra contrária, ainda que alguém se levante contra mim e você, ainda que o inferno se levante, mas eu quero te dizer para você que é tudo debalde. Sabe por quê? Porque o Senhor, o nosso Deus, é conosco para nos ajudar, nos fortalecer, nos erguer mais uma vez, para nos colocar de pé, para a gente vencer as batalhas. Então, nessa noite, receba esta palavra aí no teu coração, na tua alma. Não se desespere, não. Ore a Deus. Diga: Senhor, me ajude, me dê força, me dê graça. Me ajude nessa situação. Me ajude a vencer esta batalha. Me ajude a atravessar essa noite escura. Eu não tenho força. Eu não sei como fazer. Eu não sei nem como agir, mas eu creio que tu, Senhor, pode fazer um milagre. Bendito é o nome de Jesus. Ore a Deus. Peça força, peça graça, peça direção. Vai dar tudo certo, creia. Levante sua cabeça. Jesus é bom e Deus é fiel na minha vida e na sua vida. Continue adorando ao Senhor. Não saia da porta. Não saia do seu lugar de adorador, não saia do seu lugar de crente, de servo fiel a Deus. Não se preocupe, Deus permitiu a situação, Deus permitiu a noite escura, Deus permitiu essa dificuldade. Não se preocupe, o Deus que permitiu é o mesmo que vai estar comigo e com você. Louvado seja o nome de Jesus. Se lembra dos discípulos, quando Jesus disse assim: entra todo mundo no barco que nós vamos lá para o outro lado do lago. A Bíblia diz que todos entraram no barco, inclusive Jesus. E quando foi no certo percurso das águas, no caminho das águas, a Bíblia diz que se levantou uma tempestade tão grande que o vento e as águas era capaz de quebrar o barco no meio. Mas você se lembra que foi Jesus que convidou você para o barco? Você se lembra que foi Jesus que convidou os discípulos para entrar no barco? Olha, irmão, Jesus estando no nosso barco, pode levantar a tempestade que tiver. Pode se levantar o vendaval que for, não se preocupe. Ele está no nosso barco. E ele ainda é o mesmo, ele pode levantar as suas mãos e falar com as águas, falar com os ventos, e vai dar tudo certo na minha vida e na sua vida. Olhe, não se desespere. Talvez os inimigos da nossa vida estão somente sentados esperando o meu desespero e o seu desespero. Eu posso até arriscar que possa ter alguém que está na plateia dizendo assim: eu quero ver a queda dele, eu quero ver a queda dela. Mas não vai cair. Bendito é o nome de Jesus. Permaneça na presença de Deus, adorando a Ele na beleza de sua santidade. Permaneça na presença de Deus. Olhe, Deus está no controle de tudo. Permaneça servindo a Ele com alegria. Permaneçamos fazendo a vontade e o querer de Deus. Não importa a tempestade, o vendaval, a dificuldade, a noite escura, não importa, porque o Deus que permitiu essa situação é o mesmo que vai se levantar em meu benefício, em seu benefício. E alguém que estava esperando a minha queda e a sua queda vai ficar com a cara no chão, vai ficar contemplando o Deus que eu e você serve, trabalhando na minha vida e na sua vida, e eu e você cantando o hino da vitória e ainda dando o culto de ação de graça. Receba esta palavra aí na tua alma e no teu coração. Levante a cabeça, se levante e cuide na vida, porque o Senhor, Ele é bom na minha vida e na sua vida. Louvado seja Deus. Olha, nós vamos ali, num rápido intervalo comercial. E já já a gente volta com mais de Deus para a minha vida e para a sua vida. Não sai daí, fica mais um pouco. Jesus é bom e Deus é fiel.
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Que era bem rapidinho. Deus abençoe a você, sua casa, sua família. Deixa eu falar para você de algumas pessoas que estão aqui conosco. A nossa querida irmã Aline, Deus abençoe, irmã Aline, a paz do Senhor Jesus. Quero mandar saudação de paz também para o meu amigo, o irmão Daniel Publicidades, ele que pediu louvor. Já a gente vai tocar um louvor para você, Daniel, em nome de Jesus. A irmã Érica, Deus abençoe, Érica, em nome de Jesus. Érica também que pede louvor, é o hino da sequência, não é? Com o Ivonaldo Albuquerque, creia, é bênção para a glória de Jesus. É também o nosso querido irmão Severino Afonso, está com a gente, Deus abençoe. O meu amado irmão Moacir, o Roma, Lucieto e Jó, Deus abençoe Jó, em nome de Jesus. Estivemos ali na oração para a campanha, Deus abençoe Jó, em nome de Jesus. Os irmãos da mocidade, Deus abençoe, em nome de Jesus. Também a nossa querida irmã Dilma está ali no serão, Deus abençoe, irmã Dilma, o seu esposo Luciano, sua família, Deus abençoe, em nome de Jesus. Também a irmã Patrícia, Deus abençoe Patrícia e todo o povo de Deus aí da Arca de Noé, o Fabrico Arca de Noé, Deus abençoe. Também quero mandar saudação de paz para Patrícia, Júnior e também seu filho Bernardo, ali no Coqueiral. Deus abençoe Patrícia, em nome de Jesus, a irmã Zefinha e todos que estão conosco na escuta. É muito bom contar com você, com sua audiência. Quero também mandar um abraço todo especial com saudação de paz para o meu amigo Abraão. Deus abençoe Abraão, em nome de Jesus. A irmã Cida, vocês são uma bênção na nossa vida, para a glória de Deus. Saudação de paz para o nosso pastor Jaume Avelino, também a irmã Dináurea e para todas as irmãs do ciclo de oração, que não puderam estar hoje aqui, não é? Mas estamos por aqui dizendo que Jesus é bom e o diabo não presta. Deus abençoe você, sua casa e sua família. Queridos, antes de darmos prosseguimento aqui à nossa programação Novas de Paz, eu quero fazer os anúncios aqui da nossa programação, dos nossos apoios. 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
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Deus abençoe, no nome de Jesus, os nossos amados irmãos. 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Deus abençoe, no nome de Jesus, os nossos apoiadores aqui da nossa programação Novas de Paz, em nome de Jesus. Queridos, também queremos ouvir o hino da sequência, né? Que é uma indicação da nossa irmã Érica. Érica oferece para sua mamãe, oferece para o nosso pastor Jalmir Avelino, sua esposa, irmã Ednáurea, oferece também para a irmã Silvana, presbítero irmão Cleide, para a irmã Adelma, para a irmã Rosinha, oferece para a Clécia, não é? E para todos que fazem a igreja ali no centro, amém? Vamos ouvir aí, Creia, com Ivonaldo Albuquerque.

Muito bem, nós vamos ouvir com a cantora Raquel Silva. O Seu Nome É Já, um oferecimento da nossa irmã Aline. A irmã Aline fica ali no Colorado e oferece para todos que estão na escuta, em nome de Jesus. Música.

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Muito bem, são 23 horas, mais dois minutinhos. Queremos abraçar aos irmãos que estão conosco nesta noite, em nome de Jesus, nos dando o carinho da audiência, abraçando o meu irmão Massailson, ali no embutido do Docas. Deus abençoe Massailson, em nome de Jesus de Nazaré, que Deus te faça prosperar em tudo. Os irmãos que estão ali em Deus é Fiel, Deus abençoe a todos os amados irmãos aqui também no centro. Deus abençoe os nossos queridos irmãos ali na Sítio Oncinha, Oncinha de cima, de baixo, Sítio São João. Deus abençoe os nossos queridos irmãos em nome de Jesus. Nós vamos ouvir o hino da sequência, Lauriette, Deus está no controle de tudo. Medita aí na letra deste louvor em nome de Jesus.

0: Amém, louvado seja Deus. Estamos de volta, são 23 horas mais 9 minutinhos. Nós vamos ouvir o hino da sequência com Rose Nascimento, uma indicação do nosso querido irmão Daniel Publicidades, ele que oferece para todos que estão na escuta, para todo o povo de Deus da Casa da Bênção, oferece também para o nosso pastor Jalmir Avelino, toda a sua família, para nós que estamos aqui no estúdio, ele oferece também para minha irmã Wilma, também para toda a sua família aí na próxima ao Dona Fátima, não é? Esqueci lá o novo endereço do nosso amado irmão Daniel. Deus abençoe. Valentim 2. Deus abençoe todo o povo de Deus do Valentim 2, em nome de Jesus. Vamos ouvir com Rose Nascimento, Não Cedas.
1: Mas um louvor que fala muito ao nosso coração, né? E Deus me deu um dom de louvar. E eu louvo também para mim nas horas de angústia, de aflição, na hora do desespero, porque tudo isso bate na nossa vida mesmo. Nós somos humanos e tem momento que realmente nos sentimos sozinhos. Mas é quando Deus ele fala para nós, quando parece que nós estamos num túnel, onde não há saída, ele fala para nós assim: eu sou a tua saída. E esse louvor que eu vou cantar agora marcou muito a minha vida. O momento que eu mais precisei, o Senhor falou para mim. Quando as portas todas já estão fechadas e não

você será muito feliz. Aí tem hora que nós pensamos assim, tudo acabado. E não tem mais solução. Quando tudo enfim parece acabado, sabe o que acontece? Logo vem o sentimento de perder. Mas é Deus quem dá a última palavra. Aleluia.

Muito bem, louvado seja o nome de Jesus, por mais essa oportunidade que o Senhor tem nos concedido, de podermos estar aqui apresentando esse trabalho abençoado para a glória de Jesus. São 23 horas, mais 16 minutinhos, aqui na capital do Jeans. Deus abençoe os nossos queridos irmãos, em nome de Jesus. Quero deixar uma rápida palavra de Deus aqui para a nossa alma, para o nosso coração. Se você puder, abra sua Bíblia aí no livro de Jó, capítulo 42. Jó 42, verso 1 e 2 até o 5, diz assim: Então respondeu Jó ao Senhor e disse: Bem sei eu que tudo podes, e nenhum dos teus pensamentos pode ser impedidos. Quem é aquele, dizes tu, que sem conhecimento encobre o conselho? Por isso falei do que não entendia, coisas que para mim eram maravilhosíssimas e que eu não a compreendia. Escute-me, pois, e eu falarei, e eu te perguntarei, e tu ensina-me. Com o ouvido, os meus ouvidos ouvi, mas agora te veem os meus olhos. Amém? Graças a Deus. Queridos irmãos, esse texto da palavra de Deus para os nossos corações nesta noite fala da fé de Jó em uma situação que acontecera na vida dele, mas que na humilhação ele foi honrado. Contexto desta palavra do capítulo 42 vai. Contexto desta palavra do livro de Jó, de número 42, capítulo 42, vai nos fazer entender, através da palavra que Jó deixou escrito para o nosso entendimento. É claro que não foi Jó que escreveu, mas a situação que ele passou vai nos fazer entender pela sua palavra que ele deixou. Então respondeu Jó ao Senhor e disse: Nem bem sei eu que nenhum dos teus pensamentos pode ser impedidos. Aleluia. Glória seja dada ao nome de Jesus. Bem sei eu que tudo podes, e nenhum dos teus pensamentos pode ser impedidos. Os irmãos conhecem a história, o que Jó passou, a trajetória que ele passou. Era um homem temente a Deus, que confiava em Deus, era alguém da sua época muito conhecido e muito rico. Capítulo 1 e capítulo 2 do livro de Jó, você vai ver o que ele possuía, o prestígio que ele tinha e a sua fé em Deus. Mas a Bíblia diz que Deus permitiu uma situação na vida de Jó tão difícil que os seus bens foram embora. A Bíblia diz que os seus 10 filhos morreram de uma vez só. E no final, ainda ele ficou doente. E essa doença trouxe para ele um estado tão terrível, que antes era prestígio, alguém chegava perto, abraçava, queria estar perto, mas após esta noite escura na vida dele, muitos se afastavam dele por conta da sua putrefação, por conta do seu estado de doença. A Bíblia diz que Jó passa por essa noite escura, mas como Deus
ele não nos prova sem um motivo? E aqui eu já quero dizer algo que Deus, quando Ele resolve nos provar, Deus, quando resolve nos colocar na prova, tem um objetivo. Nenhum de nós passa pela noite escura se não tiver um propósito da parte de Deus. Nenhum de nós. Guarde isso no seu coração. Nenhum de nós passa pela noite escura se não houver um propósito da parte de Deus. Louvado seja o nome de Jesus. E a Bíblia diz, queridos irmãos, que o propósito de Deus foi para que Jó viesse conhecer a Deus intimamente. Aí você pode até me questionar, mas Lamax, o irmão Lamax, precisava Jó passar por tudo aquilo? Não sei. Eu não tenho essa resposta para te dar. Eu de fato não sei, nem vou levantar especulação aqui, se ele merecia ou não merecia. Os planos de Deus, só ele entende. E a gente aceita por fé, não é? A gente aceita por fé. Os planos de Deus, os propósitos de Deus na nossa vida, a gente aceita por fé. Porque pela lógica, a gente não entende. Exemplo, a gente não entende porque o justo passa por tanta dificuldade. E quando a gente vai ver o ímpio amaldiçoa Deus, o ímpio foga com saúde e tantas outras coisas, mas e vive num bem bom e tudo mais, e está tranquilo. Se você for ver o Salmo 73, você vai ver Asaf ali nessa situação que eu estou dizendo agora. Asaf era um homem extremamente usado por Deus, era um sacerdote, mas passava por noites escuras na sua vida, e teve um momento que ele começou a olhar os ímpios, tinha suas vidas tranquilas, com saúde, nos dias de hoje, trazendo para os dias de hoje, com seus carros bons, com seus dinheiro bastante bênção, só vida boa, água de coco e tranquilo. E ainda por cima, amaldiçoava Deus, fazia, não queria saber de Deus, da sua presença. E tranquilo. Mas o irmão Asaf não, estava ali naquela peleja, passando por aquela noite escura. Deus permitiu, eu não. Mas houve uma situação. Deus permitiu que Asaf, ele olhasse para a situação dos ímpios, e a Bíblia diz, queridos irmãos, que o coração de Asaf quase escorregou. Os pés dele quase se escorregaram, ou seja, quase ele saía da presença de Deus. Porque ele começou a ver o ímpio tendo sua vida boa, com seus negócios bons, com a sua família bem, não tratava bem a Deus, não queria saber da presença de Deus, antes amaldiçoava, e ele que viveu uma vida justa, uma vida piedosa, o irmão Asaf era um homem de Deus, e Deus permitia aquela situação na vida dele, e o propósito não foi outro, senão estar na presença de Deus. Deus permitiu aquela situação, aquela noite escura na vida de Asaf, para que Asaf entendesse que não existia outro bem maior no mundo do que a presença de Deus na sua vida. E deixa eu lhe dizer uma coisa aqui nessa noite. A presença de Deus é melhor do que um carro novo do ano. A presença de Deus, ela é melhor e maior do que uma casa boa, a conta recheada de muito dinheiro. A presença de Deus na nossa vida, ela é melhor. Bendito é o nome de Jesus. Porque não tem nada que substitua a presença de Deus na nossa vida. E eu quero dizer para você nessa noite, amado irmão, Deus nos prova
Deus nos prova. Deus nos prova com um propósito, para que a gente se aproxime mais dele e reconheça que sem ele nós não somos nada. Disse Jesus lá em João capítulo 15 e o versículo 5, a parte final do versículo, disse Jesus: sem mim nada podeis fazer. Precisamos de Jesus para salvação, precisamos de Jesus para viver, para respirar, precisamos de Jesus para sermos bem-sucedidos, precisamos de Jesus para nós estarmos intimamente com Ele, precisamos de Jesus para estarmos fazendo a sua vontade, o seu querer, precisamos de Jesus para tudo. Sem Ele, nada podemos fazer. Então, Deus permitiu na vida de Asaf aquela situação, e quando Asaf, ele sai, ele tira os olhos daquela situação dos ímpios e entra na igreja, entra na casa do Senhor, aí Deus esclarece a Asaf, dizendo assim: olhe, o ímpio pode ter muita coisa, mas não tem aquilo que você tem, que é a presença de Deus, que é a salvação. A Bíblia diz que quando Asaf entrava no templo e começava os trabalhos na casa do Senhor, a glória de Deus se enchia naquele lugar. Quem chegava ali era abençoado, saía curado. Quem chegava ali era alimentado com a palavra de Deus. Quem chegava ali era extremamente abençoado, tinha sua vida transformada, tinha sua vida abastecida por Deus. Bendito é o nome de Jesus. Saíam dali, da casa do Senhor, naquele momento da ministração da palavra de Deus, regozijado, coisa que ouro não dá, prata não dá, dinheiro não dá, uma noite sossegada não dá, presença de Deus, tranquilidade, paz na sua alma, no espírito. Quantas pessoas têm dinheiro, mas não têm paz consigo? Quantas pessoas têm dinheiro, mas não têm sossego na sua vida? Quantas pessoas têm dinheiro, mas vivem uma vida tribulada? E tem gente que está no pão e na água, e dizendo assim: Deus, como eu te agradeço. Tem gente que está no pão e na água, dizendo assim: Deus, eu te louvo, eu te agradeço. Ele canta, adora, exalta, glorifica, mesmo no pão e na água. Mas obrigado, Senhor, pela tua presença, porque a tua presença é melhor do que qualquer coisa nessa terra. O salmista Davi disse assim, falou dessa forma: o que tem eu além de ti? No céu e na terra, o que é que eu vou ter? Bendito é o nome de Jesus, irmãos. A presença de Deus, ela é a melhor coisa na nossa vida. É melhor do que, volta a repetir, carro é bom, carro novo do ano é bom, uma casa boa é bom, dinheiro no banco é bom, saúde é bom, essa coisa toda é bom, mas a presença de Deus ainda é melhor. Presença de Deus na nossa vida. E volto a repetir: quantas pessoas não têm paz na sua vida porque não têm a presença de Deus? Busca as coisas dessa vida, mas não tem a presença de Deus. Deus tem um propósito para a nossa vida. E esse propósito, aleluia, esse propósito é para que a gente se aproxime dele. Guarda essa palavra aí no seu coração. Os propósitos de Deus é para que a gente se aproxime dele. Enquanto Asaf estava olhando aquela situação, estava maquinando no coração, dizendo assim: o ímpio vive desse jeito, não sofre, tem dinheiro, churrasco, carro novo, e eu aqui na presença de Deus, nesse sofrimento todo, a olho nu, irmão, a olho nu, sinceramente falando, a olho nu, carnalmente falando, a olho nu, era melhor estar naquele churrasco, sim ou não?
com aquele carro novo, com aquela casa nova. E as coisas de Deus a gente deixa de lado. Tem dinheiro, churrasco, carro novo. E eu aqui na presença de Deus, nesse sofrimento todo, a olho nu, irmão, a olho nu, sinceramente falando, a olho nu, carnalmente falando, a olho nu, era melhor estar naquele

o teu tesouro, aí vai estar o teu coração. Aonde tiver o teu tesouro, aí vai estar o teu coração. Se os nossos olhos estiver buscando os tesouros aqui desta terra, o nosso coração vai estar voltado para as coisas dessa terra. E a gente não vai se preocupar com a nossa salvação, a gente não vai se preocupar com a nossa intimidade com Deus, a gente não vai se preocupar com a nossa eternidade, a gente não vai se preocupar aonde vamos passar a eternidade, se com Deus ou longe dele. Quando os nossos olhos só estão voltados para as coisas aqui dessa terra, a gente vai tirando o foco do céu. Aí Deus muitas vezes permite alguns apertos na nossa vida, para que a gente venha entender que Deus quer alguma coisa com nós, com a gente, com nós. Olha. Deus quer alguma coisa com a gente. E Ele permite. Olha, irmão, quando Deus Ele inventa de encasquetar em mim e em você, pode chover canivete, o sangue pode dar na canela. Ele vai promover os meios para que eu e você se aproxime dele. Acabou-se. Quando Deus Ele encasqueta em mim e você, encasqueta, olha. Quando Deus Ele olha eu e você e quer ter um algo comigo e com você, olhe, Ele vai fazer de tudo. E não adianta resistir. Ele tem os seus meios de trabalhar para que a gente se aproxime dele. Acabou-se. A gente pode até inventar um milhão de coisas. A gente pode até inventar. Mas é debalde. Não adianta. Quando Deus quer, acabou-se. A sua vontade, ela é soberana na minha vida e na sua vida. Acabou-se. Volto a repetir, não entendo nem vou lhe explicar os propósitos de Deus no tocante àquilo que acontece com a gente. Eu não vou lhe explicar o porquê de tudo isso. A gente pode até imaginar algumas coisas, mas o porquê Ele permite nessas circunstâncias eu não sei. Um dia a gente vai saber na eternidade, quando a gente tiver, oh Deus, por que o Senhor permitiu que o justo padecesse por isso? Oh Pai, por que o Senhor permitiu que irmão fulano, irmã fulana passasse por isso? Precisava disso, Senhor? Qual é o propósito? Lá na eternidade, a gente vai ouvir da boca de Deus o porquê de tudo isso. Mas acredito, irmãos, eu acredito. E eu acredito e afirmo isso, que Deus Ele tem os seus propósitos para que nós nos aproximemos dele. O irmão Jó, ele passou por essa experiência. Ele passou por essa experiência. Ele disse: antes eu ouvia somente falar do Senhor. Jó temia a Deus, ele era respeitado, porque só ouvia falar de Deus. Ele nunca teve uma experiência com Deus. Uma experiência pessoal, uma experiência, não é? De salvação. E Deus permitiu aquela situação toda na vida de Jó. E a Bíblia diz que ele permaneceu, irmão, crente, fiel a Deus. Os seus bens foram destruídos. Os seus filhos, todos morreram. E a doença atacou ele. Mas ele disse assim: eu sei que o meu Redentor vive. Eu sei que Deus, Ele vive. E por fim se levantará ao meu favor. Olha, irmão, é coisa do céu um negócio desse, viu? Talvez no lugar dele, eu e você, a gente poderia até estar dizendo assim: eu não aguento não. Uma situação dessa, eu não aguento nadinha. A gente poderia, sinceramente, irmão, no lugar de Jó, a gente tinha seguido o conselho da mulher dele. Amaldiçoa esse Deus e morre.

Hoje, me permita, viu? Por tão pouca coisa a gente tá deixando Jesus já, né? Por tão pouca coisa a gente já tá deixando Jesus. A gente já tá se afastando dele. É assim ou não é? Não precisa nem um aperto, não precisa nem um... Por nada, a gente já tá deixando Jesus. É, meu irmão. O negócio é sério. Mal a noite chegou na vida de muitos, um pouquinho de nada assim, e já estão, olha, pegando e descendo. Abandonando Jesus. É, irmão, que Deus nos ajude. Mas Jó foi fiel. Jó foi fiel. No verso 5, é claro que o capítulo 42, aí já é o cativeiro de Jó mudado, né? O cativeiro mudou. Olha, irmão, quando eu e você permanece na presença de Deus, a noite escura, ela passa. O dia raia na nossa vida. Quando a gente permanece na presença de Deus, a história muda. Deus permite, mas Deus também muda o quadro da história. Amém? Aleluia! Aleluia! Aleluia! Deus, ele permite! Deus, ele permite a noite escura. Mas ele permite a noite escura passar. E o dia raia na nossa vida. O dia chega. Aleluia. Louvado seja Deus. E o versículo de número 5, Jó, ele abre a boca e diz assim: antes eu ouvia somente falar de Deus. Hoje os meus olhos o vê. Contempla ele. Contempla como Deus virou o cativeiro de Jó, transformou o cativeiro de Jó. A Bíblia diz que Deus deu em dobro tudo aquilo que ele tinha por conta de sua fidelidade. Olha, irmão, vale a pena ser fiel a Deus. Vale a pena servir a ele com alegria. Vale a pena na noite escura você estar ali dizendo: Deus, eu estou aqui, o sangue pode dar na canela, mas eu não te abandono. Eu fico na porta, eu permaneço na porta. Pode até alguém dizer assim: rapaz, esse negócio de Deus na tua vida, isso não. Isso é só balela. Alguém disse para o salmista no Salmo 42: aonde está o teu Deus agora? Eita, Jesus. Falar que Jesus é bom, que faz coisa grande, cura, ressuscita, transforma, faz milagres. E quando isso ainda não chega na sua vida? Na vida de quem está falando? E aí? A gente vai abandonar Deus e vai-se embora? E aquilo que você falou? E aquilo que você testificou? Que Deus faz, arrebenta, faz coisa grande, é o Deus do impossível. E enquanto isso não acontece na sua vida, a gente vai abandonar o Senhor e vai embora? Porque ainda não aconteceu? Ah, Jesus. Aleluia, bendito é o nome de Jesus. Depois que o cativeiro mudou na vida de Jó, tudo aquilo que ele perdeu veio em dobro. Deus permitiu em dobro. A bênção foi dobrada na vida dele. Aí ele olha para ele agora que antes era putrefo, estava podre mesmo, a doença foi forte. Já estava um morto vivo. A Bíblia diz que a saúde de Jó foi restaurada. E antes que era morte, que era dor, que era tristeza, que era desilusão, ele olha para ele e diz assim: antes eu ouvia só falar, agora os meus olhos te contemplam. Porque o que Deus fez na vida dele, no corpo dele,
é coisa gloriosa. Os olhos dele viu a ação de Deus na vida dele. Deus tem os seus modos de trabalhar, tem o seu jeito de trabalhar. Muitas vezes nós não entendemos, mas uma coisa é certa: o querer dele, a vontade dele, ela é soberana na nossa vida. Ponto final e acabou-se. Louvado seja Deus por isso. Amém? Guarde essa palavra aí no seu coração. O Deus do impossível, o Deus que trabalhou na vida de Jó, ele é o mesmo ontem, hoje e eternamente. Ele vai fazer na minha vida e na sua vida do mesmo jeito. A bênção vai ser dobrada em nome de Jesus. Glória seja dada ao nome de Jesus. Aleluia! Bendito é o nome de Jesus. Glória a Deus. Jesus é bom e Deus é fiel. Jesus é bom e Deus é fiel. Louvado seja o nome de Jesus de Nazaré. Os meus olhos agora te veem. Passou por tudo aquilo. O trabalhar de Deus na minha vida e na sua vida é tremendo. O trabalhar de Deus na minha vida e na sua vida é tremendo. Louvado seja o nome de Jesus. Ele permite as situações porque ele tem um propósito. E o propósito maior é para que o seu nome venha a ser glorificado na minha vida e na sua vida. Receba aí esta palavra. Deus deu em dobro a Jó tudo aquilo que ele perdeu. Deus deu em dobro. Se ele tinha 5.000 cabeças de boi, Deus deu 10. Se foram 10 os filhos que perdeu, Deus deu. E Deus fez assim, irmão, na vida dele. Restaurou a sua saúde. Aí ele olha para o seu corpo e diz assim: agora os meus olhos veem, contempla a ação de Deus na minha vida. Ele estava putrefo, ele estava numa situação difícil, antes só havia morte. Alguém olhava para ele e dizia: rapaz, já acabou-se. Não tem mais jeito. Contudo, Deus restaurou a saúde de Jó. A sua família. Deus mudou o cativeiro de Jó por conta da sua fidelidade. A Bíblia diz que ele não atribuiu a Deus, ou seja, não levou para Deus a culpa. Toda a culpa é de Deus, não. Ele disse assim: Deus me deu, Deus também tomou. Bendito seja o nome do Senhor. Tudo é dele. A minha vida é dele. A minha família é dele. Os meus negócios é dele. O ar que eu respiro é dele. Tudo é dele. Tudo é dele. Os meus sonhos, as minhas aspirações, tudo é dele. Somente dele. Então, queridos, o mesmo Deus que trabalhou na vida de Jó é o mesmo de hoje. Ele não mudou. A Bíblia diz que ele não muda. Ele é o mesmo. Ele permite as situações na nossa vida, como disse, porque tem propósitos. Deus não trabalha na vida de ninguém se não tiver um propósito. Tem um propósito para tudo, ainda que a gente não entenda. Mas existe um propósito. Existe um propósito. Então guarde essa palavra aí no seu coração. Entrega a tua vida para Cristo. Entrega a tua vida para o Senhor. A Bíblia diz que a recompensa para todos aqueles que nele espera. E esperar aqui é na sua presença. Esperar aqui é na sua presença. Entrega os teus caminhos ao Senhor. Confia nele e ele tudo fará. Amém? Guarda esta palavra aí no teu coração. E espero em Deus que papai tenha me usado para falar com você. Tá bom? Não se desespere. Deus está no controle de tudo. Deus abençoe a sua vida, a sua casa, a sua família.
Deus é fiel, Deus é fiel e Jesus é bom, para a glória de Deus. Amém? Queridos irmãos, nós vamos de louvor, nós vamos de louvor nessa noite, para a glória de Deus. Vamos ouvir com Preto no Branco Os Sonhos de Deus. Amém? Medita aí na letra deste louvor, em nome de Jesus. E certamente Deus vai continuar falando ao seu coração.

0: sexta série.
1: Deus é Deus.

Amém, louvado seja o nome de Jesus. Queridos, queremos agradecer a você em primeiro lugar, agradecer a Deus em primeiro lugar e a você que esteve conosco até agora. Queremos dizer para você que foi muito bom contar com você, com a sua audiência. Nós já vamos encerrar nossa programação aqui, já chegou aqui o horário, mas já vou ficar com saudade, viu? Mas lembrando a você que quinta-feira tem mais, tá bom? Quinta-feira tem mais, em nome de Jesus. E estaremos aqui mais uma vez com o nosso querido pastor Jaume Avelino para mais uma programação Novas de Paz, tá bom? Deus abençoe você, sua casa, sua família. Que você possa ter um restante noite na presença de Deus e com aquele sono reparador, em nome de Jesus. Vamos orar agradecendo ao Senhor. Querido Deus, Pai amado, nós queremos te louvar e bendizer o teu santo e excelso nome por tua bondade e por tua misericórdia. Queremos te pedir, Senhor, nos leve em paz para os nossos lares. Nos dê uma noite de um sono reparador, tranquilo, para a glória de Jesus. Permaneça abençoando cada filho teu, cada filha tua, Senhor. Cada lar nesta cidade, no estado de Pernambuco, no nosso país, aonde essa mensagem chegar nessa noite, esta oração, que a tua mão de Deus esteja operando prodígios, milagres e maravilhas para a glória de Jesus. É o que eu te peço e já te agradeço em nome de Jesus. Amém. Paz do Senhor, povo de Deus. Até quinta-feira, em nome de Jesus.

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0: Obrigada, Jesus. Muito obrigada, Jesus.
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11: Alô, Brasil! São 9:06 em Pernambuco. Ô, mês abençoado, é o mês Mariano. Viva JC! Mês Mariano cumprindo a sua missão, ano par, tarde, noite, madrugada, chovendo sem parar, aonde a gente habita, eu desafio, não tem um lugar em Caruaru para chover mais do que o bairro Luiz Gonzaga. Aí eu fui estudar porque o Luiz Gonzaga chove mais do que o resto de Caruaru. Simples. A vegetação lá perto do Palácio do Vovô tem uma pequena mata atlântica, o que acaba propiciando uma mudança de clima, uma mudança de temperatura, atraindo mais chuva. Tarde e noite de chuva, madrugada também. A chuva fina, contínua, só veio dar uma trégua por volta quando o dia estava amanhecendo. Quarta-feira, 27 do mês Mariano, saindo e entrando em Caruaru pela 104. Tá um inferno, viu? Um inferno. Carreta quebrada e caminhão tombado. Tanto sentido Seaca quanto sentido Mestre Vitalino. Tô aqui com o nosso queridíssimo Evandro Lins, o comandante desta rica bancada. Vamos fazer o seguinte, aprecie sem moderação.
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11: 9:09 no estado pernambucano. Seguro tiro a partir, nada para nada e tudo para tudo. Mavi Ferreira acompanhando a gente. Ô meninos, ô meninas, vamos fazer o seguinte, vamos sair por aí cantando esta canção.

0: o que eu peço, o que eu clamo. Há quase 20 anos que eu concordo e defendo o fim. Primeira turma do Supremo Tribunal Federal finalmente decidiu acabar com a aposentadoria compulsória remunerada como maior punição para magistrados que fizeram curso de direito. Magistrados e até promotor, né? Entraram no concurso e viraram bandidos, são expulsos do Tribunal de Justiça e do Ministério Público, voltam para casa com aposentadoria compulsória, estudaram, se formaram para virar bandido. Finalmente, eu sempre defendi o fim disto. Lá em Altinho, por exemplo, tem um desembargador que ele foi expulso do Tribunal de Justiça de Pernambuco. Ele anda com a tornozeleira do Mocotó. Ele perdeu posse de arma, porte de armas, carro, teve que devolver a pistola, tudo. Ele anda trancado dentro da sua fazenda e ele tem, inclusive, um caseiro dele, que é o coveiro de Altinho. Sabe o que foi que ele praticou? Ele é tarado. Ele deu em cima da filha da empregada dele, uma menor de idade. Daqui a pouco a gente traz detalhes no nosso Fala Toritama. Meninos, um sucesso a nossa feira de gado desde as primeiras horas de hoje que eu venho acompanhando. Seu sucesso está se repetindo, o movimento de hoje está maior do que o da primeira feira. Aí é uma prova incontestável que a primeira impressão é que ficou. E a primeira impressão da primeira-feira, que foi hoje, faz 8 dias, foi aprovada. O povo voltou e ampliou a participação de vendedores e compradores. E o que me chamou a atenção, aumentou o cardápio de vendas lá na nossa feira de gado, que daqui a pouco a gente traz detalhes. Jucazinho aumentou o seu volume. Juju amanheceu hoje com 4.6 em sua escala, 8,32 milhões de metros cúbicos. E atenção, mistério, uma mulher bonita, jovem, 43 anos, mãe solteira, não, ela não tinha filho não, tinha não, ela tinha, ela de Bezerros, ela tinha problema de aneurisma cerebral. Faltou trabalho no sábado, faltou trabalho na segunda-feira. O que chamou a atenção do seu patrão e dos seus companheiros. E de repente a vizinhança começou a sentir um forte odor vindo da casa dela, na rua Mauri de Barreto, que eu conheço bem, lá no bairro São Francisco, Rua Preta. Ligaram para o irmão dela, que mora em Recife. O irmão autorizou a arrombar a porta, chamar a polícia. Quando a polícia arrombou a porta, que foi até a cozinha, lá estava ela sem vida e o banheiro ligado, era água. 3 dias, vamos lá, sábado, domingo e segunda e ontem. 4 dias com o chuveiro ligado. Eu disse, e essa caixa d'água, o quê? É um manancial? Disse, não, é porque não estava faltando água lá no bairro. Tá explicado. Causa morta a esclarecer. Daqui a pouco a gente traz detalhes. Atrás da violência, Pernambuco tem a terceira maior taxa de homicídios do Brasil. As cidades de São Lourenço da Mata e Cabo de Santo Agostinho são as mais violentas do nosso estado. Calçada da Fama, lá no armazém do Museu do Forró, vão passar para enterrar os pés dentro do cimento, para deixar lá a marca. Barra Malho, Jorge de Comadre Maria Assunção e Amazã, eles passarão durante o São João, enfincando os pés dentro do barro, para deixar a marca na Calçada da Fama, no armazém do Museu do Forró. Daqui a pouco, hein? Evandro Lins vai trazer o que é proibido entrar no pátio de eventos a partir do próximo sábado. Ô Sérgio Colim, Havia que São Caetano pagou ontem o salário dos barabéis referentes ao mês de maio. Será se no final da manhã para início de tarde de hoje você vai mandar liberar o salário dos barabéis do município? Tá todo mundo na expectativa. Valdir de Lages de Mimoso, neste exato instante aqui também chove em Surubim, 9:16. Tá aqui amuquecado aqui, bem agasalhado. Lá vem o talento do rádio pernambucano.
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0: Foi chuva para aquelas bandas, viu?
2: Foi chuva, Paulo. E continua chovendo em algumas regiões do estado. Aqui na cidade a gente tem uma, desde ontem também, essa chuva fina contínua. Daqui a pouco dá uma lapada d'água, daqui a pouco para. Mas ela vem contínua desde o final de semana. Desde o final de semana.
0: Ontem... Mas olha, gente, mês de maio.
2: É.
0: Diferentemente do mês mariano de 2025, mês ímpar, ano ímpar.
2: Não, ano passado nessa época, oxe, a gente sofreu muito, Paulo. Ano, oxe, passado nessa época.
0: Só tava pegado, meu velho.
2: Seco.
0: Então ninguém tem do que reclamar, pelo amor de Deus.
2: De jeito nenhum.
0: Desde abril, aliás, desde março, abril, mês de maio, todinho assim. Fez o sol alguns dias aí para controlar o ciclo invernoso chuvoso. Portanto, é a cara do mês de maio, a cara do ano, que é um ano par, 2026. E olha que o ciclo invernoso ainda não chegou. Não chegou. Então ninguém pode reclamar. Ontem foi a tarde toda em Caruaru, a noite chegou. Eu querendo ir no centro, não tive condições. A noite chegou e tome-lhe chuva com mais intensidade do que aqui. Daqui a pouco acabou a noite, chegou a madrugada. A madrugada foi chuva. Eu deixei o palácio por volta de 1h40 debaixo de chuva. Cruzei toda Caruaru debaixo de chuva. A chuva veio dar uma trégua quando o dia estava amanhecendo. Jucazinho, aumentou o volume d'água de Jucazinho. Quem estava em colapso, abaixo de 1%, repare, sim, bem. Quem estava em colapso, abaixo de 1%, Jucazinho hoje tem 4.06 de sua capacidade. Significa dizer que Jucazinho tem 8,32 milhões de metros cúbicos. O que isso significa? Uma maior oferta para as cidades que são abastecidas por Jucazinho, a exemplo nosso aqui. Mas como a gente já está recebendo a água do Velho Chico, vai desafogar e socorrer os municípios que estão com mais urgência, com mais carência d'água do que nós aqui. Portanto, fica aqui o registro das chuvas e a previsão é que elas vão continuar na nossa região e da situação do momento de Jucazinho. Uma mulher bonita, bonita, jovem, 43 anos. Quando eu vi a foto da mulher, diante do que a gente acompanha no nosso dia a dia, eu digo, meu Deus, terá sido vítima de mais um feminicídio?
2: A primeira coisa que a gente pensa.
0: A, né, primeira impressão. A primeira impressão, porque hoje de madrugada, quando eu comecei a viajar ao Nordeste, só não tivemos feminicídio em Pernambuco, mas tivemos feminicídio no interior da Bahia, interior do Ceará, Maracanaú, interior de Sergipe, Propriá, interior de Alagoas e o Lago, será se eu esqueci? Interior da Paraíba, Boa Esperança, será se eu esqueci? Interior da Bahia, Ilhéus, interior do Maranhão, em Timon, e na capital, São Luís, Teresina, no Piauí. Será se eu tenho a memória boa, não? Que eu narrei tudo isso. Aí quando eu vi a foto da jovem, 46 anos, eu digo, gente, feminicídio. Aí eu, mulher bonita, gente. Muito bonita essa senhora. Ela não era mãe, morava sozinha. O irmão morava em Recife, mora em Recife, e ela é de Viseus. Aí ela foi para Caruaru, arrumou um trabalho. Ela morava na rua Mauri de Barreto. Conheço bem Rua Preta. E o sobrenome dela, Barreto. O nome dela, Beto Barreto, bebê. Aí, O patrão dela e os colegas dela desconfiaram. Bete era um exemplo de funcionária. Dificilmente faltava. Sempre chegava, inclusive antes do horário. Ela não vai trabalhar no sábado. O pessoal começou a ligar. O telefone toca, toca, toca. Não atende. No domingo, nada para nada. Na segunda-feira, a senhora Bete novamente falta ao trabalho. Aí não. Aí tem ciência. Os colegas e o patrão dela foram até a casa dela. Ao chegar lá, a vizinhança reclamou. Disse, ó, tá vindo um forte odor aí de dentro da casa dela. Ipa, tem ciência. Liga pro irmão dela. O irmão dela disse, pode arrumar a porta. Chama a polícia. Chamaram a polícia. Quando a polícia arromba a porta e adentra o interior da casa, ouviu um barulho de um chuveiro ligado. Era ela. Ela tinha aneurisma. Inclusive, estava na programação uma cirurgia. E ela ligava o banheiro, segundo o delegado, para ficar debaixo do banheiro por conta das fortes dores de cabeça. O corpo dela não tinha sinais de violência. Então, ao que tudo leva a crer, causa morte. Morte natural, cerebral. O que me chamou a atenção foi o tempo do chuveiro. Eu digo, gente, que caixa d'água abençoada é essa? Passar 3 dias e a água não parasse. Não, porque não estava faltando água, não. Era água da Compesa. 3 dias, sábado, domingo, segunda. Ela debaixo do chuveiro, estava lá o corpo, sem sinais de violência. Lamentamos. Uma senhora de presença. Meu amado, você puxa aí o que não pode entrar no pátio de eventos a partir do próximo sábado. Está aí a relação para a gente chegar na nossa feira, que desde as primeiras horas de hoje o pessoal aqui está nos mandando as imagens. E eu confesso que a primeira foi um espetáculo. Eu digo, olha, se ela deixou uma boa impressão, nós vamos repetir e ampliar. E foi o que aconteceu. Mas a gente trata deste assunto daqui a pouco. Preste atenção, você que vai a Caruaru a partir do próximo sábado, que é a abertura do São João de Caruaru, parte na frente, é a primeira cidade que abre, parte na frente, inclusive até de Campina Grande. Evandro Lins vai trazer agora o que é proibido adentrar no interior do pátio de eventos. Evandro Lins.
2: Isso mesmo, Paulo. A prefeitura fez uma coletiva de imprensa para conversar com os profissionais de rádio, TV e internet para divulgar essas informações. Ficou proibido, já era proibido, na verdade, boa parte desses itens aqui, como, por exemplo, garrafas ou copos de vidro, arma de fogo, armas brancas, drogas ilícitas, aerosol, fogos de artifício, máscaras, guarda-chuva com ponta, cadeados, cooler, caixa térmica, bolsas térmicas ou similares, cigarros eletrônicos, aqueles vapes, né? Tá muito comum hoje nas festas. E crianças e adolescentes desacompanhadas dos seus responsáveis. Durante a coletiva também foi informado que a revista será intensificada, será uma revista mais detalhada, inclusive com reconhecimento facial. Esse detalhe de crianças e adolescentes desacompanhados, não sei se na prática, de fato,
0: funciona, não.
2: A organização vai conseguir cumprir, mas é uma tentativa de evitar que esses adolescentes, que essas crianças, que esse pessoal que é menor de idade, fiquem, né, no espaço ali dos shows, no pátio do forró, que a gente sabe que é muito comum hoje. Os adolescentes estão consumindo muita bebida alcoólica, além de outras drogas. A bebida também é uma droga, óbvio. Mas é uma tentativa de diminuir aquela cena que a gente vê de adolescentes, né? Nada drogados e embriagados.
0: Talvez na prática isso é mais volumoso. Né? Mas isso, drogas, cigarro eletrônico. Zé de Afonso está perguntando se a proibição de guarda-chuva pontiagudo com ponta no pato de forró sabe dizer se mulher ou homem com chifre pode entrar. Agora lascou. Bota lá um detector chifral. Porque o camarada vai lá por trás. Bom, deixa isso para lá. Mas aí tá aí, né? Para ninguém pecar por omissão, certo? O que não pode entrar no pátio de eventos. A festa começa no próximo sábado. Entendeu? Próximo sábado começa o grande espetáculo. Olha, Vamos voltar para nossa terrinha. Eu tô vendo aqui o seguinte. Olha aqui, ó. Ó. Ó. Ó. Ó. Ó.
2: Vai.
0: Atração surpresa na feira de gado.
2: Você pensa que tem umas 20 pessoas tocando, né?
0: Ele sozinho, viu? Fazendo esse barulho todo. Ele bota o chapéu lá pro pessoal fazer uma presença. Muito obrigado, Rodrigo Marinho. Meus amigos, olha, nós tivemos a primeira feira, o espetáculo. Além da expectativa. Além da expectativa. Eu digo, olha, se a melhor impressão é a que fica, a gente espera que a segunda, pelo menos, possa repetir o movimento da primeira-feira. Aí ficou aquela expectativa. Na sexta-feira, nós recebemos aqui o diretor da Feira de Gado, o senhor Arimateia. E ficou aquela expectativa. Nós tratamos aqui de alguns pontos que precisam ser ajustados. Por exemplo, sinal de internet. Sinal de internet. Hoje em dia, ninguém está usando mais dinheiro em espécie. É tudo de forma eletronicamente, transferência via Pix. A questão da segurança, questão da ambulância, pequenos ajustes pontuais. Aí chegamos na quarta-feira, segunda-feira, de gado de Toritama, dia 27. O sucesso se repete. E se brincar, a feira de hoje está melhor do que a primeira em se tratando de participação de público. Eu vinha conversando com Maurício, chefe da segurança da Caixa Econômica Federal, que sempre que pode me dá o prazer de me fazer companhia. Olhe, guardadas proporções, eu vou repetir, senhoras e senhores, guardadas proporções, hoje, até porque ainda está sendo maturado, ainda está sendo falado, eu não sei nem se a obra já começou, da estrutura da nova feira de gado de Caruaru, que vai sair do local onde está, que é antigo, é mais do que centenária. Caruaru tem 179, eu acho que é a mesma idade da feira, e vai lá para ao lado da central de abastecimento da SEACA, praticamente me parece ser a mesma idade. Mas a nossa hoje, Evandro Lins, a de Toritama, que foi inaugurado no sábado, e a primeira feira foi na quarta-feira da semana passada, em se tratando de estrutura, proporcionalmente falando, a nossa feira hoje oferece uma melhor qualidade para compradores e vendedores. A feira de gado de Toritama hoje, ela está na frente da feira de gado de Caruaru, principalmente em se tratando de estrutura. Pelo público que eu vi nas primeiras horas de hoje, me parece ser um público maior do que a de quarta-feira da semana passada, Evandro Lins.
2: Exatamente, e a tendência é essa. Eu acho que
0: Vai se consolidando.
2: Inclusive, Paulo, eu passei ontem, fui para Taquaritinga ontem à tarde.
0: Vixe,
2: exatamente.
0: Matou saudades.
2: Foi. A gente tinha um compromisso com os colegas lá em Taquaritinga e eu passei ontem. E quando voltei, já era fim de tarde, já princípio de noite. Era ali volta de 5h30, 5h40.
0: Me fala da rodovia.
2: A rodovia está muito, muito boa, ainda bem, né? Aquela obra que, assim, demorou tanto tempo para um trecho tão pequeno, me parece que é 20 quilômetros, 19, 20 quilômetros, entre Vertentes e Taquaritinga do Norte, mas a estrada está impecável, impecável, a rodovia PS-130 é bem sinalizada, que liga o município de Taquaritinga ao município de Vertentes. Na volta, aí eu observei já, igual nós temos aqui, hoje, quarta-feira, a gente já tem uma movimentação no estacionamento do parque para a feira do jeans de amanhã. E ontem, terça-feira, nós já temos uma movimentação para a feira do gado, que é na quarta. Então, quando eu estava passando ontem, retornando de Taquaritinga, eu observei Ele é assim, rapaz, uma hora dessa o pessoal já tá aí, já começava a chegar.
0: Se organizar, né?
2: É, já haviam ali vários caminhões que estavam descarregando, já colocando gado. 5:30 da tarde de ontem, uma movimentação intensa ali, eu vi até, eu reconheci, né, o Arimatéia, percebi que era ele. Ele já estava lá orientando com a equipe, o pessoal descarregando lá, tirando os bois e já fazendo a organização. Final da tarde
0: A boiada já pernoita no local do comércio.
2: Exatamente. Quem chega cedo, primeiro se faz, né? É. Então, desde ontem à tarde...
0: Se somos os primeiros, assim você não sei.
2: Pois é. Daqui a pouco, o que vai começar a acontecer é o seguinte. É você, na terça-feira de tarde... Final da tarde pro começo de noite, já tem um esquenta por ali.
0: Já não, quem vier de Carvalho? Peraí, eu vou direto pra Torres, já vou pernoitar.
2: Eu fiquei pensando isso. Eu digo, daqui a pouco o camarada vai colocar, arma uma bodegazinha de um lado. O outro, tem um empreendimento, eu tava até conversando com um rapaz que tava comigo ontem. Ali ao lado tem um empreendimento, Paulo, que é uma espécie de clube piscina, do lado da Feira de Gado, que tá fechado há algum tempo. Esses clubes piscina, eles volta e meia dá uma mergulhada, né?
0: É, teve uma época que era uma febre.
2: Era uma febre, todo mundo, era aqui, era Taquaritinga, Encontro das Águas, não sei o quê, Rabo do Pavão, do Peru.
0: Principalmente na época quente.
2: É, Carapotó, por aí vai. Daqui a pouco deu uma mergulhada. É uma coisa que meio ficou em desuso. Aí, eu quero já antecipar que tudo indica que daqui a pouco alguém vai, se é que não já fez, alguém vai alugar ou arrendar aquele empreendimento ali. E o camarada abre ali.
0: Entendi.
2: Entendeste?
0: Entendi.
2: Porque já está quase que anexado à Feira do Gado. Ele abre ali um bar, uma churrascaria, uma boate, sei lá o que for. Mas inevitavelmente...
0: Ele terá 2 dias de movimento garantidos.
2: Exatamente.
0: É.
2: De certeza. Tá? Final da tarde da terça. Porque imagina, você vem aí do sertão. Porque Feira de Gado o pessoal vem de todo canto.
0: Todo canto.
2: Todo canto. Semana passada tem gente aqui de Recife. Aí você vem lá do sertão, você vem lá da Zona da Mata, você vem do litoral, sei lá, da Paraíba, que é aqui próximo. Aí você chega aqui, tá trabalhando, vai descarregar o gado, vem trazer algum tipo de produto ou vem comprar. Tem um bar ali, tem um restaurante pra você comer, pra você se alimentar, pra você tomar um, que esse pessoal também
0: tem
2: esse viés. Então, inevitavelmente, haverá esse movimento, haverá essa movimentação. Então, onde tem feira...
0: E a localização geográfica propicia isso?
2: Ah, com certeza, porque todo mundo é comum acordo. A Feira do Gado de Toritama tem a melhor posição geográfica de todas as feiras que tem aqui na região. Ela não entra para a zona rural, ela não pega estrada de terra, ela não é difícil acesso, como é a maioria das feiras de gado. Já fosse no Jirimum? Mas chegar no Jirimum é um sacrifício.
0: Bem, estive lá.
2: Então a nossa aqui está muito bem localizada, situada assim, às margens. Você fica, o acesso é muito fácil, a rodovia está boa, está bem sinalizada. Outra coisa, outro ponto que eu vou destacar também, que ontem, quando estava subindo, eu vi, é 40 quilômetros. A lombada eletrônica que instalaram ali na entrada de Matheus Vieira, né, que é ali próximo à ponte de travessias, que é um ponto que toda semana alguém morre ali. A gente ontem questionando, 60, 80, é 40 quilômetros a velocidade, já tá as placas lá. Tá igual a
0: de Lages.
2: Tá igual a de Lages.
0: Já tá acionando?
2: Não tá acendendo ainda.
0: Sei.
2: Eu acho que tá só nesse trâmitezinho aí para começar a autuar. Então é 40 quilômetros. Você que vai para Vertentes, 40 quilômetros é a velocidade permitida pra você depois não tomar uma multa. Quando você chega ali no posto de combustível de Edinaldo, que é a entrada ali de Matheus Vieira, que é a proximidade com a ponte de travessias. Já está lá, a placa está tudo sinalizado, já está tudo ordenado, só falta mesmo eles ligarem para quando você passar, você ver, né? A velocidade que você passou ali.
0: Daqui para lá e de lá para cá.
2: Exatamente. Indo e voltando, dá no mesmo. Então, a Feira de Gado, Paulo, ao meu ver e ao que tu me indica, ela vai acabar tendo também uma expansão, uma antecipação já na terça-feira, porque o pessoal já vem chegando. Aonde tem feira, tem que ter comida. Aonde tem feira, tem que ter bares, restaurantes, porque as pessoas chegam e vão consumir. Ali é um fluxo ativo de dinheiro. Agora, no caso, o Pix. Então, inevitavelmente, se alguém já não fez, pode ter certeza. Eu vou plagiar o ex-prefeito. Pode escrever aí. Se alguém já não fez, se alguém já não entrou em contato e negociou lá o terreno, Pode ter certeza que daqui a pouco, nos próximos dias, nas próximas feiras, vai estar uma movimentação naquele empreendimento ali, porque...
0: Chamava-se Oásis,
2: está dizendo? Exatamente, aí, é isso aí, é isso aí. Esse clube que é uma espécie de clube piscina, que isso pode ter uma reativação tranquilamente, já a partir da terça-feira, você já abre, já tem comida, já tem bebida, aqueles empreendimentos que tem, né, em feiras de gado, que
0: tem
2: a gente
0: que
2: sabe...
0: Ter. De... Outra observação.
2: De entretenimento.
0: Dentro da feira, já era possível... Eu não sei se eu estava... Foi logo de madrugada, mas ali já daqui a pouco vai se tornar uma grande feira livre de derivados do segmento.
2: É porque faz parte.
0: Sela, arreio.
2: Não, faz parte. Toda feira, toda feira de gado tem
0: daqui
2: isso.
0: Daqui a pouco vai ter até galinha de capoeira.
2: Tem, tem, com certeza. Toda feira de gado tem isso. É sela, tem arreio, tem chapéu. É, e hoje, que é novo contratado da Camarote Show, né?
0: É, exatamente.
2: Tá no escritório de Safadão agora.
0: Cururu! Cururu estava lá.
2: Ao vivo, isso.
0: Ao vivo.
2: Tu tá pensando que é feito esses cantorzinhos que tem hoje em dia, que é VS, é playback, tá pensando que é a Loki, que bota empurra um playback lá.
0: Ele dirigindo a carreta com a estrutura, ele
2: sim,
0: próprio.
2: Sim, sim, sim.
0: Montou lá, tá o maior sucesso. O maior sucesso. E atenção, pra gente viajar, estou precisando de entregador habilitado.
2: O empresário dele aqui em Toritama é Doba do Balão.
0: Doba do Balão.
2: Doba do Balão, empresário de...
0: Doba do Balão.
2: De Cururu.
0: Atenção, o Alisson Gás está precisando de entregador habilitado. Entregador, condutor de moto habilitado. 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A base é ali, na cidade da Canaã. Portanto, segunda-feira de gado de Toritama está se consolidando. O Alisson Gás está precisando de entregador habilitado. Entregador, condutor de moto habilitado. Tem que estar habilitado, lógico. 8951-5564. 8951-5564. 8951-5564.

0: grande feira espetacular de negócios, compras e vendas, estruturas. Aos poucos a gente vai ajustando até tudo ficar no seu ponto. Tenham calma, tenham paciência, porque daqui a pouco isso é feito um efeito dominó, entendeu, Evandro? Rapaz, olha, eu estive na quarta, aí eu digo, bom, como é a primeira, eles capricharam. Após a segunda-feira estava melhor do que a primeira. Não é assim, filho? Aí de hoje a hoje, oxê, ela só está melhorando.
1: Vai ajustando. Faltou isso, a gente vai trazer.
0: Isso.
1: Isso é normal.
0: E principalmente, eu vou enfatizar aqui, principalmente, meu querido Arimatéia, o pessoal da prefeitura aí, vamos ver se já na semana que vem já tem sinal de internet aí. Principalmente isso, Evandro. É Sim. fundamental, Evandro. Hoje em dia, ó, tecnologia, nego velho. E principalmente numa feira que envolve grandes negócios, volumes consideráveis de valores.
1: Sim.
0: Hoje, até por uma questão de segurança, ninguém lida mais com dinheiro em espécie. É tudo via pagamento Pix. Portanto, pelo menos isso, atenção, pessoal da prefeitura, vamos concentrar um esforço aí.
1: O prefeito deve vir aqui essa semana, né? Na sexta-feira.
0: Depois de amanhã, com certeza.
1: Vai discutir tudo isso.
0: Isso. 9 horas. E 39 em Pernambuco, viajando pelo nosso estado, pelo nosso país.
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0: E hoje até amanhã vai passar por aqui o nosso querido Marcelão, o homem que comanda a caravana da Siga Bem, da Siga Natural, com os produtos amargo, tradicional e com sabor de berinjela. 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Vem comigo, Evandro Lins.
1: Quarta-feira, 27 de maio, o destaque de hoje do jornal Folha de Pernambuco.
0: Ele visitou a redação da Folha, JHC, concedeu entrevista e diz: eu tenho capacidade e coragem de assumir a Transnordestina, disse o ex-prefeito do Recife, JHC.
1: O Diário de Pernambuco. O
0: estado de Pernambuco tem a terceira maior taxa de homicídios do Brasil, aponta o estudo da Atlas. Os dois municípios mais violentos do nosso estado, São Lourenço da Mata e Cabo de Santo Agostinho.
1: O destaque do Jornal do Comércio.
0: Brasil tem mais de 55 mil homicídios ocultos em 11 anos.
1: Bahia à tarde, Salvador.
0: PDDU busca enfrentar o racismo urbano em Salvador. Aí Salvador tem as 10 maiores cidades violentas do país. Eu repito, Salvador.
1: No Atlas, inclusive.
0: No Atlas.
1: A Bahia é o segundo.
0: É o segundo estado do Brasil.
1: Amapá, Bahia e Pernambuco.
0: Amapá, Bahia. Presta atenção, tá? Isso aqui cabe uma observação. Amapá é o estado mais violento, que eu pensei que fosse o Rio, não é? O segundo é a Bahia. O terceiro, Pernambuco. Na Bahia, a Bahia. É administrada pelo Partido dos Trabalhadores há mais de 20 anos. A Bahia tem as 10 cidades mais violentas do país, inclusive até Feira de Santana. Como a neta de Nita está para aquelas bandas, eu digo, eu vou ver se a cidade que é a neta de Nita está juntando defunto por lá, eu vou ver se está na lista. Aí eu olhei. Pá, de madrugada, pá. Aí não vi. Euclides da Cunha, Taforita e Nita, pode ficar tranquila. Vamos embora.
1: A Bahia, o Jornal à Tarde, Salvador.
0: PDDU busca enfrentar o racismo urbano em Salvador.
1: No Ceará, o Diário do Nordeste.
0: E JF realiza...

0: Com Poli La Menina.
1: Sul do país, o zero hora, Porto Alegre.
0: Estado gaúcho é o quinto estado com menor taxa de homicídio no país, 15,2 casos a cada 100 mil habitantes.
1: O jornal Estado de Minas.
0: Uma vida resgatada.
1: Capital Federal, Correio Brasiliense.
0: Governo do Distrito Federal, União e Supremo avançam em acordo para salvar o BRB.
1: No estado carioca, o jornal O Globo.
0: Castro e Vorcaro acertaram a posse do Rio Previdência no Master, desde Polícia Federal.
1: O estado de São Paulo.
0: Aposentadoria compulsória não será mais punição para juízes.
1: E o destaque de hoje da Folha de São Paulo.
0: Polícia Federal investiga Castro, o ex-governador do Rio, por aplicação de 3 bilhões com B de bola do Rio Previdência do servidor do estado no Banco Master. 9:43 em Pernambuco, faltando 17 para as 10 horas da manhã.
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0: Sessão, minha comadre Garcia, vamos deixar bem claro, os primeiros 6 meses é no 0800, bem lembrado, Givanildo, os primeiros 6 meses, daqui até o final do ano, ninguém paga taxa de uso
1: incentivo,
0: do solo.
1: Incentivo fiscal, né?
0: Foi um incentivo.
1: Deixa fiscal. Pegar, deixa a feira pegar. Deixa,
0: todo mundo se
1: estabilizar. Como é que vai cobrar do...
0: Não.
1: Camarada, chegou agora, aí não rendi nada ainda, tu já
0: assusta,
1: quer pagar.
0: Assusta, espanta, bota pra correr, bota pra vazar, tem calma. Quando você estiver consolidado, estabilizado,
1: sim,
0: familiarizado com o ambiente, com uma gama de clientes consideráveis, como, por exemplo, nós temos aqui agropecuaristas notáveis, o próprio Givanildo Linoyar,
1: Mavi, criador de galinha de capoeira.
0: É um grande investidor galinhal.
1: Discípulo de Arimateia de Lages.
0: É, seguiu o exemplo de Arimateia. Givanildo Linoyar é um dos maiores criadores da caprinocultura, cabra aumento falando. Dedo Ariá, que tem uma criação de frangos de corte. Do ponto de vista frangal, Dé é uma referência na avicultura. Como é referência, o embaixador do Ouro Azul, Abílio Tecidos, celebrando o São João que está chegando. Começa o São João oficialmente sábado. O embaixador do jeans, Abílio Tecidos, vai predominar em aonde tiver uma sanfona, zabumba e um triângulo. Abílio Tecidos vai estar presente, porque a marca do jeans é quem marca o vestuário preferido da festa mais popular do Brasil, que é o São João de Pernambuco, o São João do Nordeste. Venha fazer parte desta família, caia no arraiá e tenha um São João espetacular, com muita elegância, e você nunca sai fora do palco da moda. 9:45 em Pernambuco, Evandro Lins.
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0: Sandoviana, 47 em Pernambuco, Valdir de Lage de Mamoso. Me dê notícia se do Santos do Pandeiro ainda é vivo ou não em Altinho. É vivo, sim, ainda tem o Capolícia por aqui nos acompanhando. O nosso estimado Edinaldo, motos de trilha fazendo muito barulho, transitando no perímetro urbano de Toritama. A amiga está dizendo, Zé Pioi, era bom eles limpassem aquele mato da banqueta da pista depois da feira. Fui estacionar meu carro longe e tem carro, e tanto carro que tinha. Gostei da sua sugestão, amigo. Gostei da sua sugestão. O cidadão está dizendo aqui o seguinte. Achei um absurdo. A escola, na escola, a mãe de família, qual é a escola? Não pode pegar o filho na escola se tiver com roupa de academia. Agora lascou, hein? Vai botar o quê? Uma roupa de freira, hein? Agora lascou. É cada pantinha, né, velho? É cada pantinha, né, meu irmão? É cada pantinha, hein? Alexandre, para Sabão, quer saber qual é o dia do pagamento da prefeitura. Pode ser hoje, viu? Pode ser hoje. Pode ser ainda hoje, ok? Mas eu quero crer que ele começa a pagar a partir de amanhã. Naira, São Caetano está pagando desde ontem. Graças a Deus, a cirurgia foi tudo certo no braço da senhorinha. Quero agradecer a todos que ajudaram. Um abraço. Naira e toda a família da paciente. E atenção, às 9h49, deixa eu ir aqui. Amigo, precisa de costureira para fazer cabeça de coi na fábrica da Faoro. Faoro. Olha o contato, 9140-2689. 9140-2689. 2689. 2689. Logo cedinho, Ayrton mandava para mim as imagens da feira do gado. Aí ele botou aqui, o porto tinha churrascaria aqui de frente, ao porto do crédito, aqui no Independente, Parará e Pererei. Abraço, José Ailton, paz e bem para você. E aí, deixa eu ir aqui, Paulo e Evandro, o que é que diz aqui? Abreu, aqui no Novo Amanhecer, estamos sendo ameaçados por uma agiota do Recife. Eu e mais quatro pessoas pegamos dinheiro a juro pela facilidade. Oh. E olha só isso. E hoje estamos no inferno. Eu não vou identificar as pessoas. Fique tranquilo. O juro dele é 150%. Não temos como pagar. Ele está ameaçando matar meus filhos. Posta minha foto em redes sociais como procurada. Ele está fazendo da gente um tormento psicológico e traumatológico. Não podemos sair na esquina com medo. Ele dizendo que vai matar nós, postando nossas fotos em grupos de WhatsApp. Como procurada, nunca fui procurada pela justiça e hoje queremos saber o que fazemos. Estamos todas loucas. Aqui o que arrumamos é 100, 200 reais. Deixa eu ver aqui. E ele diz que é o juro. Diz aí uma solução, o que devemos fazer. Deixa eu ver aqui. E parece que é uma mulher. Olha, primeiro, a senhora não era para ter pego, né? Já que pegou, fazer o quê? Esse povo, o Deus deste povo não é JC não, viu, irmão? O Deus deste povo não é JC não. O Deus deste povo não é JC. O JC deste povo, Evandro sabe quem é? É o dinheiro. Esse povo que lida com a agiotagem, que é crime, viu? Primeiro é crime. A agiotagem é crime. É crime, crime grave. Do mesmo jeito é o traficante. O traficante não perdoa. O usuário que pega uma pedra de caco, maconha, uma grama de cocaína e não paga, lá na frente ele paga com um bem maior, a vida. O agiota está na dele. Se a senhora procurou ele, é porque soube. Olha, aquele camarada está emprestando dinheiro. E é. Não quero nem saber de onde ele é. Ele não foi na sua casa lhe oferecer. A senhora e alguém mais estavam precisando, com a corda pelo pescoço, vai lá, pega o dinheiro, resolve o problema naquele momento, porém, não sabendo a senhora que é uma bola de neve. Daqui a pouco, se ela não consegue pagar o juro, ele às vezes não quer nem o dinheiro, ele quer receber o juro. Aí ele começa, pá, dando pressão psicológica, ameaçando, dando sugestão, parará e pererei. Aí a senhora chega numa situação desesperadora, e ele está na dele. Aí a senhora pede uma orientação. Deixa eu ouvir aqui o nosso consultor financeiro, Evandro Lins. O que é que ela deve fazer? Depois de ouvir você, eu digo a minha.
1: Paulo, não tem muito o que fazer, não. Você precisa renegociar e encontrar uma fórmula de parcelamento. Porque quem deve, fazer o quê? Não está devendo. Você pegou, infelizmente. A única solução é você pagar. Ele não vai perdoar. Ele não vai perdoar. E assim, como você disse, o cara está lá. Eu tenho certeza que ele não foi na casa de ninguém e disse, tu quer quanto emprestado? As pessoas vão, procuram, porque estão apertados, porque está passando um momento difícil, mas todo mundo é sabedor disso. Isso não é novidade para ninguém. A prática da agiotagem, além de ser uma prática criminalizada no Brasil, é um serviço muito perigoso. É uma atividade muito perigosa. Você está mexendo com pessoas que... Volta e meia são pessoas que praticam outros tipos de delito, inclusive. Então, não tem o que fazer, tem que pagar, Paulo. Se estou devendo, eu vou fazer o quê se eu estou devendo? Não estou devendo ao cara, peguei emprestado, eu devo a ele. Poderia ser com qualquer outro familiar, talvez uma pessoa que não fosse dessa atividade pudesse até perdoar. Não, tu não está com condição, deixa para lá. A agiota não perdoa ninguém, Paulo. Quem perdoa é Cristo. A agiota não perdoa ninguém.
0: A não ser que...
1: Você tem que procurar uma solução de um parcelamento maior, sei lá, mas bom, perdoar não vai perdoar não, pode ter certeza.
0: É o seguinte, olha, agora isso é preciso, isso é uma decisão muito pessoal, né? Eu procuraria, eu denunciaria ele, primeiro, antes da denúncia eu dizer, é o seguinte, eu não posso pagar mais o juro, você vai me dar um prazo para devolver seu dinheiro, eu vou me desfazer de alguma coisa, eu vou dar meus pulos, eu quero me libertar de você.
1: Mas em todos os casos, em qualquer hipótese que você citar aí, vai ter que pagar. Ou não, tu acha que não vai pagar?
0: Sim. Agora tem uma coisa. Se você continuar me ameaçando, aí vai ser pior pro senhor, porque eu vou denunciar o senhor. Eu errei. Porém, a sua atividade é criminosa. Vamos entrar num acordo aqui, bora. Eu quero devolver o dinheiro. Eu não quero mais estar pagando juros que eu não estou podendo pagar. É por aí, viu? O nosso querido QAP é o presbítero Ademário, está lá na Reserva Portugal em QAP, juntamente com os nossos amigos Diego Vigilante e o gestor Jefferson Paz. Paz e bem para você, para o presbítero Ademário. Saudade do senhor, viu? Conheço a Giota aqui em Toritama, que é 20, 30% juros. Edson, pega quem quiser, nego velho. Pega quem quiser. Olha o consultor financeiro. Irmã, a única coisa que não era para fazer você fez, jogar no rádio. Loucura da TIP, é o nosso analista financeiro. Estou vendendo esta máquina eletrônica. Zero. 3 dias que eu comprei. 9214-9224 é o contato desse cidadão que está querendo negociar esta máquina. Por fim, vamos lá, para terminar. Bom dia, Paulo e Evandro. Gostaria que falasse a respeito da Casa de Apoio de Recife. A gente de Toritama que vai para lá, a mulher que coordena a Casa de Apoio, Dona Janete, tem um carro baixo para transportar as pessoas para os hospitais, que as consultas ficam entre 11 e meio-dia e 1 hora da tarde. Mas eles ficam dormindo, escolhendo pessoas, e quer que a pessoa vá direto para o hospital. Por exemplo, minha criança tem 8 anos, usa colete, às vezes não tenho condições de pegar MOB ou Uber, mas a consulta da minha filha é de 11 horas da manhã. O carro chega na casa de apoio 5:30, 6 horas. Ela quer que eu fique na porta do hospital esperando com fome, só vá para a casa de apoio quando terminar a consulta, sendo que eu posso ir para a casa de apoio direto e no horário da consulta. Sendo que, pois bem, o carro da casa me leva para o hospital. Se a consulta for 11, ela quer que eu passe direto para o hospital. Porém, muitas das vezes não temos condições de pagar carro de ida e de volta para o hospital e de comprar comida. Temos que ficar na frente do hospital com fome, porque Dona Gorete não manda o carro levar a gente às 11. O carro estando parado na porta da casa de apoio, fica dizendo que o carro não está disponível, está na rota, está em rota, sendo que o motorista muitas vezes está lá e tem os escolhidos dela lá. Aí é complicado. Aí é complicado. Aí é complicado. Vamos tentar conversar com o chefe dela. Chefe dela. Concordo com a escola porque tem roupa de academia que nem profissionais do sexo vestem.
3: Ih, Paulinho. Ih, Paulinho.
0: É Betânia que está dizendo aqui.
3: Aí depois o camarada não aprende nada.
0: Tem roupa de academia que nem profissionais do sexo vestem. Pior, depois as melhores ficam reclamando que não quer correr risco. Não se põe em risco. Olha a leitura que essa senhora está fazendo aqui. Mas, Evandro, Paulo Evandro, vejo muitos casos desses por aqui. Um idiota, ele tira você do sufoco, mas também ele quer receber você. Certo ou não, sou contra. Isso quando você precisa, ele não cede. Então por que você não olha isso antes? Estou dizendo isso porque eu sou enxerida. É Dona Sueli. Não, a senhora está contribuindo com o debate. A respeito, vou terminar agora, viu? A respeito da casa de apoio, ela só não aceita o que eles querem, que o carro de lá para servir o povo. Está dizendo a nossa amiga aqui. Meu nome é Neide. Estou lhe passando esse apelo pelo contato, por favor, não, já falei. Então daqui a pouco a gente retorna essa base aqui. Sobre o carro de apoio, tem que ouvir os dois lados. É desse jeito.
3: Exato.
0: 10 horas em Pernambuco.
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12: Olha, são 10 horas e 9 em Pernambuco, voltando o caso Agir Atualmente Falando. Fala para o nosso querido Evandro que não é sem conto não. São 200 mil reais. O juro dele é 150. Diga a ele, a Evandro, eu quero pagar agora esse juro. Ele não quer. Poste a minha foto, parará e pererei, pererei, perará. Estamos em ar de louco. Tirei um sorteio de 200 mil reais, mandei para ele. Ele diz: e o juro? Ah, não. Aí eu já tinha tomado outras providências que eu não posso publicar aqui.
13: Eu continuo, infelizmente, eu continuo com a mesma opinião, Paulo.
12: Escuta, meu Deus, não temos o que fazer. Ah, não, a gente noticiou uma mulher que se matou lá em Surubim. Foi pressão do agiota. Como vamos pagar juros de 150 e 200? Bom, eu vou dizer, a não ser que a senhora procure a justiça, irmão. Procure.
13: Olha, dever 100 reais e dever 1 milhão é a mesma coisa, você está devendo todo jeito. É, tem que arrumar um jeito de pagar. Fazer o quê?
12: Pois é.
13: Então, a dívida, independente do valor da dívida, é uma dívida. Podia ser mil reais. Você acha que se fosse mil reais ele não queria receber do mesmo jeito, não? Lógico que queria.
12: Olha, não sei não, viu?
13: Você pegou emprestado, olha, não tem o que fazer, não. Você pegou emprestado, você deve àquela pessoa. E a gente sabe que a agiotagem funciona desse jeito. Tem um juros, tem uma regra de juros ali violenta. Violenta. Não é novidade para ninguém, todo mundo sabe disso.
12: Aí o Zé de Creuza, fale para ela que seria melhor ela pegar uma. Não, o bom é ela se libertar da dívida, amigo. Parar de pagar o juro, amigo. Parar de pagar o juro. Primeira providência. Alguém tem uma cama de casal solteiro para doar? Dona Ana Andrade, 8991-5840. Aí eu vou para cá às 10h11 a respeito da casa de apoio. Só ela não aceita o que eles querem. Ou o carro está lá para servir o povo. Está dizendo essa senhora aqui. Eu vou para Canaã. O que diz o amigo? Esse vídeo aí, por favor. Vou olhar quando eu tiver tempo. Dona Edson e a sua esposa, Dona Andréa. Fica tranquilo. O amigo diz o seguinte: esse povo é muito ingrato por um acolhimento melhor do que a casa do apoio oferecer. Eu passei 5 meses precisando do apoio. É melhor não existe Dona Janete lá. É um amor de pessoa, muito prestativa. Comida sem comparação. E sem falar que Dona Janete explica a situação aos carros. Levar e buscar sim no hospital. Que ia me buscar, diz o rapaz aqui. Janete, só vim. Vamos lá aqui. É verdade, tudo que a mulher falou sobre a casa de apoio. Essa senhora já é contra aqui. Veja as opiniões. Se divergem, né? Cada um tem sua Sim. opinião, é muito complicado. Dona Claudinha Levi, o filho Davi, ouvindo a 104.9. Dona Neide Silva, estou passando esse apelo pelo contato de um pouco. Já falei seu nome. Aí eu tenho que dar uma parada para ler tudo direitinho, porque manda uma mensagem muito grande, sabe? Quero fazer uma reclamação sobre a feira de gado. Tem um camarada com colete laranja no estacionamento da beira da PE90. Cobrando 10 reais por carro para estacionar. Saber que o estacionamento é público e grátis. Fica botando pressão para receber o dinheiro. Procura o Arimateia, viu? Arimatéia.
13: Saber se é o estacionamento da feira ou se é um terreno do lado, né? Porque
12: às vezes o camarada vai lá e...
13: Para estacionar na feira... Para estacionar na feira, não. Para estacionar na feira, não. Agora, se for um terreno do lado, aqueles terrenos ali são privados. Aí é outra história.
12: É, Joseane Presentes, se prepare. Já está pronto, aliás, para a celebração do Dia dos Namorados. Pode ter certeza disso. E a amiga aqui, Dona Michele, Passo Berguilha, disponível qualquer coisa para aí. 92846704670.
13: A amiga está dizendo aqui, Paulo, a respeito lá do o local que eu disse para você, que tem lá perto da Feira de Gado. Dano está me dizendo aqui que lá está funcionando, mas é só mais delivery. Bom, agora com a feira, eu acho que ele vai vender mais físico do que delivery, né? Eu achava que estava fechado ali. Eu passo por ali, às vezes, quando você tem algum evento, alguma atividade que pega PE90 ali. Eu nunca vejo aberto funcionando nada, não. Mas o pessoal está me dizendo aqui que ali é mais delivery. Aquele restaurante que eu falei, aquele espaço que fica lá ao lado da Feira de Gado. Mas agora, como a feira está desse jeito que está, pode ter certeza que, inevitavelmente, o camarada vai ampliar o serviço, né?
12: Sem dúvida.
13: O horário, os dias.
12: Calma. Agora manda ele fazer uma panfletagem boa aí.
13: Divulgar. Até aqui, está aberto, está funcionando.
12: Isso. Manda ele sair do invisível. Ontem à tardinha eu recebi isso aqui. Levei minha filha ao odontólogo, dentista, no Antão. Ele não tem paciência com a criança, que é muito ignorante. Minha filha tem 9 anos, tem medo de agulha. Ele não tem paciência nenhuma para lidar com criança, para ver se a prefeitura tem que conversar com o chefe ou a chefe do serviço odontológico do Antão. Porque minha filha, ela é um pouco nervosa, tem medo de agulha, sem falar que ela é uma criança. Ele quer que a pessoa deite na cadeira lá e fique quieto, calmo. Não tem como, porque é uma criança. Deus abençoe a todos vocês. A senhora deve procurar, amiga, o chefe do serviço de odontologia e falar o nome deste odontólogo, que ele não está tendo paciência, principalmente com as crianças. Às vezes fui para a casa de apoio, a irmã Janete trata bem as pessoas. Dona Roselma, vai entender o povo, cada um tem sua opinião. Canaã, está um caso sério, fazendo lixão nas margens da 104, próximo à ponte. O pessoal escolheu o lixo de Toritama e coloca aqui na Canaã. Já basta o que já tem. 10 horas e 15 em Pernambuco.
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12: São 10 horas e 19 em Pernambuco. Dona Leila Esteta aqui com sua linda filhinha. Bom dia a todos. Sobre o transporte, é verdade, é por pessoa. Agora já a parte da casa lá, o almoço é de excelente qualidade. Está a dona Esté por aqui. Aí, dona Janete, é nota mil. Paulo, é o Galdino Pedro. Cada um com sua opinião.
13: É, uns reclamam, José, outros elogiam.
12: Paulo e Evandro. Tem pessoas que na hora que sai da consulta já quer que o carro esteja disponível na porta. Não funciona assim para o carro ir lá no hospital pegar o pessoal para levar para a casa de apoio. Tem que ter a quantidade certa de pessoas para fazer a lotação perfeita, o carro, entendeu? Se a pessoa tiver, só tem que ir de Uber ou de táxi, é complicado lidar com o ser humano. Eu estava falando isso com o Hildo Negozão, mas agora há pouco com o Evandro. Porque às vezes a pessoa pode até estar com aquele sentimento de que o carro tem que ser exclusivo dela. Tem que ter o sentimento coletivo. E olha que...
13: Eu vou dizer... Você imaginar que a prefeitura vai fornecer um carro, como se fosse o Uber, exclusivo para buscar uma pessoa...
12: E eu vou mais.
13: Não vai.
12: Eu aí vou dizer uma coisa para você. Eu tenho certeza quase que plena absoluta que é a única cidade que tem uma casa de apoio, primeiro.
13: Com um carro à disposição lá dentro, para rodar lá dentro.
12: E a qualidade que tem a casa de apoio de Toritama. Os senhores não têm dimensão de quanto aquilo ali custa por mês. São vocês que pagam, lógico, evidentemente, não é? Mas nem de longe, os demais municípios têm o padrão de casa de apoio que tem a casa de apoio de Toritama. Foi o que a prefeitura fez. Não, vamos comprar uma unidade móvel, colocar à disposição para ficar girando no centro do Recife, que o centro do Recife, olhe, o trânsito do Recife, olha, vou te falar uma coisa, eu particularmente eu não teria paciência de morar em Recife, por conta do trânsito, por conta exatamente do trânsito. Aí a prefeitura compra uma casa de um carro, coloca à disposição na casa do apoio. Isso aqui, gente, é para melhorar a mobilidade dos pacientes. Porque tem paciente que vai para o Getúlio Vargas, tem paciente que vai para.
13: É aquele polo, aquele polo médico ali, ali, né?
12: Exatamente.
13: No Derby, ali, aquela área do Derby.
12: Caminho Magalhães.
13: Os Coelhos.
12: Isso.
13: Ilha do Leite. Aquela área ali, esses são os principais hospitais que recebem esse público do interior.
12: Eu não sei, por sinal, eu vou até perguntar ao prefeito quando ele passar por aqui. Quantos pacientes a casa de apoio comporta lá? na rotatividade.
13: Isso.
12: Casa de apoio. Tem gente que mora lá praticamente, passa uma semana, duas,
13: gente, três. Gente que tem tratamento, assiste tratamento contínuos, né? Contínuos. Precisa ir toda semana fazer um procedimento.
12: É muito sacrifício.
13: Por exemplo, pessoal de hemodiálise.
12: Hemodiálise, né? Quimioterapia, radioterapia. É isso, para não ficar para lá e para cá.
13: Exatamente.
12: Por conta da viagem, que não deixa de ser crucial e desgastante para o paciente. Meus amigos.
13: Ó, Giva, tá me lembrando aqui, Paulo, um episódio, só pra você ter uma ideia.
12: Certo.
13: Como as pessoas às vezes abusam, né, do serviço público. Lembrou um episódio aqui que teve uma personagem aqui, uma senhora aqui da cidade, bastante conhecida, que uma vez ela foi pra praia, foi passar o final de semana na praia, diversão, entretenimento, e queria voltar no carro de apoio, no carro do TFD. Isso foi até uma confusão, vídeo em rede social e tal. Tava até com guarda-sol e cooler. Veja. Ah, mas eu sou de Toritama, não sei o quê. Minha gente, olha. O carro serve para fazer o translado, o transporte de pessoas que estão precisando de atendimento médico, serviço de saúde. Ninguém vai para lá no TFD ou não deve ir no TFD, usar o transporte público, que é direcionado para cuidar das pessoas com problema de saúde, usar para se divertir, para ir para praia, para ir para festa.
12: Poxa, não.
13: Não pode uma coisa dessa.
12: Logo
13: foi
12: daí.
13: Até uma repercussão, porque essa mulher queria. Foi para praia, velho. Ó, imagina só.
12: Eu
13: vou para Recife, vou para praia, vou tal, passear, daqui a pouco eu vou na casa de apoio e quero voltar, tirando às vezes a vaga de alguém que está com um problema de saúde.
12: E achando do direito.
13: Não pode, meu. Tá certo uma coisa dessa.
12: Oxe.
13: Aí, sabe? São essas coisas que é por isso que precisa regulamentar, é por isso que você precisa fazer um cadastro, fazer agendamento, tem que ter esse controle. É feito o transporte escolar para Caruaru. Eu que fui, passei 8 anos indo para Caruaru, no transporte escolar, fiz o curso de administração, depois fiz o curso de jornalismo. E eu perdi a conta de quantas vezes o motorista teve que discutir com um cara que foi para Caruaru no transporte, ou que estava lá. Tava no bar, tava enquanto o cara tava na sala estudando. O cara tava tomando cachaça lá no espetinho do peixe lá de frente da faculdade, queria voltar no ônibus. Não, negão. Tu viesse tomar cachaça, te vira aí. Aí, não, mas o ônibus é da prefeitura e não sei o que. Aquela confusão, sabe?
12: Ele é público, é da prefeitura.
13: Aí, não, Paulo, não,
12: porém, não. É para transportar estudantes. Estudante.
13: É por isso que tem que ter carteira, é por isso que tem que fazer o cadastro. É porque é uma burocracia, às vezes a gente reclama disso, mas tem que ter, minha gente. Se não tiver burocracia, se não tiver cadastro, se não tiver controle, aí a
12: vira
13: gente
12: vai. Casa de
13: aí a gente vai acabar. Às vezes deixando de atender quem realmente precisa.
12: E a finalidade principal é o quê? E diz mesmo, é para transportar cachaceiro irresponsável.
13: Roupa parte do forró, pronto. Agora no São João,
12: sim.
13: Sabe. Quem quiser, olha, eu não tô aqui para agradar ninguém, eu tô para dar minha opinião. Agora no São João, tu sabe que quantos os estudantes vão para Caruaru para estudar e quantos vão ficar por lá no.
12: Rapaz, tem certo.
13: Aí o camarada vai. Vai pra festa, vai pro pátio, vai não sei pra onde, porque aí quer usar. Ele não vai nem estudar no dia. Ele quer usar o transporte público, quer usar o transporte que é que já tá lotado, que não dá pra todo mundo, igual ao TFD, igual as ambulâncias, e igual o camarada que tava empinando moto, que caiu, derrubou a mulher, chega no hospital, aí passa 20 minutos, não é atendido, aí quer quebrar tudo lá, começa a fazer vídeo.
12: Quer tirar,
13: o prefeito fica
12: do teu pai, da tua mãe, do teu avô, do teu filho, da tua filha.
13: Isso
12: da
13: aqui
12: tua
13: é um matador, prefeito de que tem não sei quantos metros isso. No hospital, chega conheço aqui, não sou atendido. Vai olhar o que é que esse camarada tava fazendo.
12: Mas o que ele tava aprontando, né? Ó, tem dia, Paulo e Evandro, que tem mais de 200 pessoas. Eu ando lá há mais de 12 anos para o IMI, para apoiar sem gente. E é um hospital, ué. Evandro, as minhas crianças são acompanhadas pelo dentista lá no Antão. Olha, já tem uma senhora que já diz o contrário aqui. Veja como é difícil. Ele é um excelente profissional. Sobre o casa de apoio, a questão, Paulo, é porque tem gente que é folgado, simplesmente assim. Nosso querido Henrique. Amigos, quem estiver precisando de um embutidor, 8905-3062, 8905-3062. Amigas minhas e meus amigos, eu estava vendo agora as imagens em tempo real da nossa feira de gado. Ela não é mais uma feira de gado, não. E foi rápido demais, viu? Além dela já estar consolidada, ela passou a ser uma feira livre. tem de tudo.
13: Tem tudo.
12: Que, lógico, tem a feira de gado? Tem. Lógico que tem a feira de gado. O nome já diz tudo. Porém,
13: o principal.
12: Os derivados.
13: Já tem muito.
12: Aumentou o cardápio diferentemente da feira de Caruaru. Diga aí o que é que tem lá para comprar.
13: Já tem roupa, já tem agasalho, tem chapéu, bota, saco, arreio, acessório para quem é um homem do campo, né? E eu acho que a tendência vai ser essa, né? Essa parte assim de artesanato.
12: Esse mix.
13: Parte de artesanato. Essa parte de acessórios para quem é criador, para quem é homem do campo, para quem é vaqueiro,
12: sela,
13: arreio, bota, chapéu, né?
12: Chapéu,
13: espora,
12: tudo roupas.
13: Tudo que o homem do campo, tudo que o pessoal da zona rural, o pessoal que é criador de caprino, ovino, bovino, sei lá o que for, tipo de animal, utiliza, já tem disponível lá na feira para você comprar. A gente estava vendo aqui as imagens em tempo real, o ouvinte mandou para a gente, nosso Cícero da Polpa. Parece que ele está lá em loco, acompanhando o movimento da feira. E ele dizendo aqui, ele teve a semana passada e esteve hoje lá de novo.
12: E hoje o público está maior do que o da semana passada.
13: A semana passada deu muita gente, hoje deu mais gente ainda.
12: A repercussão.
13: É,
12: exatamente. A repercussão. Meninos, eu estive na feira, a primeira feira de gado lá de Toritama, um espetáculo. Organização, infraestrutura, aí daqui a pouco faz o boca a boca, Aí, aos poucos, ela está se consolidando. E de repente, pronto, por exemplo, eu estou dizendo a você, ela já passou Caruaru. Na segunda-feira ela já passou Caruaru. A segunda-feira não é o dia não. O segundo dia de movimento, não é? Ela já passou pelo Mix. Já se tornou uma grande feira livre. Ô, minha senhora Ana Beatriz, eu vou tentar procurar aqui o contato do embutidor, tá certo? Tenha só um pouco de paciência. Mal começou, já se tornou uma grande feira livre, onde não só tem apenas a comercialização de caprinos, ovinos, suínos e bovinos. Agora tem uma coisa, para celebrarmos o sucesso do nosso mês de junho, das nossas feiras, seja do Ouro Azul, seja a Feira do Gado, vamos celebrar a nossa união 12 de junho no bar da vovó. Vovó da Castanhola, ali em Serra Seca, atração surpresa.
13: É.
12: Atração surpresa. Ivanildo do Forró, 12 de junho.
13: Deu botar cururu na parada aí, né?
12: Oi, para abrir a festa, como atração principal. Olha só o que é que vamos ter lá, ó.

0: RC. Agora eu vou.
1: Ainda não chegou. Mas vou cobrir lá de beijos, abraços, carinho e amor. Vamos sair por aí.
0: Palma da vovó em Serra Seca, divertentes. Imite jeans. Precisamos de facção. 9107-3249. Vou prestar um serviço. O Dia dos Namorados, que caiu numa sexta-feira esse ano, e pela primeira vez, o RC, o Roberto Carlos, lá no Pátio de Eventos, o público que vai para esse show é um público acima de 40, 50 anos. Concorda comigo?
2: Com certeza.
0: Jovem não vai parar, não. É um público
2: pouquíssimo,
0: diferente.
2: Né? Pouquíssimo. Sim. Tem gente que gosta, é, gente jovem, mas é muito pouco.
0: Muito pouco. Porque depois tem outras bandas, me parece bandas românticas, mas com viés de um repertório romântico. Mas especificamente o público do RC, lá a Fundação de Cultura vai colocar na frente do palco, bem na frente, para quem chegar cedo, cadeiras. Porque tem aquelas senhoras, aqueles senhores que estão acima de 40, 50, 60.
2: Não aguenta o rojão com a juventude, não.
0: Lógico que não. Então, a Fundação de Cultura, pensando na estabilidade e na comodidade deste público-alvo, porque é um público diferenciado, vai disponibilizar de cadeiras na parte frontal ao palco principal, porque o show é cedo, né? Em se tratando.
2: É Roberto e Batista Lima.
0: E Batista Lima, né?
2: É.
0: Só tem os dois só?
2: Só.
0: Somente?
2: Sim.
0: Pronto, então ele é quem abre e o Batista Lima é quem fecha a sexta-feira, dia dos namorados. De modo que fica aqui esta prestação de serviço por parte da Fundação, que vai oferecer cadeiras na frente do palco principal para que o vovô e a vovó, o titio e a titia possam ficar todos bem acomodados.
2: 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Paulo Evandro, aconteceu a mesma coisa com o meu neto. É, ele não tem condição de ir para lá, para a casa de apoio, eles são desse jeito. O prefeito tem que tomar providência. Mais um aqui que está reclamando com relação a esse carro da casa de apoio. Neto está acompanhando a gente, está distribuindo IPTU. Cuidado, isso, Netão. Está ouvindo a gente lá na prefeitura. A polícia está por aqui também. Eu disse, bom dia, Paulo Evandro. Vael, preciso de costureira para fazer cabeça de cós na fábrica da Fauro, localizado no estacionamento por trás da loja. Estamos precisando de costureira para a máquina reta, goleira, refilar e duas agulhas aqui na Fauro. Contato é o 9140-2689. Essa vaga para costureira aqui na Fauro. Everton Ribeiro está ouvindo a gente também aqui pela internet, abraço para ele. Dona Leila Galvão está aqui também nas Endeiras, em Caruaru, nos acompanhando. Dani está aqui também com a gente. Bom dia a todos. Evandro, estou vendendo esse terreno com área de lazer já construindo, tem uma piscina, né? É um terreno medindo 5 por 20 no bairro Novo Coqueiral. 9439-6724. 9439-6724. Terreno medindo 5 por 20. Área de lazer, piscina já construída, bairro Novo Coqueiral, 94396724. E a Isabel está precisando de ajudante para lavanderia. Isabel Está precisando de ajudante na lavanderia. Lavanderia Mavelli, 9302-0952. 9302-0952. Paulinho.
0: Olha, são 10h36, na volta a caravana da Siga Natural.
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5: 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Olha, são 10:42. Raí Pereira, enviar os parabéns para o meu pai Adeilson. Trabalha na BR Tecidos, parceira do Evandro. Faz idade nova hoje. Adeilson, parabéns, meu amigo. Paz e bem para você. Alcimere está reclamando. Olha, quem precisar de um ajudante geral, ela tem um, viu? Eu não sei se é o esposo, deve ser 94135351. Pede para Evandro repetir o contato de Isabel da Lavanderia.

0: Tá aqui, Paulo.
1: Pronto, ele vai repetir agora. E por fim, o Gino Batera está pedindo lombada ali na frente do Colorado. Sou Pedro, trabalho em lavanderia de operador de caldeira. O ajudante, Pedro Galdino, 9349-9349-0320.
0: A vaga para lavador, aliás, para ajudante na lavanderia é 9302-0952.
1: Gente, começou o ciclo junino. Eu estou recebendo aqui o nosso querido Marcelo, da Siga Natural. Rapaz, eu estou sabendo, antes da gente entrar no amargo, o novo Vitamel, cara. Como é o nome do novo Vitamel? Por favor, Marcelo, me diz aí.
2: Bom dia, Paulo. Bom dia, Evandro. Bom dia a todos os ouvintes aqui da Toritama FM. É uma alegria, um prazer imenso estar aqui mais uma vez. E vem aí, ano novo, né? Novidade aí.
1: O Vitamel, qual é a nova versão dele?
2: É o Vitamel Master.
1: Master?
2: Master.
1: Especificamente para aumentar o apetite e o desenvolto sexual do homem e da mulher, correto?
2: Exatamente. Ele é um Vitamel Gold aprimorado, né? Ele tem realmente ali uma composição maior ali de catuaba, arginina, taurina, que vai estimular o órgão sexual, tanto do homem como para a mulher, para que possa realmente dar aquele up na relação sexual.
1: E que não compromete o sistema cardiológico das pessoas, né?
2: Exatamente, Paulo. Tem muitos medicamentos químicos, né, que muitas pessoas, principalmente os homens, né, tomam ali para realmente namorar, e a médio prazo causam aí problemas cardiovasculares. E muitas pessoas perguntam, mas por que causam isso? Porque mexe principalmente com a circulação sanguínea. O bombeamento é muito forte. E aí, de uma hora para outra, você está todo animado. Mas a bomba que aquilo ali causa é extremamente
0: alta. E, então,
1: então, São Jesus, tem um tal de Pramil aí do Paraguai, esse é o cão. A orelha do camarada fica pegando fogo, o coração acelera.
2: Exatamente, Paulo. Então, a médio prazo aí, as pessoas podem ter infarto, AVC, derrame, circulação nas pernas comprometidas. Então, por isso que é muito importante, Paulo, a gente optar por uma opção mais natural possível. Porque todo remédio químico tem o seu efeito colateral. Então, com saúde, a gente não pode brincar. E principalmente nessa área sexual também, né? Tem muitas pessoas que... Muitos homens, né, que chegam ali perto dos 40, 50 anos. E eu já vi, Paulo, as jovens, pessoas jovens mesmo, homens jovens, indo na farmácia comprando essas mercadorias, né? E eu olhei assim, rapaz, falta de nutrientes que o organismo precisa. Nós precisamos, Paulo, independentemente da idade, seja de 18, 20, 30 anos, 40, 50 anos, nós precisamos de vitaminas e nutrientes para nutrir a nossa área sexual, para que possa funcionar direito, né? Tem muitos homens que dizem, olha, eu não namoro mais como há 10 anos atrás, há 15 anos atrás. E não é porque falta apetite, não. É porque o negócio não sobe mesmo. Mas eu queria dizer um negócio a você. Olha, o meu pai, ele tinha 60 anos. Então, não é desculpa para realmente as pessoas terem 50 anos, terem 55, 60 anos de idade e dizer, rapaz, eu não namoro mais. Então, hoje ele é bem de saúde, bem de vida, mas muitas vezes as pessoas perguntam, o que é, seu Heleno, esse segredo que o senhor tem? Ele diz, olha, eu mantenho ali os meus níveis de vitaminas, minerais, todos em dia, principalmente a vitamina D, que é essencial para a disposição física do nosso corpo. Então, quando a gente mantém tudo isso, Paulo, a gente percebe que uma disposição física maior acontece em nosso corpo, uma disposição mental também, né? Então, o Vitamel Master traz aí vitaminas e minerais que vão estimular a área sexual, tanto do homem como para a mulher. A mulher pode ser o em cápsula mesmo, e o homem também, porque tem ali uma dosagem um pouco maior que o Vitamel Gold, para que realmente possa alimentar ainda mais o apetite sexual, né? Tem muitas mulheres que também falam, olha, a minha libido acabou há muito tempo, eu não sei mais o que fazer, já fiz reposição hormonal, e não volta. Mas se for uma deficiência nutricional, o Vitamel vai ajudar com toda certeza a fazer essa reposição para ativar novamente os hormônios, porque a taurina tem essa função de estimular e lubrificar o órgão genital feminino, né, para que ela possa namorar mais, e o homem também.
1: Pois bem, virando a chave, começou o São João, Caruaru começa na próxima, no próximo sábado, Toritama vai ter o São João Raiz, São João Família, e aí diante do inverno espetacular que estamos tendo, não vai demorar muito, muita fartura da mesa. E a comida de milho, você sabe que o milho é uma benção, né? O milho é uma benção. Domingo, por exemplo, foi o dia do milho, foi domingo agora que passou. Olha o milho através dele, você, até combustível, o milho, ele pode fornecer o combustível. O sabugo substitui o papel higiênico. Veja o quanto é útil o nosso abençoado milho. Não é verdade? Aí nas nossas comidas a gente perde as contas. Olha o cuscuz, a canjica, é a pamonha, o milho cozido, o milho assado, é o bolo de milho. Olha, você perde as contas. Não tem como dimensionar o monguzá, a versatilidade, a diversificação do milho. E aí é natural que, em meio ao meio do ano, a gente cometa excessos da pamonha, da canjica, em todos os alimentos derivados do milho. Aí podem vir consequências depois. E aí, por uma questão de prevenção, é que entra na história, para você não ser vítima das consequências, o abençoado amargo.
0: Ô Paulo, só robustecendo o seu comentário, e aí soma-se ao consumo dessas comidas tradicionais do nosso São João, o consumo também de bebidas alcoólicas, né? Porque soma-se. Como vai ter festa o mês inteiro, todo final de semana tem evento em Caruaru, mas também tem os São Joãos que acontecem aqui nas outras cidades, você soma isso ao o aumento também, nesse período, do consumo de bebida alcoólica, né? É uma combinação que não pode fazer
1: como
0: muito bem.
1: Como se não bastasse.
2: Exatamente. Paulo...
1: Aliás, antes de você entrar no amargo, deixa eu dar um testemunho aqui, que eu acabei de dar uma massagem. Você vê como é que tá meu pé aqui, né? Uma infecção por conta de uma alpargata de couro, né? Que acabou ferindo o meu dedão. Você viu, né? Tá inchado pra dedéu. Nem o tênis eu tô conseguindo andar. Aí você chegou com a pomada. Eu passei a pomada aqui. Tu acreditas que já tá aliviando, principalmente aquela quintura? Uma bênção disso.
2: Fala exatamente.
1: Fala sobre o amargo.
2: Exatamente, Paulo. É um período muito gostoso, Paulo, esse período que nós iremos passar, né? Um período onde a família se reúne, onde as mulheres realmente vão ralar o milho, fazer aquela pamonha boa, aquela canjica gostosa. É um momento, assim, principalmente na arte culinária do nosso Pernambuco, do nosso Nordeste aqui, é um momento muito gostoso. Eu, particularmente, é um dos melhores períodos do ano que eu gosto realmente, porque tem ali família, tem ali uma comida de milho muito gostosa. E também, né, Paulo, falando sobre esse período de junho, vem aí a Copa do Mundo, né? As pessoas aí que unem tudo, né? E a minha esposa, ela fala assim: olha, eu só assisto jogo do Brasil de 4 em 4 anos na Copa. E mesmo assim eu tô me frustrando, porque toda vez parece que não passa das oitavas. Então é isso mesmo. Então, mas todo mundo se reúne, todo mundo vai lá, assiste, come aquela pamonha, come aquela canjica. E ali é um momento muito saboroso. Porém, as consequências que isso traz é enorme, né? A gente sabe que o nosso corpo tem um limite. Portanto, a gente precisa saber esse limite para dizer: olha, eu posso ir até aqui. Mas nesse período do ano, né, todo mundo come uma canjica no café, na janta, no lanche da tarde. E são comidas muito saborosas. Mas, Paulo, são comidas pesadas. A gente sabe que o leite hoje é inflamatório ao nosso corpo, né? Então, muitas pessoas falam: ah, mas o leite é rico em cálcio. Concordo com você, mas na dosagem certa. E a gente nunca sabe essa dosagem. E tudo que é em excesso prejudica, inclusive o leite, que torna-se a não trazer esse benefício, mas trazer o malefício de inflamar o nosso corpo. E é por isso que muitas pessoas, quando terminam de comer aquela canjica, aquela pamonha, se sente estufado, se sente ali empachado, com a barriga alta, e dá logo uma dor de cabeça. Então, e muitas pessoas perguntam, olha, mas por que dói a minha barriga e dói a minha cabeça? Olha, o nosso intestino é o nosso segundo cérebro. Tudo o que ocorre lá passa para a sua cabeça. É por isso que quando você está com diarreia, você sofre com dor de cabeça. É por isso que quando você sofre aí com a síndrome do intestino irritado, a CI, você sofre também com dor de cabeça. Então, tem essa ligação entre os neurônios, entre o intestino e o nosso cérebro. Se a nossa digestão não vai bem, não é só ele que é prejudicado, mas também o nosso sistema nervoso central. Por isso que é muito importante, Paulo, a gente manter o nosso intestino sempre limpo, sempre em dia, livre de toxinas, e não deixá-lo sobrecarregado. Que quando você deixa ele sobrecarregado, um dos primeiros sintomas é esse empachamento. Logo após, prisão de ventre. Se não tratar esse problema, você pode aí evoluir para um câncer de intestino e se alastra ali por outros órgãos, gordura no fígado, dá logo aquele refluxo, esofagite, azia. Então todos esses problemas gastrointestinais começam por inflamações. Então, para você se livrar dessas inflamações, para você prevenir e para você comer aquele milho cozinhado, aquela pamonha, aquela canjica, sem sofrer com os excessos posteriores, você vai usar o amargo. Você vai usar o amargo, e tem muitas pessoas que dizem, olha, eu só tomo amargo quando eu tô assim. Olha, o amargo é um produto natural. Ele é um produto que tem que estar ali no seu armário, para quando você olhar para ele, rapaz, eu quero manter o meu organismo sempre limpo. Então, você usa ele 3 vezes ao dia. De manhã, depois do café, meio-dia, depois do almoço e depois do jantar. Mas nesse período, a gente sabe que há uma sobrecarga em nosso organismo. Então, o que é que você faz? Você vai ali para sua festividade, toma uma dosezinha do amargo antes, que você já deixa o seu organismo limpo. E ele vai também eliminar o álcool ali do fígado, né? Tem pessoas ali que passam também do excesso, né? Do álcool, na bebida alcoólica, no refrigerante também, que são altamente prejudiciais ao nosso corpo. Então, você toma antes, toma também quando chegar, e você aí vai manter o seu corpo limpo, livre, e principalmente para evitar esses problemas. Para você ter uma ideia, Paulo, hoje a gordura no fígado atinge 30% da população brasileira. Ou seja, a cada 10 brasileiros, 3 têm gordura no fígado, e tem aí prejudicado e assolado muitas pessoas. Então, para tratar e prevenir isso, use o amargo. Tem ele líquido, tem ele em cápsula também, para que você que tem aí um pouco de dificuldade de usar ele, porque ele é um pouco amargo mesmo, porque ele tem ali a carqueja que age fazendo essa limpeza gastrointestinal pelo nosso tubo digestivo. Tem a camomila, que vai acalmando a nossa flora intestinal. Tem o chá verde, que vai limpando ali principalmente o fígado. Então, são 7 ervas medicinais na dosagem certa para tratar o seu organismo, essa área gastro, de uma forma eficaz, para principalmente você curtir esse período do São João de uma forma leve, de uma forma tranquila, para quando você voltar, não ficar com aquele empachamento, parece que o mundo está girando. Então, não sofra com ressaca, não sofra com empachamento. Vá agora mesmo na farmácia, compre o seu amargo, deixe ele ali, e você já sabe, quando for para algum canto, tome um amargo e você vai ficar aí livre desses problemas.
1: E tem cápsula, né, Marcelo?
2: Exatamente, né? Tem muitas pessoas que têm um pouco de dificuldade, né, pelo sabor um pouco amargo dele. Aí o próprio laboratório da Natural Ervas fez ele em cápsula na mesma dosagem do líquido. Porém, Paulo, todo remédio líquido, ele tem um efeito mais rápido. Por quê? As enzimas já estão quebradas. Ele é um líquido, então já está ali o extrato todo certinho. Então, ele tem um efeito mais rápido do que o cápsula. Mas ele vai agir no mesmo problema e também nos mesmos sintomas, de uma forma natural e sem contraindicação. Então, você pode usar aí pelo resto da sua vida. E tem o de berinjela também, né? Amargo com berinjela, que ele age ali fazendo aquela... dando aquela sensação de saciedade para que você que está acima do peso, você possa aí dar aquela sensação de saciedade, fazer uma caminhada, exercício físico, para que você possa comer menos e eliminar esse excesso de gordura abdominal e também nas pernas, eliminando de uma forma natural e perdendo peso o mais rápido possível.
1: Por que aquele é amigo do coração, para a gente concluir?
2: Porque ele trata, Paulo, não somente essa área gastrointestinal. Poucas pessoas sabem, mas o colesterol alto e o triglicerídeo alto são vilões para quem realmente quer ter aí infarto fulminante, AVC, derrame, porque mede ali o nível de gordura do nosso sangue. E se o nosso sangue que bombeia e se o nosso coração que bombeia sangue para o nosso cérebro entupir aquelas veias, você tem aí mais de 95% de chances, de riscos para você ter um infarto, um AVC, um derrame. Eu conheço duas pessoas, Paulo, próximas a mim. Um foi o marido da minha tia, que faleceu de infarto fulminante. Ele se levantou 9 horas da manhã. Ele gostava muito de uma carne muito gordurosa, muito gordurosa. Quando ele se levantou, ele tomou aquela famosa garapa. Fazia uma garapa. A época, o ano era 2006. Ele foi embora. Acharam ele morto dentro do cercado de infarto fulminante. E eu também, e você sabe também, Paulo, e conhece muitas pessoas que sofrem com isso também, que já faleceram desse mal e outras também que carregam as consequências até hoje. Por isso que é muito importante a gente evitar. E o amargo, ele também faz essa limpeza em nossa corrente sanguínea e principalmente evitando problemas cardiovasculares. Então ele faz essa limpeza, deixa o seu sangue ali limpo e vai baixar ali as taxas, os níveis de colesterol alto, triglicerídeo alto, ácido úrico elevado. Então ele vai ali reduzindo, eliminando aquele excesso de gordura. Agora também, Paulo, é muito importante as pessoas tirarem os agressores, tirar ali a carne gordurosa, o açúcar, excesso de pão, eliminar esses agressores usando o amargo. Essas taxas vão aí sendo eliminadas e você vai aí tendo aí menos riscos e chances de ter esses problemas. É por isso que o amargo é o nosso amigo do coração.
1: Então pronto, quando você retornar aqui, a fogueira já está acesa, a pamonha está no fogo e a saúde da gente 100%
0: em dia.
1: Em dia. Um abraço, Marcelo.
2: Exatamente, Paulo. Então não deixe para amanhã, vá agora mesmo na farmácia, compre o seu amargo, o seu Vitamel Master, para você poder aí, né, Paulo, dar aquela revigorada nesse, sim, São João, né?
0: Sim, sim.
2: Na área sexual. E também a pomada Relique nesse frio, né? Muitas pessoas
1: tô
2: sofrem.
1: Sentindo aqui já os efeitos, tá?
2: Com dores musculares. Cheguei aqui, Paulo, tava gemendo de dor aqui,
0: sim,
2: né?
0: Sim, sim.
2: Chega,
0: sim.
2: Tava queimando, não era, Paulo?
1: Ô, pegando fogo, meu.
2: Usou a pomadinha.
1: Ela já tá dando uma aliviada aqui, viu?
2: Exatamente. Então, para quem tem dores musculares, sabe que nesse frio elas aumentam. Então, tá aí o combo do São João. Amargo depois das refeições, Vitamel antes e pomada Relique para você tratar dessas dores musculares.
1: JC no teu comando, tá bom?
2: Igualmente, Paulo.
1: Valeu Evandro.
2: Tudo de bom.
1: Brasil.
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0: Boa noite, Uberlândia! Faz barulho aí, Uberlândia, que eu quero ouvir!
1: Que coisa linda, galera!
2: 5, 4,

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Que música poderosa. A cruz sagrada seja minha luz. Nos recordamos da oração de São Bento. A cruz sagrada seja minha luz. Não seja o dragão meu guia. Retira-te, Satanás. Nunca me ofereças coisas vãs. É mal que tu me ofereces. Bebe tu mesmo o teu veneno. Vamos cantar mais uma vez. Com poder. 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

0: cabeça da serpente e intercede junto a Jesus. 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

tarde, Brasil. 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

0: 26, decorridos 147 dias do ano, restando 218. Hoje é dia do Serviço de Saúde do Exército, dia do profissional liberal, dia da imprensa do interior. E lógico, hoje também é a data, para você que está de idade nova hoje, sua data, parabéns, hein? Felicidades, muitos anos de vida. Que Deus continue protegendo você cada dia dessa sua vida, nessa sua caminhada. Gente, o lance é o seguinte. A partir de agora, tá no ar o Conexão 104. Vamos juntos até às 16 horas. Com muito sucesso, muita música. E é claro, também sua participação através do nosso WhatsApp 989798989.
1: Bem-vindo ao meu mundo! Forró e vaquejada! 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
0: Legal, gente! Wesley Safadão! Seis cordas. Baião de dois. Forró e vaquejada. Agora 14h07, na cidade que respira progresso.

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1: Muito bem, gente, agora na Mais Ouvida, já são 2:00 PM, 16 minutos, 2:16, vem de lá você, alô, alô, boa tarde. Cadê você, boa tarde?
2: Boa tarde, John, tô falando aqui, é Jane.
1: Oi, Jane.
2: Quero uma música de Sedutora.
1: Uhum.
2: Feliz para meu pai, João Lamatão.
1: Uhum.
2: Para meu filho, William, minha filha, Juliana, e para todos na escuta, uma boa tarde.
1: Valeu, tchau. Valeu. Tchau, tchau, Jane.
3: Sedutora.
1: Sedutora, você mente. 2:16.
3: Ah.

0: Antes teve Gustavo Mioto, Banda Sedutora. Teve também Léo Magalhães, Wesley Safadão, só a boa, só as melhores. Vou fazer o seguinte, dá um tempinho, eu venho trazendo já mais indicação do ouvinte. Alô, Vinícius, obrigado, Vinícius. Tá por aqui já, meu amigo Vinícius, conosco aqui na nossa tarde. A gente agradecendo aí o carinho da audiência. Valeu, valeu, valeu, Vinícius. Já já a gente toca, viu, meu irmão? Tá aqui também na sequência. Alô, minha amiga Lizaine, uma boa tarde pra você também. Fica na escuta, daqui a pouquinho tem sua música também que você tá a fim de curtir e a fim de ouvir aqui na nossa programação. Agora 2h27.
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1: Muito bem, esse é o nosso programa, é o nosso Conexão 104. Até às 16 horas, vamos juntos, né, em mais uma tarde com muita música boa. Mandando um abraço ao Dimas do Gás, meu amigo Dimas. Gente, ligou, pediu, chegou rapidão aí o Dimas do Gás. 996-71-9957. Você precisou de gás, ó. 996-71-9957. É o Dimas do Gás. Ligou, pediu, chegou. Valeu, valeu, meu amigo Dimas. Um abraço, bom trabalho, meu amigo. 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Quem tá ligadinho conosco vai ouvir agora a programação. Aqui a música que pediu é o amigo Zoa. Alô, alô, Zoa! Alô, Zoa! Valeu, meu

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Canta, Zoa, diga assim, chama ela pra mim. Ai, 2h35.

0: bom. 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Eita! Agora 2h40.
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0: Marília Mendonça, Você Nunca Me Amou. Essa quem pediu foi a minha amiga Lizaine. Aos amigos aí da facção romana, uma ótima tarde, gente. Obrigado pelo carinho, hein?

0: Aí então pra gente, Marília Mendonça. Você nunca me amou. Valeu, Lizaine. Uma ótima tarde, minha amiga.
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0: Isso, vamos ao Passo do Forró.
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0: Vamos sim. Já estamos chegando ao mês de junho. As festas juninas. E a Toritama FM vai trazer muita informação. Canários do Rei, no Lula.

0: Essa quem pediu foi o nosso amigo Vinícius. Valeu, Vinícius, meu irmão. Já vamos na pegada, no passo, Juninho, no passo do forró. Antes, você vai então pra gente, Marília Mendonça, Amado Batista, Eduardo Costa, só musicão bom. Agora, 2h50, volto já.
1: Não
0: já.
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1: 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Alô, Rildo! Meu amigo Rildo, um abraço pra você, meu irmão. Tudo de bom. É o Rildo do Zíper, lá na rua Rita Maria do Carmo, lá no bairro Independente. Valeu, Rildo! Alô, Carol Vaqueira, um abraço pra você também, um cheiro. Valendo o carinho da audiência. Linaldo ali na eletrônica também tá ligadinho com a gente. Valeu, Linaldo, no bairro Independente. Nenê do Pastel ali no bairro Independente. Minha amiga Miau, alô Miau, um abraço pra ti também. Ali no Planalto, os amigos do Planalto, uma ótima tarde. Quem tá ligadinho com a gente, vou tocar uma música agora aqui pra ela. Nosso ouvinte sempre tá conosco, a minha amiga Maria José, mais conhecida como Mazé. Ela reside ali próximo ali à Rua das Almas, ali no bairro de Fazenda Velha. Mazé, um abraço pra você, minha amiga. Tudo de bom, vou tocar uma música daquelas, viu? Daquelas. Prepare-se pra você curtir essa música aí, matar saudades na programação da melhor, ok? Enquanto isso, você vai participar com a gente através, ó, deste WhatsApp aqui, pedindo seu sucesso e sua música. Vamos lá então.
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1: canta pra gente na programação da melhor. O Thiago Brado, Não Vai Ser Fácil. Sente só a letra dessa música. Mas é, um abraço pra você, querida. Tudo de bom, uma ótima tarde.
3: Mas vai passar. Espera.

0: muito bem, as melhores músicas. Cantou pra gente o Thiago Brabo. Não vai ser fácil. Valeu, uma ótima tarde, minha amiga Mazé. Vamos juntos aqui na nossa programação até às 16 horas.
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0: Isso, muito bem. Vem de lá você, mais ouvinte. Alô, alô, boa tarde.
2: Boa tarde, Jânio. Eu sou ali aqui da Pet Santa. Por favor, acha que precisa do seu invitado? Uhum. Ofereço para o pessoal da Pet São Romano. Obrigada, cheio.
0: Opa, valeu. Cheiro para você também. Uma ótima tarde. Vamos ouvir Priscila Senna e o Pablo. Não me faça chorar.

0: na programação da 104,9. Priscila Senna, Não Me Faça Chorar. Participação aí do Pablo. Opa!
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0: Isso, participe!
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0: Isso, vamos lá então. Alô, você, boa tarde. Alô, boa tarde. Cadê você?
3: Oi, Júnior, boa tarde. Eu gostaria de pedir a música de Bruxelas, qualquer uma. Eu gostaria de oferecer pra mim, Júlio, filha, Emanuele. E pra todos, essa rádio maravilhosa.
0: Vamos ouvir! Celose, sede de te amar. Agora 3:06.

abraço aqui pra quem pediu essa música. Deixa eu mandar um abração aqui pra ela. Tá ligadinha com a gente todas as tardes ali na Coab, ouvindo o nosso programa Silvana. Valeu, Silvana. Um abraço aos amigos da Coab. Dona Maria de Bal, as irmãs Nunes, meu amigo Zé Peu aí na Coab também. A irmã Graça, alô Dona Graça, um abraço pra senhora, Selminha, o Anderson também curtindo a gente, Claudiano, Juarez, galera boa, alô seu Bio, Mercado e Depósito de Bebidas São Severino, Rua Santa Rita, na Coab. A galera aí, Zeca do Pastel, gente, um abraço aí pra vocês também, boa tarde, viu? Zeca do Pastel. Valeu, Capolícia, meu amigo, um abraço pra você também, aos amigos ali em Viola, com

E da nossa tarde é meu amigo Cláudio, lá no restaurante, lá no Valentim. É o amigo Cláudio, restaurante da Buchadinha. Alô, alô, Cláudio. Grande figura.

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0: Isso, muito bem, vem de lá você. Vamos mais uma participação. Boa tarde.
2: Boa tarde, Giovanni, fala com a Guilherme das Antigas.
0: Aham.
2: Ofereço todas as colegas que estão tá curtindo, uma boa tarde pra você.
0: Valeu, valeu, minha amiga Miau, a gatinha Miau. Tá ouvindo a gente lá no Planalto. Vamos viajar no tempo? Essa é das antigas, Miau. Temporal de amor.

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2: Alô, Tarcísio, acordeon!

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1: E no nosso flashback, vamos viajar com Dalton. Muito estranho.

Bahia estão pra gente, o Dalto muito estranho. Valeu, valeu, nosso flashback, né, matando saudades. Mandando um abraço a meu amigo Branco, ouvindo a gente ali no Príncipe da Paz, ele e toda a sua família. A gente manda aquele abração especial. Valeu, valeu, Branco, meu amigo. Uma ótima tarde pra você, meu querido, tudo de bom, você e sua família. Olha, gente, a MBC Esportes é a loja de todas as torcidas. Gente, tá chegando aí, então, pra gente, o Dalto muito estranho. Valeu, valeu, nosso flashback, né, matando saudades. Mandando um abraço a meu amigo Branco, ouvindo a gente ali no Príncipe da Paz, ele e toda a sua família. A gente manda aquele abração especial. Valeu, valeu, Branco, meu amigo. Uma ótima tarde pra você, meu querido, tudo de bom.

0: 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Valeu, Manuel. Valeu, neném. Volto já já.
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1: Agora 3h47.
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1: Roxette, Master Heaven Below. Pra gente finalizar nossa última parte, está daquele jeito. Sente só a pancada e como vai ser essa sequência de músicas.

na programação da melhor. Finalizamos com Air Supply, Alone is the Night. Antes, Lulu Santos, apenas mais uma de amor. E Roxette, Must Have Beloved. A primeira dessa sequência maravilhosa, sempre finalizando daquele jeito. Alô, meu amigo Linaldo, lá no bairro Independente, na eletrônica. Valeu, meu irmão. Aquele abraço.

0: Angélica. Vai aí até às 18 horas com Manuel Augusto. Valeu, gente. Um abraço. Tchau, tchau. Amanhã de volta, hein? Às 14 horas. Até lá, então.
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0: Vamos ao trono de Deus através da oração.
1: Com teu cuidado, com a tua vontade, estenda tuas mãos poderosas sobre o comércio, sobre o nosso país, sobre o nosso estado, sobre os teus filhos. Fala conosco, nos ajuda. É no teu nome, Jesus Cristo, que nós te pedimos. Amém.

0: 4:10, programa Voz da Assembleia de Deus.
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0: Participe, envie a sua mensagem de texto. Vamos começar o programa ouvindo mais um louvor. Leandro Soares, Todavia Me Alegrarei. E este louvor quem pediu foi nosso irmão Sandro, que oferece para todos que estão no seu aprontamento.

0: Kelly Bianca, está tudo bem?
1: Contigo eu sei que eu vou ficar bem, Jesus.
0: Mauricéia oferece para o seu esposo, para os seus filhos.
1: Contigo eu sei que vou ficar.
0: Para todos os ouvintes. Daqui a pouco estaremos de volta com mais louvores.
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2: 4:28, vamos ouvir com Silvan Santos, Ajuda-me Deus. Quem pediu foi o nosso irmão Tiago, que oferece para todos a Vila Canaã. Nosso amigo Pascoal oferece para todos. Vamos ouvir com Elaine Martins, Volte a Sonhar. Irmã Sandra oferece para os seus filhos e para todos que estão na sintonia. Também o nosso amigo Rebeca, ele não é evangélico, mas está sintonizado, e oferece para todos os ouvintes. Também o nosso irmão Maciel oferece o próximo louvor para todos. Também a nossa irmã, deixa eu ver aqui, a nossa irmã Cristina pede com Daleto Hungria, Sem Deus Não Dá, e oferece para todos.

0: Silvan Santos, ajuda-me Deus.
1: Não me deixe.
0: Também Cláudio da facção Felicidade. Para todos que estão na sua facção.
1: Quero ser melhor.
0: Para toda a sua família.

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0: Sem Deus não dá.
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2: Eli Soares, Se Eu Cair. Se louvou nosso irmão Flávio, para sua esposa.

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7: 5:03, estamos de volta. Vamos ouvir com Vitor Santana, João 30. Ou melhor, João 20, né? Quem perdeu foi o nosso amigo Clepso da Recaldins, que está na sintonia, oferece para todos que estão sintonizados, também para Anderson e todos do corte de pano. Só Vitória e todos da sua família. E vamos ouvir com Salatiel Santos, crente tem dono, nosso amigo Samuel, lá na Vila Canaã, está na sintonia juntamente com a sua esposa, oferece para a sua esposa, para todos que estão sintonizados. Também o nosso amigo Teia, na lanchonete Boni, oferece para Tony, que trabalha com ele, os demais que trabalham com ele, também quem está lá. É Patrícia, Naldo, a todos vocês aí da lanchonete de Boni, muito obrigado pela audiência. Também o nosso irmão Juscelio oferece o hino da sequência para sua mãe, seu pai, que escuta o programa todos os dias. Também o nosso irmão Zacarias, a nossa irmã Creuza oferece o próximo hino para toda a sua família, para Inicial, irmã Graça, Rapadura, Dagmar e para todos. Também quem está na sintonia é o diácono Ricardo, que oferece o próximo louvor para todos que fazem parte da livraria Nova Aliança, que vende materiais evangélicos como lições bíblicas, bíblias, gravatas, livros, prendedor de gravata e ainda eles né, reforma bíblias antigas, bíblias que estão com defeito, seja na capa. O nosso amigo diácono Ricardo reforma bíblias antigas. Já reformei uma bíblia com nosso irmão diácono Ricardo, que está na sintonia. Também oferece para a irmã Nice Alves, irmã Graça e todos que estão sintonizados, todos da congregação do Coqueiral 2. É nossa irmã Joselma aqui no centro da cidade. Boa tarde, irmão Manuel. Não sou evangélica, mas escuto o programa todos os dias aqui na minha facção. Meu nome é José, eu me ofereço o próximo hino para, deixa eu ver aqui, para o meu filho e para todos que estão sintonizados.

Esse louvor nosso irmão Júnior, para todos os ouvintes. Lembrando que hoje é quarta-feira, culto de oração. E algumas congregações realizam o culto de oração para a mocidade. Queremos convidar todos vocês para participar. Hoje na congregação Adalgisa Moura temos culto de oração com a mocidade e toda a igreja. E você também é o nosso convidado. Aí está o diácono Gerlan e o cantor Arthur da congregação Coab 1.

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2: Melquinha Paula, não dá pra sobreviver sem ti. A nossa irmã Elisama. Para o seu esposo, seus filhos.

Gabriela Rocha, Nada Além de Ti. Como o Matheus oferece para todos. Nós teve com Alisson Ineide, Paulo e Silas. Nossa irmã Jaqueline, que pediu esse louvor, oferece para toda a sua família.

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3: Ainda bem que Deus não me dá tudo o que eu quero. Porque nem tudo que eu quero eu preciso, nem tudo que eu preciso eu mereço.

bem. Você pode cantar isso comigo? Fica tudo bem. Solta a voz, cante isso pra sua alma ouvir. Fica. Coloca a mão no seu coração e cante pra você mesmo, pra você. Fica tudo bem. Eu tô profetizando que vai ficar, vai ficar. Fica. Sobe o volume, sobe, força. Declara com autoridade nessa noite, vai. Fica.

0: Este programa é realizado pela Igreja Evangélica Assembleia de Deus.
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0: Muito boa noite, Toritama. Está começando mais uma edição do Jornal da Noite pela sua rede Agreste Comunica. Siga o nosso Instagram. Hoje, quarta-feira, 27 de maio de 2026, 18 horas e 8 minutos. Hoje, quarta-feirona, um dia especial. Já temos aqui no estúdio o seu amigo que está... que vos fala, Éder Matheus. E ao nosso lado aqui, o nosso amigo já está no ar também, o nosso amigo Fabiano Celestino. Boa noite, Fabiano.
1: Boa noite, Éder Matheus. Boa noite a todos os queridos rádio ouvintes que nos acompanham através da Rádio Toritama FM. Essa rádio que leva comunicação, leva cultura, leva informação para o povo de Toritama e de toda a região.
0: Isso aí, minha gente, 18 horas e 8 minutos ainda na capital do jeans. Hoje teremos um programa especial, além das notícias teremos o Memória Sonora com o convidado Vinícius, não é?
1: Vinícius Tavares, artista da terra, que vai poder contar um pouquinho da sua história e da sua banda Gema Sonora.
0: E antes de entrarmos para as principais manchetes do dia, vamos com a previsão do tempo nesse momento. Nos céus da cidade de Toritama, 23 graus Celsius, o tempo é nublado. Toritama está rodeado de lugares que estão chuviscando. É o inverno batendo a porta do município de Toritama. Só não chega enchendo no Rio Capibaribe, não é?
1: Pois é, mas quem plantou milho foi bom, né? Foi bom porque, pelo visto, vai ter uma boa colheita.
0: E aí, minha gente, a previsão do tempo... Para hoje, né? Pouca chuva, ainda resta 1 milímetro de chuva. Daqui para meia-noite pode chover na cidade de Toritama. Amanhã o tempo volta a esquentar, mas pode ficar nublado a qualquer momento amanhã nos céus da cidade de Toritama. Dito agora a previsão do tempo, vamos um pouco agora para as principais manchetes do dia. E a primeira notícia das nossas matérias, o deputado Edson Vieira se destacou como voz ativa em defesa do polo das confecções na Assembleia Legislativa de Pernambuco, junto com a comitiva do prefeito Sérgio Colim, que esteve na Alep e também no Palácio do Campo das Princesas, articulando a melhoria para o polo das confecções. Flávio Bolsonaro deve visitar o São João de Caruaru e especula-se nas notícias. Fiscais de prova do Enem vão receber até R$ 864 por dia na aplicação das provas. E o Senado aprovou o piso de R$ 5.130 para professores e nova regra de reajuste. Fim da escala 6-1 por 34 votos a 4, comissão do Congresso aprova texto base da PEC. E no Memória do Jornal da Noite desta quarta-feira, iremos entrevistar Vinícius Tavares, artista toritamense. Essas são as principais manchetes do meu, do seu e do nosso Jornal da Noite, da sua rede Agreste Comunica. 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

0: Olha, gente, tem mais notícia para a gente começar nosso panorama de notícias hoje. Trago uma oportunidade, você que é ligado à área de educação ou tem a possibilidade de ser fiscal do Enem, como vai ter as provas do Enem na cidade de Toritama, abre-se aí uma possibilidade e uma oportunidade de ganhar R$ 864 por dia trabalhado. Isso é para os fiscais da aplicação da prova do Enem, ou seja, aqueles fiscais, não é, que ficam sempre, não é, Fabiano?
1: Exato, aqueles que contribuem para que a prova seja bem realizada e que o monitoramento seja bem feito, né?
0: É, muito bem. E aí tem todo um treinamento que é necessário, mas procure saber isso, minha gente. E as informações que eu trago para você é que o Instituto Nacional de Estudos, Pesquisas Educacionais Anísio Teixeira, o INPE, né, que organiza e aplica as provas do Enem, abriu as inscrições para a Rede Nacional de Certificadores 2026, uma equipe de profissionais que atuará na certificação dos procedimentos de logística e aplicação do Exame Nacional do Ensino Médio e da Prova Nacional do Docente, o PND, e também do ENAD. Os selecionados ganharão R$ 510,00 por dia de prova, ou então, se tiver assim, tiver que viajar, ganha R$ 864,00 se o deslocamento for superior a 150 quilômetros. Você já fez muitas provas do Enem? Experimentou fazer, rapaz, um concurso, uma prova assim?
1: Rapaz, eu fiz uma vez em 2023. Me inscrevi novamente para fazer agora, testar o conhecimento, ver como está, ver se eu ainda sei de alguma coisa. Mas eu acredito que é uma prova interessante. Acho que medir conhecimento não se mede por prova, porque às vezes a gente sabe daquele assunto, mas chega na hora da prova, dá um branco e a gente não consegue desenvolver. Mas é importante que a gente faça, quem tiver a oportunidade. Inclusive passou o período de isenção, mas a taxa de R$ 85,00, quem quiser fazer ainda está em tempo até o dia 5 de junho, sabe?
0: Isso.
1: Não é 25. Mas é importante e acho que ajuda, né, Eder, na nossa formação.
0: E tem notícia aí que chegou, informa a hora, 18 horas e 15 minutos na capital do Jeans. A gente vai destacar dois assuntos aqui da política, né? Brasília esteve pegando fogo hoje à tarde, teve votação polêmica lá, daqui a pouco a gente vai trazer todos os detalhes da aprovação da PEC que muda, né, a escala 6-1, não é isso, meu amigo Fabiano?
1: 6-2, o escândalo está sendo grande, né? Alguns apoiando aí que não haja a mudança, já agora mudaram de opinião, querem que seja uma mudança radical de 4-3. E a gente vai ver aí o que é que vai acontecer nos próximos capítulos da história do Brasil.
0: Falando de política, estamos aqui com um amigo conterrâneo da política nos nossos estúdios, que está participando, nosso amigo aqui.
1: É uma autarquia da cidade de
0: Toritama,
1: né?
0: Seja muito bem-vindo aos nossos estúdios, sempre aqui, é uma honra ter você aqui em nossos estúdio.
1: O estúdio hoje tá cheio de Celestino de Lima, viu?
0: Mas que interessante,
1: lá,
0: né?
1: Vem aqui prestigiar a nossa memória sonora de hoje.
0: Muito bem, é sempre bom ter pessoas ilustres da cidade de Toritama, porque verdadeiramente a história de Toritama é contada há muitos anos, né? Toritama é a capital do jeans, mas antes foi capital do calçado, capital de outras coisas. Tem muitas gerações na cidade de Toritama. E aí eu trago uma notícia aqui do deputado que é vizinho à cidade de Toritama, o Edson Vieira, que tem base eleitoral lá em Santa Cruz do Capibaribe. Ele também esteve envolvido na defesa do polo de confecções na Assembleia Legislativa de Pernambuco, com papel de destaque e protagonismo. O deputado Edson Vieira utilizou a tribuna da Assembleia Legislativa ontem para alertar sobre os impactos do fim da chamada taxa das blusinhas do polo das confecções do Agreste. A medida zerou um imposto de importação sobre compras internacionais de até 50 dólares e, segundo o parlamentar, pode provocar uma forte crise no setor confeccionista, afetando diretamente a geração de empregos e a economia da região. Durante o pronunciamento, Edson Vieira criticou a desigualdade tributária enfrentada pela indústria nacional diante da concorrência internacional. Edson Vieira disse que, com essa medida, o governo federal, o produto da China chega praticamente sem impostos, enquanto o nosso produto enfrenta uma alta carga tributária e elevados custos trabalhistas, aí afirmou na Assembleia Legislativa o deputado Edson Vieira, se destacando como voz em defesa do polo das confecções na Assembleia Legislativa de Pernambuco. 18 horas e 18 minutos. A gente vai para um rápido intervalo, volta dentro de instantes com mais notícias e também recebendo Vinícius aqui, o artista nato de Toritama, que vai dar um show aí sobre a sua trajetória. É dentro de instantes, voltamos dentro de instantes.
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0: 18 horas e 22 minutos na capital do jeans. Estamos de volta, é o segundo bloco do seu Jornal da Noite. Uma noite tranquila na cidade de Toritama. Trânsito aí fluindo normalmente. Eu vinha passando ali por volta das 6 horas no cruzamento da PE-90 com a BR-104. E o trânsito bastante fluido, né? Sempre com aquelas pausas, às vezes acumulam-se muitos carros, filas de carros, daqui da ponte até perto da prefeitura ou até mesmo na entrada ali do loteamento Gold Square, e fica aquele transtorno. A grande expectativa da cidade de Toritama é pela duplicação, melhoria da travessia urbana, do perímetro urbano da cidade de Toritama, e também o binário, que seria construído uma rodovia contornando ali por trás da Pedra da Torre. Como é o nome mesmo, amigo?
1: A variante que ligaria, que faria o contorno, né? Para que quem fosse a Campina Grande ou a outros, ou a Santa Cruz, não precisasse enfrentar o trânsito da Feira do Jeans nas quintas-feiras, e tornando assim o trânsito mais leve, né, Edir Matheus? Que a gente sabe que dia de quinta-feira, Toritama chega a parecer a Índia de tanto carro, né? Então a gente sabe que essa obra ajudaria bastante a nossa região.
0: Isso mesmo. E aí a geografia do desenvolvimento de Toritama, né? Toritama recebeu muito recurso do governo federal e, através do governo do estado, está conseguindo levar e trazer benefícios para Toritama. Já foi liberado 30 milhões de reais para a obra de melhoria aqui do perímetro urbano da cidade de Toritama, que se chama-se a travessia urbana da cidade de Toritama, que abrange ali do cemitério até o Jardim das Oliveiras, passando ali pelo Colorado, pelo Gold Square, passando em frente à prefeitura atual. Toda aquela parte ali que está sem pavimentação vai ser pavimentada, é o que prevê esse grande projeto que foi desenhado nos gabinetes da prefeitura de Toritama, o projeto inicial. Mas aí o assunto é de Brasília. A gente diz que traz aí o placar da votação que aprovou o texto base da PEC que propõe o fim da escala 6x1. E o placar foi 34 votos a 4. Isso mesmo, 34 votos a 4 favorável ao fim da escala 6x1. Entretanto, isso aí vai ser debatido no Congresso, não vai, nosso amigo Fabiano?
1: Exatamente, passou pelas comissões, né? Mas aí ainda precisa ter lá a discussão no plenário para que assim seja tomada a medida definitiva, após também um certo período, né? Não é imediato. Tem a votação, depois de um certo período, a expectativa é que seja hoje, né? Que seja votado ainda hoje. E assim a gente já saiba a decisão final, mas que, como eu disse aqui, não valerá de imediato. Tem um prazo. Tem um prazo para começar aproximadamente 60 dias, se não me engano, né? Vai para o Senado também, claro. E aí os senadores vão debater. E acredito que o presidente da República fez o possível e está fazendo o possível para que seja aprovado o projeto.
0: Isso aí, 18 horas e 26 minutos na capital do jeans. A gente traz os detalhes, né? A comissão especial que analisou o fim da escala 6x1 aprovou hoje de tarde, no fim da tarde. E essa votação vai entrar noite adentro. Eu acho que lá pela madrugada, meia-noite, vai ter gente votando. O Congresso Nacional está polvoroso com a vitória dos trabalhadores que preferem o fim da escala 6x1. O texto base estabelece que foi aprovado, né? O texto base que foi aprovado estabelece uma transição de 14 meses para a redução da jornada de trabalho de 44 horas para 40 horas semanais. A expectativa é que a matéria seja aprovada no plenário ainda hoje. O colegiado aprovou o texto base da proposta por um placar de 34 votos a 4 A comissão rejeitou de forma simbólica uma sugestão de mudança do Partido Liberal, que teve à frente o Sóstenes Cavalcante. Exato. Ele foi bastante eloquente lá em defesa da bandeira da direita dele. E aí o relatório propõe que a redução da carga horária semanal seja feita em duas etapas, com diminuição de 2 horas cada, sem prejuízos salariais. Ou seja, vai baixar essa carga, mas o dinheiro não vai baixar. A primeira será feita 60 dias depois da promulgação do texto. Quando tem aquela assinatura do presidente, não é isso, amigo Fabiano?
1: Em primeira mão, a proposta é que baixe primeiro para 42 horas e só depois dos 14 meses é que baixa para as 40 horas. Né? O Sostens lá, representando a extrema-direita, outrora que defendia, que era contra, na verdade, o fim da escala 6x1, ele fez lá a sua fala defendendo a 4x3, né, que é uma medida mais radical, mas que eu acredito, Éder, que não era muito favorável ser tomada assim de imediato, porque o Brasil não está com estrutura ainda de receber essa escala, né? Tem que ser uma coisa como uma escada, né?
0: Gradual,
1: integral,
0: né?
1: Integral, gradual, exatamente, essa é a palavra.
0: Isso, a proposta é que sejam com 60 dias parcialmente e depois completamente. Mas aí tem uma notícia da direita, né? Flávio Bolsonaro deve visitar, chegou aqui nos nossos estudos, nosso amigo Vinícius Tavares, a cadeira dele já está especialmente posicionada aqui, vai começar o Memória Sonora dentro de instantes. E aí, antes de começar, enquanto tem os preparativos aqui, os cumprimentos ao nosso artista da terra, Nato, a gente traz um fato especial aqui. Cadê a notícia? Foi essa que eu separei. O Senado aprovou o piso de R$ 5.130 para professores e a nova regra de reajuste. O Senado Federal aprovou nesta terça-feira a medida provisória que reajusta o piso salarial dos professores da educação básica para R$ 5.130 já neste ano de 2026. A medida garante um aumento de 5,4 sobre o valor anterior, que era de R$ 4.867, o que representa um ganho aí real de 1,5 ponto percentual acima da inflação. Com o aval dos senadores, o texto agora segue para a sanção do presidente da República, Luiz Inácio Lula da Silva, que para entrar definitivamente em vigor.

0: 18 horas e 31 minutos na capital do jeans. O Jornal da Noite está no ar. A gente vai para um rápido intervalo. O nosso artista aqui, Vinícius Tavares, já está presente nos estúdios. Vamos ao intervalo. Voltamos dentro de instantes. Não saia daí.
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0: Estamos de volta com o último bloco do Jornal da Noite, 18 horas e 34 minutos na capital do jeans. É uma maravilha nessas quartas-feiras, quando meu amigo Vinícius Tavares chega ao nosso estúdio, já está aqui presente. Mas aí o nosso amigo Fabiano Celestino foi quem promoveu essa maravilhosa representação da cultura nordestina aqui dentro de Toritama, que é Vinícius Tavares. Seja bem-vindo aos nossos estudos, Vinícius.
1: Muito obrigado, Éder, e a todas as pessoas que estão aqui presentes nesse estúdio, Fabiano e Flávio. Boa noite também a todos os ouvintes da Rádio Toritama. Gente, que prazer estar aqui. Eu que começo também, né? Minha trajetória dentro do campo cultural, na rádio também, né, na Líder FM, com um projeto que eu fazia com Valderiza, e aí a gente entrevistava artistas, e a partir daí a gente começou, cada um, enfim, na sua maneira de pesquisa, né, mas eu comecei a ficar fascinado, assim, pela quantidade de artistas que tinha aqui em Toritama, sabe, pela quantidade de mestres que existe aqui em Toritama. E a partir disso foi um caminho que foi desembocando no outro, assim, feito uma cachoeira mesmo, um rio. E hoje estou aqui como cantor, né, representando esse trabalho musical, né, que agora eu estou me lançando como músico, essa pessoa que representa essa cultura popular também, com o meu álbum chamado Zé do Cão. A gente vai conversar um pouquinho sobre ele também, desmistificar esse nome, né, fazer uma brincadeira aqui, vai ser massa.
0: Muito bom, então. E aí, nosso amigo Fabiano?
2: Novamente, boa noite, Éder, boa noite a todos aqui presentes. Um especial boa noite a Vinícius Tavares, que nos honra com sua presença. Você sabe, Éder, que nesses estúdios só entram pessoas muito garbosas, muito galantes, né? Não só não na aparência, mas por mais ainda de espírito e de bagagem. E aí eu digo assim, que Vinícius, além de ser, você colocou aí um artista, além de ser um artista agrestino, é um artista toritamense, viu? Toritamense, filho da terra. E é um multiartista, viu? Multiartista. Eu pedi a ele uma pequena biografia e eu digo, que biografia?
0: Por favor.
2: Mas ao longo das perguntas, a gente vai conhecendo mais quem é Vinícius. Eu queria começar, Vinícius, com a seguinte pergunta. Como é que o agreste pernambucano atravessa a tua identidade artística e musical?
1: Essa pergunta é muito fundamental, né? Porque pra gente que é artista, a gente começa a se munir de tudo que a gente pode transformar em identidade, né? Do que pode ser material de trabalho, né, para um artista. E aí a gente começa literalmente a ver os serrotes, os matumbos, as pedras, as serras, né? O nosso cotidiano. O polo de confecção, e a partir disso a gente vai conseguindo criar a nossa linguagem, né, de se expressar. Por exemplo, eu estou falando da música, né, a gente começa a falar da música a partir do álbum, mas eu tenho um projeto também chamado Mestres de Toritama, que para mim também eu tenho um interesse muito grande, assim, sobre essas pessoas que fazem a arte.
0: No caso, você reúne esses mestres?
1: O projeto Mestres de Toritama no cinema é um projeto onde eu documento, né, os mestres de Toritama. A gente já fez o filme com Dona Osana, a gente já fez o filme com Nelson, né, que é escultor. Dona Osana é poeta, né?
2: O melhor documentário já feito em Toritama, viu? Dizendo aqui ao vivo em cores, como diz um artista daqui em Toritama, é porque realmente é um documentário muito bem feito. Sobre seu Nelson Rodrigues, que é um artista da terra também, é um escultor, e Vinícius pôde retratar bem a vida dele.
1: E é exatamente isso, né? É a partir dessas pesquisas que a gente começa a criar um material que não serve exatamente só para mim, serve para todo mundo que tem acesso à internet. Muitas vezes eu fui nas escolas também levar esses filmes, né? Mostrar um pouco da cultura popular pernambucana, que é gigantesca, assim. Se a gente fosse falar disso, ia ser 3 dias ou 4, ou enfim, a infinidade, porque a cultura pernambucana não se acaba. O agreste também, de uma vez por todas, assim, a gente está tendo mecanismos para criar, sabe, para fazer um material que consiga falar desse agreste de confecção para além de Toritama, né? Chegar lá na capital, chegar lá em São Paulo, chegar lá na Europa, né? Chegar lá, enfim, a internet dispõe que esse álbum consiga chegar no mundo todo, e é dessa maneira que a gente tá fazendo esse trabalho.
0: É, Vinícius, eu vou falar para você o modo que eu tenho lhe acompanhado, através, inclusive, de uma gravadora, né, Gema Cultural. É muito interessante o trabalho que vocês têm, a união. Não sei nem como funciona e nem convém ao caso, mas é muito interessante como a sua música, ela canta o município de Toritama, assim como você canta o Matumbus, o Toyota, nas suas músicas. Lá no Recife tinha o Chico Sainz, que tocava o mangue, a cidade, a urbanidade do Recife. Você é um artista da urbanidade de Toritama. Parabéns pela sua dedicação. E você apresenta o Matumbus, que é de Toritama, para o mundo. Coisa que nem o toritamense às vezes sabe do quanto é belo ali o Matumbus, as pedras, os pontais, né? Aqueles picos maravilhosos, majestosos, neolíticos, é coisa muito interessante. Inclusive tem estudos paleontológicos. É muito importante isso, não é, amigo Celestino?
2: É, a gente trouxe já Leonardo aqui para falar sobre isso. Ele falou um pouquinho sobre a questão rupestre em Toritama. E a gente sabe que a nossa história não começa em 1500.
1: Exatamente.
2: Né? E nem é há 62 anos atrás, que é a data da emancipação de Toritama, mas há muito e muitos anos e séculos atrás. E Vinícius retrata isso bem, não só nas músicas, mas na vivência, naquilo que ele acredita e naquilo que ele expressa através de sua arte, que não é só a música, é diversa, como ele colocou a questão dos documentários também. E eu acredito, Éder, como você colocou aí a figura de Chico Sainz, que Vinícius é o Chico Sainz também, viu?
0: Bora. Não, eu tô falando assim, em alusão.
1: Eu agradeço,
0: você canta a musicalidade, claro, de Toritama. Claro. Isso aí,
2: como Luiz Gonzaga fez.
0: Entretanto,
2: é uma expansão, né? É não só dentro do Nordeste.
0: Entretanto, eu gostaria também de destacar assim, que você falasse o gênero musical, a junção de ritmos que tem na sua música. Fala aí da sua música, para o Toritama também se ouvir.
1: Olha, minha gente, vocês que estão escutando, eu sou a pessoa que lidera uma banda chamada Gema Sonora. Essa banda, ela já vem fazendo uma circulação muito, muito interessante, assim, no Nordeste. A gente já passou, a gente já tocou no Carnaval de Pipa, num canto lindo lá, assim, ó, na beira do rio.
0: Muitos turistas.
1: Muitas pessoas, muitas turistas, inclusive muitas pessoas do Agreste também. É Surubim, eu me lembro que algumas pessoas estavam lá. E aí, agora nesse momento eu tô fazendo o lançamento desse álbum Zé do Cão, né? Que a gente pode falar também sobre o nome, é importante, sim, sim, né? Sobre isso. Mas o gênero que eu gosto de experimentar musicalmente se chama Eletrococo, né? E essa mistura é uma mistura da cultura popular, né? Porque de pipa, num canto lindo lá, assim, ó, na beira do rio.
0: Muitos turistas.
1: Muitas pessoas, muitas turistas, inclusive muitas pessoas do Agreste também. Surubim, eu me lembro que algumas pessoas estavam lá. E aí, agora nesse momento eu tô fazendo o lançamento desse álbum Zé do Cão, né? Que a gente pode falar também sobre o nome, é importante, sim, sim, né?

0: interessar conhecer sobre os sambas de coco, que são, eu acredito, a linguagem de maior importância que existe no cenário brasileiro, porque é a partir dos sambas de coco que o baião é criado, né? Existem documentários, até o próprio Luiz Gonzaga dizendo isso. Fala, olha, sobre. O samba de coco já é antigo, e aí a gente pega...
1: Se eu não me engano, é muito forte na Mata Norte, né?
0: Em todo canto, aqui nessa região... Do Agreste.
2: E aquela Selma do Coco, ela é uma das mais assim conhecidas do público também, geral, né? Né? Aquele gênero também, né?
1: Figuras, né? Do gênero musical.
0: Tem a família Assis Calisto, né? Que é de Arco Verde. Arco Verde é uma terra riquíssima em cultura popular, né? Porque existiu. Existiu esses mestres, né? Essas pessoas que se interessavam, que tinha isso também na sua história. E ó, vou ficar fazendo esse gênero a vida toda. Aqui, em especial, no Agreste Setentrional, existia um gênero chamado mazuca. Na verdade, existe ainda esse gênero chamado mazuca, que é uma da família do coco de roda, sabe? Mas você sabe que os gêneros musicais, eles vão ganhando forma, né? E aí o Agreste, eu estou dizendo isso porque existe um documentário chamado Gangarra dos Bandeiras, que registrou... pessoas, olha, na década de 70, 80, assim, cantando esse ritmo.
2: Esse ritmo que sumiu, ninguém ouve agora, mais, e você está resgatando.
0: A gente não começa a gente começa a passar a dizer outra palavra ao invés de resgate, né? Porque só se resgata o que foi perdido, mas isso não foi perdido.
2: Muito
0: você
2: bem.
0: Entende? Isso não foi perdido, é só um tipo de educação cultural mesmo. Eu acho que está na hora da gente começar a entender isso.
1: Também acredito que é um pouco de uma modernização, talvez. Não modernização, porque não muda. Mas há um implemento de outras coisas, como, por exemplo, eu anotei aqui. É uma mistura de saxofone, guitarra, zabumba, né? Que cria essa sonoridade bonita e que é boa da gente ouvir. E traz, como o Éder colocou também, muitos aspectos de Toritama. Achei fantástico, Éder, que eu ouvindo, tem um trecho de uma das músicas, não vou me recordar o nome da música agora, mas aí a gente escuta o grito de um rapaz que carrega frete na feira, dizendo, sai do meio, rapaz, olha o pesado. E aí a gente vê que isso, como Vinícius e a galera...
2: Nossa história oral, né?
1: Sonora, foi atenta nesses pontos, né? Então, eles foram atentos nesses pontos. Eu acredito que isso é fantástico. Tanto a implementação dos instrumentos, quanto a perpetuação dessa sonoridade e a participação de elementos culturais da nossa localidade nas canções do grupo.
2: Muito bem, muito bem. A gente vai ouvir aqui um trechinho dessa música para a gente ver como é a musicalidade do nosso amigo Vinícius Tavares.

0: É, e fica, vai a BGA a música e nosso amigo Vinícius vai falar um pouco da música. Fala aí, Vinícius.
1: Gente, olha, repare nisso. Isso é as experimentações que a gente pode ter na música, ó. Nessa música mesmo, isso é um rock, né? A gente gosta da linguagem do rock, mas aí a gente traz a sanfona pra dar essa, sabe, essa, esse sangue que temos, assim. Nós, olha, me diga qual é a pessoa que não conhece um sanfoneiro, que não conhece, não tem uma pessoa tocando sanfona ali, no pé da serra, num sítio. É muito sanfoneiro, tá entendendo? Só que aí a gente vai fazendo as misturas, porque a música pode tudo. Olha aí, ó.

0: tu imagina, tá brincadeira.
1: Inclusive, eu escutei um comercial aí muito famoso, não sei se foi de uma bet ou de um campeonato de futebol, que tinha um embolado assim, muito interessante. Eu fiquei, eu juro que eu lembrei de você, foi o jeito tá tocando assim, o jeito embolado, né?
2: Exato. Se eu estiver errado, perdoe meu amadorismo musical, mas eu acredito que me lembra um pouco o maracatu também. Não sei o que exatamente, o que me lembra o maracatu, mas algo me lembra o maracatu.
3: Olha, é exatamente sobre isso. Veja, não é porque a gente, nós somos detentores, né, desse, dos gêneros do forró, né, assim, através de Luiz Gonzaga, com a sua criação e tudo mais, enfim, e de outros gêneros também. Pernambuco é quem faz essa frente. Mas não é por causa disso que a gente, enfim, não possa fazer essa mistura da gente mesmo, né? Esse comercial que você está falando, dessa Bet, é uma Bet nacional.
1: É.
3: Ela toca a música de uma grande amiga minha. Grande amiga minha, Jéssica Caetano, que é uma poeta do Pajeú, lá de Triunfo.
1: Olha.
3: Né? Ela é uma pessoa que já está há bastante tempo, né, na cultura pernambucana, fazendo esse tipo de experimentação com coco, né? E junto de beats eletrônicos. E vai fazendo, enfim, a sua maneira de cantar no mundo, que está chegando ao ponto de estar tá passando ali. Eu me lembro que esse comercial estava passando logo após do BBB, eu acho.
1: Era no momento chave de muita movimentação.
3: Super audiência.
1: De audiência, né?
3: Super audiência. Inclusive, Jéssica Caetano é uma das pessoas na qual, a partir da minha proximidade com ela, né, eu começo a me interessar também pela ruralidade de Toritama. Dizer, oxe, e a gente vai passar a vida inteira só falando de Dinza. Tá entendendo? Gente,
1: é verdade.
3: Gente tem muito mais coisas para falar, assim, para demonstrar que Toritama é muito rica também, culturalmente. Tá entendendo? E aí, nesse álbum que eu lanço, eu chamo Jéssica Caetano e ela tem uma música comigo, né? Ela falando das coisas dela, eu falando das coisas das minhas coisas.
2: Fantástico. Ô Vinícius, deixa eu te perguntar, aproveitar o ensejo. E esse nome, hein? Zé do Cão. Explica aí pro povo, pra desmistificar esse medo ou esse receio que o povo possa vir a ter.
3: Olha, Zé do Cão foi inspirado em um personagem de um filme de 1974, gravado em Brejo da Mata de Deus. Nesse filme, esse filme se chama A Noite do Espantalho. Ele tem disponível aí na internet. Ele é um clássico nordestino, assim. Pra você ver, quem participou da gravação dele foi Alceu Valença, Geraldo Azevedo.
2: Somente,
3: né? Enfim, eles novinhos ali, com 25, 30 anos. E aí, dentro desse filme, existe um personagem chamado Zé do Cão, né? Zé do Cão é um personagem que entra ali na trama pra subverter tudo. Ele vem, entra numa moto prata, né? Que por acaso eu tenho uma moto prata também, uma Twist. Aí ele chega numa moto prata vestido de maribondo. É um filme bem lúdico, assim, como eram as coisas desse povo, né? Assim. E aí, a partir disso, eu vi, mas rapaz, Zé é um dos nomes mais conhecidos, talvez, do Nordeste. Todo canto tem um Zé, inclusive tem até um ditado, né? Ele é um Zé. Não é? Às vezes de uma maneira de menosprezar, né? Talvez. Enfim, uma pena isso. Mas existe esse ditado. Aí eu disse, mas rapaz, eu quero uma coisa popular, mas ao mesmo tempo eu quero uma coisa original e uma coisa autêntica. Então eu vou dizer, eu vou botar Zé do Cão, porque Zé tem muito, mas Zé do Cão é só um. Apoio Tome, aí é desse jeito.
1: Muito bem, muito maravilhoso. Olha, 18 horas e 52 minutos na capital do jeans. Estamos recebendo em nossos estudos o artista Vinícius Tavares. Vinícius, você teve uma grande divulgação aí em nível nacional, inclusive no portal Brasil de Fato. Teve mais outras postagens aí. Conta pra gente aí como é seu trabalho que você tem aí emplacado de Brasil afora.
3: Gente, vou dizer pra todos vocês que estão ouvindo hoje, Toritama tem potencial de estar sendo discutida, de estar sendo observada, como eu disse no começo do programa, no mundo todo, né? Pela primeira vez, a partir desse trabalho, a gente saiu no impresso da Folha, né? Do Jornal do Comércio. A gente saiu no impresso do Jornal do Comércio, assim, isso foi...
1: É uma raridade, né? É um orgulho.
3: Eu fiquei besta, assim.
1: Foi, você foi. Ficou surpreso.
3: Claro, é claro. Imagina, a gente está falando das máquinas de costura, do nosso cotidiano, isso é muito bonito. Está sendo mostrado de outra maneira, que não seja uma maneira pedante, tá entendendo? Que é o povo somente que trabalha assim, tu entende?
2: Como talvez tenha mostrado, talvez não, como mostrou o documentário de Marcelo, né? Sendo bem, bem específico aqui.
3: Pra
2: que
3: você ver.
2: Estou me guardando para quando o carnaval chegar. Segundo Jadiel, é o documentário de título mais longo que existe.
3: É. Então, e aí é dessa.
1: É verdade.
3: É,
1: até eu às vezes esqueço.
3: Olha, aí é dessa maneira que a gente vem conseguindo colocar Zé do Cão em todos os lugares, assim. Porque é quando vai se tratar da arte, gente. A arte é um campo muito bonito, assim, de tratar esses temas. E esse álbum, que tem esse título, né? Ele trata de uma autoestima, da gente se reconhecer como artista, se reconhecer como trabalhadores da cultura, sabe? Que, enfim, tem esse potencial de representar a Toritama em qualquer lugar do mundo. A gente saiu na Folha, no Jornal do Comércio. Inclusive, amanhã é uma informação importante. Amanhã eu tô indo para São Paulo, né? A convite de uma gravadora. A gente vai conversar um pouco sobre, enfim, eles se interessaram no meu trabalho. Aí vocês que querem acompanhar isso, siga lá, Vinícius Tavares com I, muito importante. De novo, Vinícius Tavares com I, repare nesse nome, viu, que eu tô com sangue nos olhos para fazer um trabalho muito bonito, viu, e uma música que pode levar a Toritama para, enfim...
1: Inclusive o Vinícius Tavares, com I no final aqui, Tavares, né? No Instagram, tá com a live rodando aqui ao vivo e a live está no ar. Muito bem, muito bem. Tem que ser, as redes sociais nos conectam, né? Me conta a sua experiência aí com redes sociais, os seus planos para você, depois dessa viagem aí para São Paulo, com certeza vai. É um passo a mais no seu talento de músico.
3: Eu confesso que tento filtrar bastante qual a forma de expressar isso dentro do Instagram, né? Como uma ferramenta de trabalho também. Já estou enxergando o Instagram como uma ferramenta de trabalho. E aí a grande chave é essa. Eu não quero parecer bobo. Porque, gente, Ave Maria, no Instagram tem muita coisa boba, assim. Aí eu acho que o meu grande estudo é tentar passar a minha arte de uma maneira séria, né? Mas ao mesmo tempo de uma maneira, enfim, que leve. Possa chegar a todo mundo de maneira leve, sabe? Eu quero que seja possível que as pessoas escutem a minha música e entendam do que eu tô falando. E tanto que eu digo que a minha música é um convite, olha, venha. Porque muitas vezes a gente vai para um show para ligar o celular, ficar filmando ali o cantor ou conversando, enfim, ou fazendo o que quiser. E tudo bem também isso. Mas, gente, existe uma outra maneira também de se consumir música, né? Que é a maneira que nos forma como gente.
2: É uma
3: a maneira
2: contemplação, que nos forma. Né? É uma contemplação. Já foi até provado cientificamente, que a música contribui terapeuticamente e assim, até fisiologicamente em diversas áreas do nosso corpo e da nossa existência. Eu queria colocar outra pergunta, a gente já está chegando ao final.
1: Tem a voz do Brasil.
3: Mas rapaz, bora passar um pouquinho, eu cheguei atrasado demais, rapaz.
1: A gente pode continuar agora, a voz do Brasil, a gente continua na sua live.
3: Eita, mas aqui o povo sai. Veja,
2: eu vou colocar uma pergunta que eu já ouvi a resposta de outras pessoas, mas eu quero ouvir de Vinícius Tavares. Você sabe, Eder, que muita gente diz assim, a cultura de Toritama é o dinheiro, a cultura de Toritama é o jeans, Toritama não tem cultura. E aí, Vinícius, o que é que tu diz a esse povo?
3: Gente, eu acho que é apenas desinformação esse tipo de fala, né? Agora a gente está através de algumas leis, né, de incentivo à cultura, a gente está tendo a oportunidade de começar a olhar, de começar a criar ferramentas para que Toritama consiga, enfim, propor esse tipo de atividade na música, no cinema, no teatro, o ano inteiro. O ano inteiro. Gente, a gente pode chegar... Eu acredito que Toritama pode ser um dos polos culturais maiores de Pernambuco, sabe? No sentido do que é Caruaru, no sentido de que é Recife, é só saber onde onde investir mesmo, como criar essas
1: como juntar os artistas, né?
3: Juntar, criar...
1: Você já ouviu falar da escola Piolim, João Pessoa, que reúne vários artistas, é um lugar bem interessante. 18 horas e 58 minutos na capital do Jeans. Nobre Vinícius Tavares, foi muito bom lhe receber aqui. Eu lhe dou um minuto para as suas considerações finais aí, para você deixar o abraço e aí falar algum endereço, algum endereço eletrônico que desejar aí para sua divulgação.
3: Minha gente, Vinícius Tavares, lembrem-se desse nome, pesquisador e produtor cultural da cidade de Toritama. Vocês podem acessar as minhas redes sociais, a minha rede social, né, Vinícius Tavares, com um I no final. Vocês podem acessar também o meu projeto de banda, chamada Gema Sonora, no Instagram também, um projeto que está ganhando aí vários palcos do Nordeste. Vocês podem acessar também todas essas músicas nas plataformas digitais, YouTube. Você pode pesquisar também no Spotify pelo título Zé do Cão, que você vai começar a entender que tipo de arte está sendo criada aqui em Toritama. E eu mais uma vez só tenho a agradecer a esse espaço. Espero vir aqui novamente também. E enfim, acho a rádio um dos mecanismos, um dos meios mais lindos, assim. Já fiz muita rádio no começo, assim como comunicador. E, gente, só quero agradecer a todo mundo e a você que está comigo nesse instante.
2: Ui! Vinícius, gratidão.
1: Gratidão ao Vinícius Tavares, gratidão ao Fabiano Celestino e a todos que estão nos ouvindo, a Mais Ouvida, a Rádio Toritama FM, é final do programa Jornal da Noite, porque é 19 horas lá em Brasília, minha gente. Vamos nessa, porque na sua rede Agreste Comunica, sua região é notícia.
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5: Em Brasília, 19 horas. Está no ar a Voz do Brasil. As notícias do governo federal que movimentaram o país no dia de hoje.
6: Olá, boa noite.
5: Boa noite para você que nos acompanha em todo o país.
6: Quarta-feira, 27 de maio de 2026.
5: Vamos ao destaque do dia: desenvolvimento para a região norte.
6: Avanço das obras na BR-319 que conecta Manaus a Porto Velho.
5: O presidente Lula anuncia mais de 380 milhões de reais em recursos do novo PAC para a rodovia.
7: Ambientalmente vai ser a estrada mais moderna do mundo. Qualquer estrangeiro que vier dar palpite na questão climática aqui, a gente vai mostrar o que é que nós fizemos aqui.
6: Luz para todos. Iniciativa vai levar eletricidade para mais de 75 mil pessoas em 86 municípios no Amazonas.
5: Petrobras e Transpetro anunciam investimentos no estado. Luciana Colares de Holanda.
8: O Amazonas vai receber 2 bilhões e 800 milhões de reais para ampliar a produção de gás natural e também a frota de embarcações para transporte de combustíveis.
6: E ainda, segurança.
5: Parceria inédita com a Uber quer ampliar o alcance de alerta para localização de crianças e adolescentes desaparecidos.
6: Você vai ouvir também que estudo revela queda de 7,4% no número de homicídios em 2024. Luana Karen.
9: Foram 42.590 homicídios em 2024, o menor número de homicídios da série histórica iniciada em 2014.
5: Hoje, na apresentação da Voz do Brasil, eu, Mariana Jungmann e Luciano Seixas.
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5: O Amazonas vai receber investimentos superiores a 7 bilhões de reais.
6: São obras para aumentar a produção de energia, de gás natural, construção naval.
5: Somente na prospecção de gás serão gerados cerca de 14 mil empregos.
6: Os anúncios foram feitos pelo presidente Lula.
8: Amazonas vai receber 2 bilhões e 800 milhões de reais nos próximos 5 anos para ampliar a produção de gás natural e também a frota de embarcações para transporte de combustíveis. Os recursos são da Petrobras e da Transpetro. Hoje, o gás natural de Urucu gera 65% da energia elétrica consumida em Manaus e em outros 5 municípios. Segundo a presidente da Petrobras, Magda Chambriá, os investimentos vão garantir a maior reserva de gás do país.
10: Estimamos com esse investimento um aumento de produção de 20% e uma geração de 14 mil empregos nessa região amazônica.
8: O estaleiro Bertolini vai ser o responsável pela construção de 18 barcaças. O presidente Lula destacou a importância da retomada da indústria naval brasileira.
11: Se a gente não fizer essas barcaças aqui, a gente não gera emprego, a gente não gera conhecimento tecnológico, a gente não forma bons profissionais. É a primeira vez que vocês vão produzir uma barcaça aqui e vai entrar no mar.
8: O presidente Lula também anunciou um pacote de investimentos em infraestrutura, energia, desenvolvimento regional no estado e medidas socioambientais. O valor total chega a quase 5 bilhões de reais. Na área de infraestrutura, o destaque é o avanço das obras na BR-319, que conecta Manaus a Porto Velho, em Rondônia. São mais de 380 milhões de reais em recursos do novo PAC. O ministro dos Transportes, Jorge Santoro, garantiu que toda a rodovia vai estar em obras ainda no primeiro semestre.
12: É uma rodovia em que vai fazer com que a gente coloque Manaus com acesso pavimentado ao resto da malha rodoviária nacional.
8: Para a segurança energética, o pacote de investimentos chega a 3 bilhões e 300 milhões de reais. Entre os investimentos, 785 milhões de reais serão aplicados no programa Luz para Todos, levando energia para 75 mil pessoas. O governo do Brasil também apresentou o projeto do novo terminal hidroviário Manaus Moderna, que receberá 876 milhões de reais do novo PAC. Será o maior porto hidroviário de passageiros do mundo, segundo o ministro de Portos e Aeroportos, Tomé Franca.
13: Dando dignidade para quem precisa fazer o transporte nos nossos rios, para quem precisa fazer o escoar da produção, do artesanato.
8: O presidente Lula destacou a importância dos investimentos no estado do Amazonas.
11: É preciso que tenha empresários que acreditam no Brasil, é preciso que tenha dono de estaleiros que acreditam no Brasil, e a gente vai poder falar no mundo inteiro que quem quiser construir balsa de qualidade, venha para Manaus.
8: E a cultura também vai receber recursos. A Petrobras anunciou que vai patrocinar o Festival Folclórico de Parintins, com investimento de 5 milhões de reais. De Manaus, no Amazonas, Luciana Colares de Holanda.
5: A Secretaria Nacional de Defesa do Consumidor instaurou o processo administrativo para punir plataformas de aplicativos que não estão informando a composição dos preços cobrados em seus serviços.
6: Uma portaria da Secretaria estabelece que as empresas devem informar os valores pagos pelos usuários e o quanto é repassado aos trabalhadores.
5: Duas empresas estariam descumprindo a norma, iFood e Kita, e estarão sujeitas ao pagamento de multa que pode chegar a 14 milhões de reais. Outros 7 aplicativos estão em monitoramento.
6: O ministro da Secretaria-Geral da Presidência da República, Guilherme Boulos, afirmou que o cumprimento da portaria não é opcional.
14: Essas empresas têm que oferecer transparência. Não é opcional cumprir uma portaria da Secretaria Nacional de Defesa do Consumidor. A empresa não escolhe se ela vai cumprir ou não a portaria. Cumprir essa portaria é uma obrigação das plataformas e aquelas que não cumprirem pagarão um preço com multa.
5: O consumidor que não identificar essas informações na nota fiscal pode registrar uma reclamação na plataforma consumidor.gov.br ou no PROCON da sua cidade.
6: Lei de acesso à informação, portal da transparência e agora a nova plataforma informa.br. São ferramentas para aumentar a transparência da gestão pública.
5: Elas são utilizadas como parte do trabalho da Controladoria Geral da União para a fiscalização preventiva e combativa da corrupção e das fraudes em contratos públicos.
6: Essa atuação também é integrada com outros órgãos públicos para o combate ao crime organizado.
5: Hoje a gente conversa com o ministro da CGU, Vinícius Marques de Carvalho, sobre a agenda Governo Aberto, que está em destaque essa semana. Boa noite, ministro.
15: Boa noite, Mariana. Boa noite, Luciano. Boa noite aos ouvintes da Voz Brasil.
5: Ministro, a gente está, então, na Semana Governo Aberto, né? E foi lançada uma plataforma informa.br, que vai entrar em operação agora em junho. Como é que vai funcionar essa plataforma? Como é que ela ajuda o trabalho de fiscalização da CGU? O que, que ela traz de novo?
15: Essa plataforma tem por objetivo facilitar ainda mais a vida dos cidadãos e das cidadãs brasileiros que precisam acessar informações do governo federal, né? Hoje, como vocês mencionaram, nós temos o Fala BR, nós temos os sites dos ministérios ou dos órgãos públicos, nós temos também o Portal da Transparência, a Lei de Acesso à Informação. O que essa plataforma nova faz? Ela agrega tudo isso num sistema único usando inteligência artificial. O que, que isso quer dizer na prática? A pessoa pode entrar na plataforma, digitar a informação que ela quer, a pergunta que ela quer. Se essa informação ela já está publicada em algum site do governo federal, em algum portal público de informações, ela vai ser direcionada diretamente para a informação, ou seja, nós vamos entregar a informação direto para ela. Se essa informação não está publicada, mas é uma informação que ela pode ter acesso, ela vai ser direcionada para pedir a informação via lei de acesso à informação. Então, hoje, na situação até agora, ela tem que vai ir na Lei de Acesso à Informação via Fala BR ou tentar procurar no Portal da Transparência e meio que tentar adivinhar onde vai estar a informação. Agora não. A partir do Informa BR, ela vai só pedir a informação e ela vai ser, para ela vai ser entregue a informação, ela vai ser direcionada para onde essa informação está.
6: Ministro, embora a gente esteja falando dessa semana de eventos relacionados à transparência da gestão pública, né, a Semana Governo Aberto, essa agenda Governo Aberto já ocorre há mais tempo, né, e implementou diversas mudanças nessa área. O senhor pode falar um pouco mais sobre esses ajustes feitos no trabalho da CGU nos últimos anos? Quais foram os ganhos?
15: Na verdade, a parceria do Governo Aberto começa lá com o governo da presidenta Dilma, lá em 2011. É algo muito inovador, muito importante para a cidadania brasileira, porque aumenta a confiança da cidadania no Estado, da população no Estado. Nós já tivemos um resultado recente muito positivo de uma pesquisa da OCDE, que diz que a confiança da população nos serviços públicos subiu de 26% em 2022 para 42% esse ano. E no governo federal, de 24% para 38%. Isso se deve, entre outras coisas, a uma série de mecanismos e instrumentos que nós lançamos mão. Por exemplo, o Portal da Transparência. O Portal da Transparência, com as informações que nós colocamos lá, por exemplo, relacionadas a emendas parlamentares, relacionadas a uma série de informações públicas que já deviam estar lá, como, por exemplo, os benefícios fiscais, aquelas pessoas que são beneficiárias de políticas públicas, como o Pé de Meia, tudo que está sendo investido nesse tipo de programa está lá no portal. Então, em função disso, o portal, por exemplo, teve um aumento de mais de 30% de usuários. Isso aumenta a confiança da população também nas informações públicas. Outra coisa importante, lei de acesso à informação. Colocamos fim ao sigilo dos 100 anos, né, que era um problema do governo anterior. Em 2022, por exemplo, um governo que era pautado pelo sigilo colocou mais de 7 mil casos em sigilo de 100 anos. Nós reduzimos isso drasticamente. No ano passado, nós tivemos só 70 casos de sigilo de 100 anos. Então, isso é a implementação de uma agenda de transparência do governo do presidente Lula para garantir que a população tenha acesso à informação.
5: Agora, ministro, recentemente a CGU participou de ações da Polícia Federal para combate a fraudes em licitações e corrupção no Ceará, na Bahia, também em outros contratos públicos federais em outros estados, né? Piauí também tivemos. Como é que funciona essa integração da CGU com a Polícia Federal e outros órgãos de investigação?
15: Essa integração ela é decisiva para o combate à corrupção, não só da CGU com a Polícia Federal, como também com o COAF, com a Receita Federal, todos os órgãos que têm algum objetivo ou alguma missão relacionada ao controle, à fiscalização e à responsabilização de quem comete fraudes ou crimes ou comete algum tipo de ato de corrupção. O presidente Lula, ele pediu explicitamente para que nós sejamos intransigentes no combate à corrupção, para que nós não deixemos nada passar, investigamos com muito afinco. E para isso a gente precisa se coordenar. Se cada órgão atuar sozinho, a direção, cada um vai para um caminho, cada um vai para uma direção e não funciona direito. Então, só para vocês terem uma ideia do efeito desse tipo de agenda conjunta, só o ano passado nós realizamos 76 operações com a Polícia Federal, com um prejuízo de 13 bilhões de reais apurados nessas operações. Se você somar tudo o que foi apurado em todos os anos anteriores, não chega a um quinto disso. Isso porque nós conseguimos investigar com mais cuidado, colocar a lupa nos casos que vinham de lá de muito tempo. Esses esquemas, eles existiam em governos anteriores. O caso do Master, por exemplo, o caso do INSS, são todos casos que já vinham lá de trás e que nós, felizmente, interrompemos no governo do presidente Lula.
6: Inclusive, ministro, o governo do Brasil vem desenvolvendo um trabalho integrado aí para o combate ao crime organizado, envolvendo vários ministérios e órgãos de inteligência. Como é a participação da CGU nessas investigações, nessas operações?
15: A CGU opera, como eu disse, em conjunto com a Polícia Federal em várias dessas investigações. Muitas vezes nós temos casos de corrupção que estão vinculados a organizações criminosas, em licitações públicas e contratos públicos. Importante dizer aqui também que isso tem sido uma prioridade do governo do presidente Lula, do governo brasileiro. Recentemente foi lançado um programa de enfrentamento ao crime organizado com quatro eixos. Um eixo voltado para a asfixia financeira, combate a homicídios, controle de armas e também lidando com as questões dos presídios. Esses quatro eixos somados vão comportar um investimento de mais de 10 bilhões de reais, o que é algo inédito no Brasil, que demonstra a prioridade do presidente Lula, e a CGU está envolvida em todos esses esforços.
5: Ministro, para a gente concluir, como é que é a relação da CGU diretamente com o cidadão, Alguém que queira, por exemplo, apontar uma irregularidade, denunciar problemas num contrato público que ela tenha conhecimento, essa pessoa consegue falar diretamente com a CGU? Como é que ela pode fazer isso?
15: Ela consegue, nós temos a ouvidoria da CGU, Fala BR, que é um caminho muito tradicional e conhecido, mas que é sempre importante a gente divulgar, que as pessoas podem entrar lá e fazer as suas denúncias, fazerem as suas reclamações, fazerem as suas sugestões. Nós, inclusive, estamos usando todo esse material da ouvidoria que nós recolhemos com essas reclamações para direcionar para os ministérios e acionar os ministérios. Então, na medida em que as reclamações aumentam em relação a um determinado tema, nós já acionamos o ministério para o ministério resolver ou determinado órgão resolver antes que o problema ganhe uma dimensão maior. Nós estamos intensificando esses esforços e tem funcionado muito bem.
6: Muito bem, nós conversamos com Vinícius Marques de Carvalho, ministro da Controladoria Geral da União. Muito obrigado, ministro, pela entrevista aqui à Voz do Brasil.
15: Obrigado.
5: Em 2024, o Brasil atingiu o menor índice de homicídios da série histórica, iniciada em 2014.
6: Mesmo assim, o número continua alto. Foram mais de 42 mil homicídios.
5: Por isso, o governo tem investido em políticas públicas voltadas para a segurança pública, como, por exemplo, o programa Brasil contra o Crime Organizado, com investimento de 11 bilhões de reais.
9: O Brasil registrou em 2024 o menor número de homicídios da série histórica iniciada em 2014. Os dados estão no Atlas da Violência, elaborado pelo Instituto de Pesquisa Econômica Aplicada, IPEA, em parceria com o Fórum Brasileiro de Segurança Pública. De acordo com o levantamento, foram 42.590 homicídios em 2024, uma queda de 7,4% comparada a 2023. Já em relação a 2023, 2014, a redução foi de 33,4%. O secretário nacional de Segurança Pública, Chico Lucas, destaca as causas dessa redução.
16: Isso tudo é fruto de uma série de ações e de políticas públicas implementadas. Uma é a maior integração entre as forças de segurança, os entes federativos, com um aporte maior de recursos por parte da União e a cobrança para que esses crimes sejam mais esclarecidos. Sem falar de outra política pública muito importante nos últimos anos, que foi a restrição ao acesso às armas.
9: Mas o documento também traz um alerta importante. Os pesquisadores identificaram um aumento expressivo das chamadas mortes violentas por causa indeterminada, casos em que não é possível afirmar oficialmente se a vítima morreu em acidente, suicídio ou homicídio. De acordo com o Atlas, as mortes violentas por causa indeterminada saltaram para 17.207 em 2024. Na tentativa de melhorar a investigação desses crimes, o Ministério da Justiça e Segurança Pública adotou em fevereiro deste ano critérios nacionais padronizados para os índices de elucidação de homicídios e feminicídios em todo o país. Como explica o secretário nacional de Segurança Pública, Chico Lucas.
16: Algumas mortes acontecem em ambientes inóspitos ou duvidosos ou por meios que não são tão claros. Ora, mas se há dúvida, cabe ao poder público de investigar. A portaria, ela define como critério a morte violenta, ela obriga a toda morte ser correspondida por um inquérito policial e todo inquérito precisa ter um final dentro de um prazo de esclarecimento.
9: O levantamento mostra ainda que a violência continua atingindo principalmente jovens do sexo masculino, negros e moradores de áreas vulneráveis. Em 11 anos, mais de 300 mil jovens entre 15 e 29 anos foram assassinados no Brasil. O coordenador da pesquisa e técnico do IPEA, Daniel Ricardo de Castro Cerqueira, afirmou que muitas vezes a violência que acomete o jovem surge ainda na infância.
17: Muitas vezes, quando a criança nasce, muitas vezes tem problema de negligência dos próprios pais, muitas vezes. Depois começa, a criança muito cedo já começa a ser vítima de violência sexual e depois, mais à frente, violência física, né? Quando eventualmente termina sendo morta à frente.
9: Pelas redes sociais, o presidente Lula destacou a redução histórica na taxa de homicídios, mas afirmou que o número absoluto ainda é muito alto. Lula declarou que a curva descendente aponta para um caminho que tende a se consolidar com a série de políticas anunciadas e em aplicação pelo governo do Brasil ao longo dessa gestão. Entre as medidas citadas pelo presidente está a lei antifacção, que endurece penas e dá agilidade ao confisco de bens de lideranças do crime organizado, o programa Brasil contra o Crime Organizado, que prevê a aplicação de 11 bilhões de reais em 2026 para desarticular estruturas criminosas, o Pacto Nacional contra o Feminicídio e o fortalecimento das ações de inteligência das polícias federal e rodoviária federal. Reportagem Luana Karen.
6: No combate ao desaparecimento de crianças e adolescentes, cada minuto conta.
5: O Ministério da Justiça e Segurança Pública firmou uma parceria com a Uber para que alertas passem a ser exibidos dentro do aplicativo.
6: Agora, qualquer celular pode ser canal estratégico para salvar vidas.
5: Com a medida, motoristas, parceiros e usuários do aplicativo que estiverem num raio de até 160 quilômetros do desaparecimento vão receber mensagens dentro do aplicativo Uber. O diretor de Operações Integradas e de Inteligência da Secretaria Nacional de Segurança Pública, José Anchieta Neto, destacou a importância de usar a tecnologia a serviço da segurança pública.
18: Esses aplicativos de mobilidade urbana, eles estão gerando renda e são responsáveis por centenas de milhares de deslocamentos, então eles têm que estar dando um passo à frente, um passo a caminho da promoção da segurança pública.
5: As primeiras horas após o desaparecimento de crianças e adolescentes são decisivas para localizar as vítimas. Por isso, o objetivo é acelerar a divulgação das informações e alcançar rapidamente pessoas que estejam próximas da região onde os casos acontecem. É o que destacou o chefe de relacionamento para assuntos de segurança da da Uber, Leandro Segala.
19: Quando a gente conversa com autoridades que atuam na investigação de pessoas desaparecidas, tem um ponto comum que eles sempre se referem. O quanto é importante aquelas primeiras horas após o desaparecimento para o retorno seguro desse menor. Essa cooperação coordenada entre poder público, iniciativa privada, comunidade e tecnologia, acho que tem de fato a chance de salvar vidas.
5: A parceria amplia o alcance do chamado Alerta Amber, sistema utilizado para divulgar informações sobre crianças e adolescentes desaparecidos em situação de risco. O mecanismo envia imagens e dados da ocorrência para pessoas próximas ao local do desaparecimento. Pela primeira vez no Brasil, uma plataforma de mobilidade urbana também passa a integrar essa rede de comunicação emergencial. A diretora do Sistema Único de Segurança Pública, Isabel Freitas, falou sobre como a ação pode mudar a realidade das pessoas desaparecidas no país.
20: Uma criança localizada é uma criança que não foi vítima de um crime pior e é uma família que não passou por esse sofrimento.
5: Só no ano passado, mais de 85 mil pessoas desapareceram no Brasil. 21 mil delas eram crianças ou adolescentes. Reportagem Márcia Fernandes.
21: De turistas estrangeiros no Brasil aumentaram 9,2% nos primeiros quatro meses do ano em relação ao mesmo período de 2025.
6: O valor chegou a 20 bilhões e 200 milhões de reais, segundo o Banco Central.
21: E o ministro do Turismo, Gustavo Feliciano, está na China, onde participa de uma série com o objetivo de atrair mais turistas ao Brasil.
6: Recentemente, o governo brasileiro isentou a exigência de visto para turistas chineses.
22: Vamos traçar ações e estratégias para que a gente possa, com a política de isenção do visto do governo federal, aumentar o número de turistas chineses no nosso país.
23: Eu tenho certeza que realizaremos ótimos negócios para promover o destino Brasil aqui na China.
21: O Brasil recebeu 103 mil turistas chineses em 2025, uma alta de 35% em relação ao ano anterior.
6: Apenas nos quatro primeiros meses do ano foram quase 40 mil visitantes, um crescimento de 33%.
21: E essas foram as notícias do governo do Brasil.
6: Uma realização da Secretaria de Comunicação Social da Presidência da República.
21: Com produção da empresa Brasil de Comunicação.
6: Fique agora com o Minuto do TCU. Em seguida, as notícias do Poder Judiciário e do Congresso Nacional. Boa noite.
21: Boa noite para você e até amanhã.

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2: O Tribunal de Contas da União fez auditoria para avaliar o financiamento da atenção primária à saúde no Sistema Único de Saúde. O serviço é a porta de entrada do SUS e inclui ações de vacinação, consultas, pré-natal e outros atendimentos. A fiscalização analisou o modelo de repasse de recursos para estados e municípios. O objetivo foi verificar se o financiamento contribui para ampliar o acesso da população e melhorar a qualidade do atendimento. O TCU identificou falhas no modelo atual, como dificuldades para acompanhar resultados. Também falta definir indicadores para distribuir os recursos de forma adequada. As limitações podem prejudicar o planejamento das ações e reduzir a eficiência da política pública. O tribunal fez recomendações para aperfeiçoar o sistema. 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
1: 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Você vai ouvir agora notícias do Poder Judiciário.
3: Plenário do STF decide que shoppings devem criar espaço de amamentação para empregadas lactantes.
4: TST define lista com o nome de 3 desembargadores indicados ao cargo de ministros da corte.
3: TSE homologa alterações nos estatutos dos partidos Democrata e Unidade Popular.
4: Boa noite, eu sou o Arthur Filho.
3: E eu sou Walter Lima.
4: O plenário do Supremo Tribunal Federal decide que shoppings devem criar espaço de amamentação para empregadas lactantes.
3: Empresas têm o prazo de até um ano para adequar os centros comerciais. Marcelo Della Libera.
5: O plenário do Supremo Tribunal Federal analisou um recurso que discute se a responsabilidade pela instalação de espaços destinados à amamentação e a guarda de filhos de trabalhadoras lactantes em shopping centers deve recair sobre os lojistas ou sobre a administração do empreendimento. A tese fixada foi no sentido de que a expressão estabelecimento, prevista na CLT, abrange os shopping centers em relação às empregadas dos lojistas que integram o centro comercial.
4: Presidente do STJ determina a continuação do curso de medicina ofertado à turma extra do Programa Nacional de Educação na Reforma Agrária, no campus Caruaru da Universidade Federal de Pernambuco.
3: O curso é oferecido a 80 alunos. Fátima Uchoa.
6: A turma extra de medicina iniciada neste ano é uma parceria entre a Universidade e o INCRA, que editaram resolução para a criação da turma e um edital para a seleção dos estudantes. Na ação popular contra essas medidas, um vereador alegou violação à moralidade administrativa. O TRF5 determinou a interrupção das atividades após o fim do primeiro semestre letivo. Mas, para o presidente do STJ, ministro Herman Benjamin, manter essa decisão colocaria em risco a organização administrativa da Universidade Pública, o que ocasionaria lesão à ordem pública. Segundo o ministro, a turma especial do curso de medicina atende ao princípio da igualdade de condições no acesso ao ensino.
4: TST define lista com o nome de 3 desembargadores indicados ao cargo de ministros da corte.
3: Os selecionados são das regiões Nordeste e Norte. Rocine Gomes.
7: Os selecionados estão disputando a vaga da ministra Dora Maria da Costa, que se aposentou do Tribunal Superior do Trabalho depois de 18 anos. Foram eleitos ao cargo a desembargadora Maria de Nazaré Medeiros Rocha, do TRT da 8ª Região, que abrange o Pará e o Amapá. O desembargador Sérgio Torres Teixeira, do TRT da 6ª Região, em Pernambuco. E a desembargadora Hermenegilda Leite Machado, do TRT da 13ª Região, na Paraíba. A lista com os nomes será enviada ao presidente da República. É ele quem escolhe.
4: TSE homologa alterações nos estatutos dos partidos Democrata e Unidade Popular.
3: As duas legendas terão 90 dias para providenciar as alterações. Rimac Souto.
8: Para o Democrata, os ajustes são relacionados ao prazo máximo de vigência de órgãos partidários provisórios, limitado a 4 anos. O plenário do TSE ainda determinou que fique explícito o caráter voluntário das contribuições financeiras à legenda. O TSE também aprovou parcialmente o requerimento da Unidade Popular,
9: e determinou que o partido inclua explicitamente nas normas internas o tempo de vigência de seus órgãos provisórios, além de medidas de combate à violência política contra a mulher.
4: Tribunal Regional Federal da Primeira Região condena União e autarquias por demora na titulação de terras quilombolas do Mamapá.
3: A decisão é resultado de ação do MPF. Vanessa Pereira.
10: Na decisão, a Justiça condenou União, INCRA, IMAP e Fundação Cultural Palmares de forma solidária ao pagamento de mais de 3 milhões de reais em indenização por danos morais coletivos. Além disso, estabeleceu o prazo de 3 anos para a conclusão de todos os processos de identificação, delimitação e titulação definitiva das comunidades quilombolas do Amapá, sob pena de multa de R$100 mil por mês de atraso.
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4: Uma boa noite a você.
3: Até amanhã.
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13: Eu sou Paula Groba.
14: E eu sou Humberto Pinheiro.
13: E estes são os destaques de hoje do Jornal do Senado, que começa agora.
14: Senado aprova novos modelos de contratação para jovens entre 18 e 29 anos.
13: Dívidas rurais, avança projeto para socorrer produtores endividados por desastres climáticos.
14: Plenário aprova regras para a Copa Feminina de 2027 e homenagem a jogadoras pioneiras.
13: Boa noite.
14: Boa noite.
13: O mercado de trabalho pode ganhar novas regras para ampliar a contratação de jovens sem experiência. O Senado aprovou um projeto que cria o contrato de primeiro emprego para pessoas entre 18 e 29 anos que nunca tiveram carteira assinada.
14: A proposta reduz encargos para as empresas, como a contribuição patronal ao INSS e a alíquota do FGTS. O repórter Douglas Castilho tem mais detalhes.
15: Com 10 milhões de jovens que não estudam nem trabalham, o Brasil ocupa a quarta pior posição no ranking mundial de pessoas entre 18 e 29 anos sem uma ocupação regular, segundo dados da OCDE, entidade que representa os países mais ricos. O projeto aprovado permite que as empresas que contratarem esses jovens sem nenhuma experiência prévia com carteira assinada terão a chamada cota patronal do INSS reduzida a 10%, o que é metade da exigida pelo regime comum. Haverá ainda a redução da alíquota do depósito do FGTS. O autor da proposta original, senador Irajá, do PSD do Tocantins, explicou o dilema enfrentado pelo que chamou de geração nem-nem.
16: Ora, é um dilema. Se ele não tem oportunidade, como é que ele vai ter experiência?
15: O novo regime de contrato diferenciado poderá ter o prazo de 6 a 24 meses, podendo ser renovado por 3 vezes, mas a qualquer momento durante a vigência do contrato, o empregador terá a possibilidade de transformar o vínculo temporário em um contrato permanente. O texto agora vai à sanção presidencial.
13: E avançou no Senado o projeto que mantém os incentivos fiscais da chamada Lei do Bem, usada para estimular investimentos em pesquisa, desenvolvimento e inovação tecnológica no país.
14: A proposta aprovada hoje pelos senadores preserva benefícios tributários concedidos a empresas que investem no setor e evita os cortes previstos na política de redução gradual desses incentivos, aprovada no ano passado. Repórter Patrícia Oliveira.
17: Poderão ser mantidos os incentivos fiscais concedidos a empresas que investem em pesquisa, desenvolvimento e inovação tecnológica. A proposta dos senadores Alci Lucas, do PL do Distrito Federal, impede que esse setor pare de receber apoio por meio de benefícios tributários. Os cortes estão previstos nas regras da política de redução desses incentivos aprovada no ano passado. O relator da matéria, senador astronauta Marcos Pontes, do PL de de São Paulo, destacou que a chamada Lei do Bem gera 30 bilhões de reais com investimentos em inovação e tecnologia, eleva a produtividade, a competitividade e a geração de empregos qualificados.
18: Então, são incentivos que precisam ser preservados, é uma importância muito grande também para o Brasil como um todo, para o desenvolvimento econômico e social do país.
17: O senador também destacou que o projeto contribui para a previsibilidade das decisões de investimento em inovação por parte das empresas. A proposta segue para a Comissão de Assuntos Econômicos.
13: E a Comissão de Assuntos Econômicos aprovou o projeto que busca dar fôlego a produtores rurais prejudicados por secas, enchentes e outros eventos climáticos extremos. A proposta autoriza o uso de recursos do Fundo Social para renegociar e quitar dívidas no campo, sem cobrança de multas ou juros de mora.
14: A medida tem como objetivo evitar o endividamento crônico e garantir a continuidade da produção agrícola no país. O texto segue agora para o plenário do Senado com pedido de urgência. Repórter Alexandre Campos.
19: Pelo texto, poderão ser beneficiários da linha de crédito especial os produtores rurais, associações e consórcios que no período entre 2019 e 2025 tenham registrado em duas ou mais safras perdas de no mínimo 30% da renda bruta. Para produtores, a linha de crédito terá valor máximo de 10 milhões de reais e para associações 50 milhões de reais, com prazo de 10 anos e juros entre 3,5% e 7,5% ao ano. O relator, senador Renan Calheiros, do MDB de Alagoas, destacou a incorporação ao texto de medidas que impeçam exigências excessivas e restrições infralegais durante a regulamentação da matéria.
20: O projeto, sem dúvida nenhuma, oferece uma opção para que o governo atue permitindo a retomada da capacidade produtiva e a preservação da segurança alimentar nacional.
19: Líder do governo, senador Jax Wagner, do PT da Bahia, lamentou que as negociações com o executivo não tenham avançado.
21: Do jeito que está escrito o projeto, é para quebrar os bancos públicos, porque na taxa que eles querem é para botar um prejuízo lá em cima.
19: Pelo projeto, o governo também poderá ampliar sua participação no Fundo Garantidor de Investimentos para a cobertura de operações de crédito rural contratadas por produtores afetados por eventos climáticos adversos.
13: O presidente do Senado, Davi Alcolumbre, cobrou dos partidos a indicação dos integrantes da nova CPI da pedofilia, que terá 11 membros titulares e 7 suplentes.
14: O colegiado vai investigar crimes sexuais e outras violências cometidas contra crianças e adolescentes. Repórter Pedro Pincer.
22: O colegiado tem o objetivo de investigar crimes cometidos contra crianças e adolescentes, incluindo pedofilia e abuso online. A CPI foi criada em agosto do ano passado, mas ainda não começou a funcionar por falta de integrantes. Alcolumbre ainda destacou que a proporcionalidade das bancadas deve ser respeitada durante as indicações.
23: Para que as lideranças partidárias possam fazer as suas indicações, para que o mais rápido possível a gente possa fazer a instalação desta comissão parlamentar de inquérito que vai investigar a pedofilia no Brasil.
22: O pedido de criação da CPI foi apresentado em conjunto pela senadora Damaris Alves, do Republicanos do Distrito Federal e pelos senadores do PL Jaime Bagatoli, de Rondônia, e Magno Malta, do Espírito Santo. A primeira CPI da pedofilia funcionou entre 2008 e 2010.
13: E parlamentares repercutiram a decisão da primeira turma do Supremo Tribunal Federal, que acabou com a aposentadoria compulsória remunerada como punição máxima para magistrados.
14: Com a medida, juízes que cometerem infrações graves poderão perder o cargo e também o direito ao salário. Repórter Henrique Nascimento.
24: A aposentadoria compulsória era alvo de críticas porque permitia ao magistrado continuar recebendo salário proporcional ao tempo de serviço, mesmo após punições disciplinares. Relatora de uma proposta sobre o tema na Comissão de Constituição e Justiça do Senado, a senadora Elisiane Gama, do Maranhão, afirmou que a decisão corrige uma distorção histórica.
25: Nós não podemos permitir castas de servidores públicos com privilégios.
24: Já o senador Sérgio Moro, do PL do Paraná, ponderou que é preciso diferenciar crimes graves de infrações administrativas.
26: Um juiz que comete uma mera infração disciplinar, aí ele perde o cargo e perde também a aposentadoria, mas ele contribuiu. Não faz sentido que ele perca o benefício nessas circunstâncias.
24: A Comissão de Constituição e Justiça do Senado já aprovou uma proposta que também acaba com a aposentadoria compulsória como punição para magistrados e integrantes do Ministério Público. O projeto projeto aguarda votação no plenário.
13: O Brasil avançou na preparação para a Copa do Mundo Feminina de 2027. Foi aprovado o projeto que define regras e garantias do poder público para que o torneio seja realizado no país.
14: A proposta prevê apoio à cidade sede do primeiro Mundial Feminino da história na América do Sul. Repórter Rodrigo Rezende.
0: O projeto trata de diversos temas relacionados à Copa do Mundo, como venda de ingressos, proteção de direitos autorais, regras para captação e distribuição de imagens do campeonato e garantias aos torcedores e profissionais, como a facilitação para obtenção de vistos temporários de turismo e trabalho. A relatora da proposta, senadora Leila Barros, do PDT do Distrito Federal, afirmou que o país irá se beneficiar do evento, principalmente com a experiência adquirida na Copa de 2014.
1: A expectativa da FIFA é de receber mais de 3 milhões de torcedores, movimentar a economia e projetar o Brasil como potência esportiva contemporânea.
0: A proposta também traz uma compensação financeira às jogadoras que representaram o país na primeira edição da Copa do Mundo Feminina, em 1991, e no primeiro torneio global feminino organizado pela FIFA, em 1988. Cada ex-jogadora receberá R$500 mil.
13: O plenário ainda aprovou a proposta da senadora Leila Barros, que estende o mesmo benefício de R$500 mil às jogadoras que participaram da Copa do Mundo de 1995.
14: Edição de Paula Groba. Trabalhos técnicos de Eliseu Caires. O Jornal do Senado fica por aqui. Acompanhe agora as notícias da Câmara dos Deputados. Boa noite.
13: Boa noite e até amanhã.
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2: Plenário da Câmara debate projeto que reduz jornada semanal de trabalho.
5: Deputados aprovam reconhecimento de diabetes tipo 1 como deficiência.
2: Proposta votada inclui festas juninas nordestinas no calendário de turismo.
5: Plenário amplia estoques de alimentos e produtos para alimentação animal.
2: Boa noite. Os deputados aprovaram um projeto para ampliar estoques públicos de alimentos e de produtos para alimentação animal. A repórter Daniela Lessa acompanhou a votação.
6: A Câmara dos Deputados aprovou o projeto que muda a regra sobre estoques públicos de alimentos e amplia o programa de venda em balcão, usado para dar acesso de pequenos criadores de animais aos produtos vendidos pela Companhia Nacional de Abastecimento, a Conab. O projeto amplia o público atendido pelo programa de venda em balcão. Além dos pequenos criadores de animais, poderão participar cooperativas de produção agropecuária e associações de agricultores familiares, que terão acesso à compra de itens como sacaria, milho, sorgo, caroço de algodão e farelo de soja. Para pequenos criadores, o limite de compra será de até 27 toneladas por mês. Para cooperativas e associações de agricultores familiares, o limite será de até 80 toneladas mensais. Outra mudança autoriza a União, por meio da Conab, a comprar de produtores rurais e de cooperativas os produtos básicos incluídos na política de garantia de preços mínimos. A compra poderá ser feita por preço de até 25% acima do preço mínimo em vigor no estado onde ocorrer a aquisição, em leilões públicos. O objetivo dessas compras é permitir a formação de estoques públicos para garantir a compra do produtor, assegurar o abastecimento e ajudar a regular os preços no mercado interno. O relator da proposta, deputado Wilson Santiago, do Republicanos da Paraíba, defendeu que a medida fortalece a política brasileira de estoques públicos de alimentos.
7: Em um país como o nosso, e avançou na luta contra a fome, a manutenção e estoques estratégicos também estruturados, reafirma esse compromisso histórico, garantindo que alimentos essenciais permaneçam acessíveis à população mais vulnerável e consolidando o direito humano à alimentação adequada.
6: Emenda do deputado Ayrton Faleiro, do PT do Pará, foi acolhida pelos estoques públicos de alimentos.
7: Em um país como o nosso, e avançou na luta contra a fome, a manutenção e estoques estratégicos, também estruturados, reafirma esse compromisso histórico, garantindo que alimentos essenciais permaneçam acessíveis à população.

0: públicos para programas e ações de abastecimento e segurança alimentar. Essa venda poderá atender micro e pequenas indústrias de alimentos e micro e pequenas empresas do varejo alimentar, cooperativas e associações. O Partido Novo votou contra a proposta por considerar que o projeto cria um controle artificial de preços. O projeto que amplia o programa de venda em balcão e muda as regras para a formação e venda de estoques públicos agora será analisado no Senado. Da Rádio Câmara de Brasília, Daniele Lessa.
1: Justiça. Jandira Fegali, do PCdoB, defende a instalação de uma CPI na Câmara para apurar suspeitas relacionadas ao Banco Master. Ela também pede que os órgãos de investigação aprofundem a apuração no Rio de Janeiro, com a devida responsabilização dos que praticaram irregularidades.
2: Jandira Fegali cobra investigação sobre denúncias envolvendo recursos do Rio Previdência aplicados no Banco Master pelo governo estadual. Ela aponta que o dinheiro dos servidores públicos locais não pode ser usado para favorecer interesses privados.
1: Saúde. A Câmara aprovou a possibilidade de reconhecimento de diabetes tipo 1 como deficiência. A repórter Daniele Lessa acompanhou a votação.
0: A Câmara dos Deputados aprovou o projeto que estabelece direitos para pessoas com diabetes mellitus tipo 1, incluindo a possibilidade do reconhecimento da condição como deficiência. A proposta apresentada pelo senador Randolph Rodrigues, do PT do Amapá, não atesta automaticamente a deficiência, mas autoriza o reconhecimento após avaliação biopsicossocial nos critérios previstos pelo Estatuto da Pessoa com Deficiência. Projeto anterior, aprovado na Câmara e no Senado, que classificava diabetes tipo 1 como deficiência para efeitos legais, foi vetado integralmente pelo presidente Lula em 2025, com a justificativa que a deficiência não é medida por uma condição médica crônica, e sim pela interação da pessoa com as barreiras sociais, algo que atualmente é medido pela avaliação biopsicossocial. Relator da proposta, o deputado João Cury, do MDB de São Paulo, argumentou que o projeto amplia condições para tratamento adequado e prevenção de complicações, além de garantir direitos específicos, sem criar equiparação automática com a condição de pessoa com deficiência.
3: Em conformidade com a Lei Brasileira de Inclusão, e também tivemos o cuidado de conformar este relatório à Convenção sobre os Direitos das Pessoas com Deficiência. Essa cautela é relevante, pois condição crônica por si só não assegura automaticamente os direitos reservados às pessoas com deficiência.
0: O diabetes tipo 1 é uma condição crônica em que o corpo deixa de produzir insulina, hormônio responsável pelo controle da glicose no sangue. Geralmente é percebida na infância ou na adolescência, mas o diagnóstico também pode ser feito na idade adulta. Cerca de 600 mil pessoas têm diabetes tipo 1 no Brasil. Sem tratamento adequado, a doença pode provocar complicações graves. Entre os principais pontos do texto aprovado está a garantia de acesso pelo Sistema Único de Saúde a medicamentos e insumos necessários ao tratamento, como sensores de monitoramento de glicose, insulina e materiais para aplicação. O projeto, que estabelece direitos para pessoas com diabetes mellitus tipo 1, incluindo a possibilidade de reconhecimento da condição como deficiência, já foi aprovado no Senado e na Câmara, seguiu para a sanção presidencial e pode virar lei. Da Rádio Câmara de Brasília, Daniele Lessa.
4: Desenvolvimento Regional.
2: Wellington Prado, do PSD de Minas Gerais, anuncia o início da operação do SAMU em Uberlândia e afirma ter garantido recursos para viabilizar o funcionamento do serviço. Segundo o parlamentar, a cidade era a única do país com mais de 500 mil habitantes sem atendimento do sistema de urgência.
1: Wellington Prado também destaca investimentos em infraestrutura de saúde no município, incluindo a ampliação do Hospital de Clínicas da Universidade Federal e construção de centros especializados de atendimento. Ele afirma que os projetos ampliam o acesso a serviços de alta complexidade e prevenção.
2: Eduardo Bismarck, do PV, comemora a decisão do governo do Ceará de abrir rotas intermunicipais do litoral leste e do Vale do Jaguaribe para mais empresas de ônibus. Ele pontua que a medida responde a reclamações de passageiros sobre falhas frequentes, atrasos e problemas de segurança.
1: Eduardo Bismarck garante que a entrada de novas empresas de transporte para municípios como Aracati, Limoeiro do Norte, Russas e Morada Nova pode melhorar a qualidade do atendimento sem o aumento das tarifas.
4: Cultura.
2: A Câmara aprovou um projeto que cria o circuito

0: do nordestino de quadrilhas juninas. O repórter Antônio Vital acompanhou a votação.
1: A menos de uma semana do início de junho, mês dos tradicionais festejos juninos Brasil afora, a Câmara dos Deputados aprovou o projeto que institui o Circuito Nordestino de Quadrilhas Juninas. O circuito, de acordo com a proposta apresentada pela deputada Fernanda Pessoa, do PSD do Ceará, é composto pelas cidades de Juazeiro do Norte e Maracanaú, no Ceará, Campina Grande e Patos, na Paraíba, e Caruaru e Petrolina, em Pernambuco. O projeto inclui o circuito formado por esses municípios no calendário oficial de eventos do Ministério do Turismo e na lista de patrimônio cultural imaterial da região Nordeste. O objetivo é incentivar o turismo cultural e regional, preservar e difundir as tradições nordestinas e fortalecer a economia criativa e as cadeias produtivas locais, como disse o relator do projeto, o deputado Yuri do Paredão, do MDB do Ceará.
2: O projeto de lei aqui analisado tem o objetivo de reconhecer a relevância cultural, social e econômica da cultura tradicional junina na região Nordeste, especialmente das quadrilhas juninas, tão importantes e tradicionais na região. Os festejos juninos das cidades citadas se destacam nacionalmente e internacionalmente por sua grandiosidade e estrutura profissional, com importantes impactos positivos no fomento à economia local por meio da geração de empregos e dinamização dos setores de serviço do turismo.
1: O projeto foi aprovado de maneira simbólica pelo plenário, sem votos contrários. O deputado Eduardo Bismarck, do PV do Ceará, disse que no futuro outros municípios podem ser incluídos no roteiro.
3: Muitas outras cidades também, muitos outros destinos do meu Ceará, como a minha cidade do Aracati, poderiam estar contemplados no parecer, mas entendo que estão lá as mais relevantes nesse momento e tradicionais, e que no futuro outras tantas serão inseridas e que podem aí tá trazendo mais visibilidade para esses eventos culturais.
1: O projeto que institui o Circuito Nordestino de Quadrilhas Juninas seguiu para análise do Senado. Da Rádio Câmara de Brasília, Antônio Vital.
4: Votação.
5: Aprovada no meio da tarde em comissão especial, a proposta de emenda à Constituição que reduz a jornada de trabalho para 40 horas semanais prevê a implantação do novo modelo em duas etapas.
0: Segundo o texto, 60 dias após a promulgação da nova emenda constitucional, a jornada semanal no país passará para 42 horas, já com 2 dias de repouso remunerado por semana. Depois de 12 meses, a nova carga máxima de trabalho por semana no Brasil cairá para 40 horas.
5: O relatório aprovado é um texto elaborado pelo deputado Léo Prates, do Republicano anos da Bahia, para duas propostas que previam a redução da jornada semanal de trabalho.
0: O presidente da Câmara, deputado Hugo Mota, afirmou que a aprovação da 6x1 será a maior entrega do parlamento para a classe trabalhadora. O repórter Luiz Gustavo Xavier tem os detalhes.
6: O presidente da Câmara, Hugo Mota, afirmou que a aprovação da proposta de emenda à Constituição, que reduz a jornada de trabalho para 40 horas semanais e acaba com a escala de trabalho 6x1, será a maior entrega da história da Câmara para a classe trabalhadora do país. Segundo Hugo Mota, o parlamento já aprovou muitas reformas econômicas, mas a aprovação da PEC terá consequências na qualidade de vida dos trabalhadores.
7: Sinto que esse é o sentimento majoritário da casa, né? Você pode ter um ponto ou outro que tenha divergência, é natural, é do debate democrático, mas aquilo que para nós é fundamental, que é a redução da jornada de 44 para 40 horas, a mudança na escala, o fim da escala 6x1, garantindo 2 dias de descanso para o trabalhador sem redução salarial, isso, na minha avaliação, eu sinto que tem ampla convergência política.
6: Em relação ao prazo proposto de 60 dias para a transição da mudança na jornada, Hugo Mota afirmou que o período curto não terá efeitos na economia. Segundo ele, os que se colocam contra a mudança sempre dizem que haverá consequências catastróficas e esse discurso se repete sempre quando algum interesse é ferido.
7: Eu não acredito primeiro em mudança na transição. Eu penso que essa transição de um ano, ela é uma transição justa. Há muito tempo a classe trabalhadora espera por essa mudança. É importante lembrar que por diversas vezes, em 2004, em 2010, se tentou reduzir a jornada de trabalho e não foi possível. E eu penso que essa medida é uma medida que você tem que ter coragem de enfrentar. Nunca terá o tempo perfeito para se discutir isso.
6: Hugo Mota afirmou ainda que haverá, na própria Constituição, previsão de que eventuais flexibilizações sejam regulamentadas por projeto de lei. Ele explicou que alguns setores que serão afetados poderão ter regras específicas. Da Rádio Câmara de Brasília, Luiz Gustavo Xavier.
5: Melon Solano, do PT do Piauí, considera o fim da jornada 6x1 como um avanço histórico para os trabalhadores brasileiros. No entendimento do parlamentar, uma escala de 40 horas semanais sem redução salarial vai aumentar a produtividade e melhorar a qualidade de vida da população.
0: Jorge Sola, do PT da Bahia, argumenta que os ganhos de produtividade gerados pelos avanços tecnológicos devem se reverter em qualidade de vida para os trabalhadores, o que inclui a redução da jornada de trabalho. Ele assinala que as elites econômicas sempre foram resistentes a conquistas sociais.
5: Ayrton Faleiro, do PT do Pará, acusa a oposição de tentar inviabilizar a redução da jornada de trabalho ao propor uma escala de 4 dias trabalhados por 3 de descanso. O deputado reforça que a prioridade é garantir a escala 5x2, com 40 horas semanais e sem redução do salário.
0: Juliana Cardoso, do PT de São Paulo, avalia o fim da jornada 6x1 como uma conquista essencial para a dignidade e a saúde mental dos trabalhadores. A deputada também considera que a oposição age com demagogia ao apresentar propostas alternativas para tentar atrasar a votação.
5: Jaque Rocha, do PT do Espírito Santo, afirma que a Câmara tem a oportunidade de devolver o protagonismo ao trabalhador, ao ouvir o clamor das ruas pela redução da jornada. Segundo ela, os sindicatos patronais pressionam por isenções fiscais e desonerações e se omitem no bem-estar do trabalhador.
0: Paulo Teixeira, do PT de São Paulo, também ressalta a redução da jornada de trabalho e exalta os programas do governo federal para diminuir as desigualdades sociais. De acordo com o parlamentar, o Brasil não voltará a um passado que atacou os sindicatos, achatou salários e diminuiu oportunidades.
5: Rosângela Moro, do PL de São Paulo, classifica a proposta do governo federal de redução da jornada de trabalho como populista e eleitoreira e sem o debate profundo da matéria. A parlamentar defendeu a PEC 44, que estabelece o pagamento por horas trabalhadas e preserva a liberdade de escolha do profissional.
0: Renildo Calheiros, do PCdoB de Pernambuco, afirma que a redução das horas trabalhadas no país será uma conquista histórica. Ele destacou que a medida visa combater a desigualdade estrutural do Brasil, rompendo com mentalidades arcaicas da elite econômica.
5: Florentino Neto, do PT do Piauí, considera o fim da escala 6x1 um passo histórico para garantir mais qualidade de vida à classe trabalhadora. Ele afirma que a medida dará ao povo brasileiro mais tempo de descanso, possibilitando maiores períodos de convivência comunitária e familiar.
0: Kiko Seleguin, do PT de São Paulo, sustenta que a escala 6x1 prejudica o desempenho da economia por aumentar a rotatividade nos setores produtivos. Ele considera que a redução da jornada de trabalho para 5 dias semanais representa um avanço na qualidade de vida dos brasileiros.
5: Valdenor Pereira, do PT da Bahia, defende a aprovação da PEC do fim da escala 6x1 sem diminuição dos salários. O parlamentar afirma que a iniciativa, além de estimular a geração de empregos, pode melhorar a saúde dos trabalhadores e reduzir a pressão sobre o SUS.
0: Dr. Francisco, do PT do Piauí, pede apoio do Congresso ao fim da escala 6x1 e destaca a mobilização política em defesa da medida. Ele acredita que a mudança pode melhorar a qualidade de vida dos trabalhadores, com mais tempo para convivência familiar, lazer, saúde física e mental.
5: Gilmar Tato, do PT de São Paulo, relembra marcos históricos das leis trabalhistas e destaca a atuação de movimentos sociais e sindicais na defesa da redução da jornada semanal de trabalho. Ele afirma que a proposta amplia o tempo de convivência familiar e contribui para a redução das desigualdades.
0: Orlando Silva, do PCdoB de São Paulo, parabeniza a mobilização de sindicatos e movimentos sociais em defesa do fim da escala 6x1, afirmando que a mudança pode ampliar oportunidades de emprego. Ele sustenta ainda que avanços tecnológicos permitem reorganizar o trabalho sem redução de salários.
5: Benedita da Silva, do PT do Rio de Janeiro, lembra que a luta pelas 40 horas semanais de trabalho vem desde a Assembleia Constituinte de 1988. De acordo com a deputada, a atual escala reflete uma relação de submissão do trabalhador em relação ao empregador.
0: Para Talíria Petrone, do pessoal do Rio de Janeiro, a escala 6x1 provoca desgaste físico e emocional, especialmente entre mãe solo. A deputada relembra o período em que trabalhou em telemarketing para relatar jornadas exaustivas, baixos salários e a dificuldade de conciliar trabalho e vida familiar.
5: Na opinião de Aloysio Mendes, do Republicanos do Maranhão, o fim da escala 6x1 pode garantir mais qualidade de vida aos trabalhadores sem prejudicar empresários e empregados. Após a aprovação na Câmara, o deputado espera que o Senado acelere a análise da proposta para beneficiar os trabalhadores.
0: Nas palavras de Arlindo Quinária, do PT de São Paulo, a proposta da oposição para a jornada 4x3 esconde uma transição longa e o aumento das horas semanais. O deputado acredita que os parlamentares contrários ao fim da escala 6x1 tentam reduzir os direitos da CLT.
5: Carol D'Artora, do PT do Paraná, classifica a escala 6x1 como um mecanismo de exaustão física e social que retira do trabalhador o direito à vida. Ela destaca que o modelo atual prejudica especialmente mulheres e populações periféricas, roubando tempo de convivência familiar e saúde mental.
0: Alice Portugal, do PCdoB da Bahia, celebra a discussão histórica pelo fim da escala 6x1, classificando a jornada atual como exaustiva e prejudicial à saúde do trabalhador. Ela questiona a eficácia do modelo para a produtividade e destacou a injustiça enfrentada por categorias como comércio e enfermagem.
5: Juninho do Pneu, do PSDB do Rio de Janeiro, também defende o fim da escala 6x1 como medida essencial para garantir dignidade ao trabalhador. Ele ressaltou que a transição deve ocorrer sem redução salarial, permitindo maior convívio familiar e saúde daqueles que movem a economia nacional.
0: Daniel Almeida, do PCdoB da Bahia, celebra a redução da jornada semanal e destaca que as mudanças favorecem o convívio familiar, o descanso e a qualificação profissional, trazendo mais produtividade econômica.
5: Sargento Gonçalves, do PL do Rio Grande do Norte, defende que o debate sobre a redução da jornada inclua a escala 4x3. O deputado afirma que esse modelo daria ao trabalhador mais tempo para descanso, estudo, convivência familiar e complementação de renda.
0: Sargento Gonçalves afirma que partidos de esquerda rejeitaram a proposta mais ampla de redução da jornada. Ele também defende maior flexibilidade na relação entre empregadores e trabalhadores, com pagamento por hora trabalhada.
5: Bongás, do PT do Rio Grande do Sul, defende a redução da jornada de 44 para 40 horas semanais, sem diminuição de salário. O deputado rejeita o argumento de que a medida prejudica a economia.
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Boa noite, Uberlândia! 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